0: décima segunda posição de hoje tem a de Brito e Samuel, Toda Mulher. Antes, o Panda, na 13ª, cantou Eu Te Seguro. E o Luan Santana com o Guilherme e o Benuto cantaram Quarto 67, ocupando a 14ª posição. E aí, tá curtindo, tá gostando, tá na expectativa de saber qual será a primeiríssima de hoje? Então fica com a gente até o final.
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0: Top 30 Nejo tá de volta no seu rádio. Agora a 11ª posição de hoje, a dupla Maiara e Maraísa, que lançaram aí 90-10, Projeto Melhor Que Imaginei. A música mostra que é uma cilada focar nos pequenos defeitos de um relacionamento em vez de valorizar o lado positivo.
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4: Existe uma teoria que se chama 90-10, onde uma pessoa tem 90% daquilo que você procura em alguém, só que você foca naqueles 10% que falta. Aí você sai pra rua, se aventura, e realmente você encontra aqueles 10%, mas não se deu conta que perdeu os 90%.

0: 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Posição 10.
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0: São Paulo.
1: Diego e Victor Hugo, Moça Pra Casar, ocupando a nossa 10ª posição. Top! E agora mais uma do nosso quadro Retronejo. Nós vamos recordar o sucesso pra você, que foi lançado em 2011 pela mineira Paula Fernandes, lá no seu primeiro álbum ao vivo. A canção foi composta pelo Zezé de Camargo, parceria com a Paula Fernandes, e alcançou o segundo lugar da Hot 100 Airplay. Olha, vamos ouvir
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0: Nono lugar, Zezé de Camargo, Irmão da Lua, Amigo das Estrelas. Top demais, voltamos já no seu Top 30 Nejo.
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0: Fala comigo, sertanejados de plantão. Estamos de volta no seu Top 30 Nejo. Agora, mais um bloco por aqui. Oitava posição de hoje com Lucas e Igor. Ah, Flash.
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4: O nome dela é Flash, hein?

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0: Ana Castela, é que eu não te esqueci. Tem esse detalhe, né, gente? É, às vezes a pessoa tenta fingir que superou um amor, mas acaba admitindo que ainda sente falta da pessoa. Quinta posição de hoje. Na sexta do Top 30 Nejo, o Geninho cantou Peão Todo Tatuado com a Mariana Fagundes. E a sétima posição foi do Marcos e do Belucci, Pena Que Você Já Namora, ocupando a sétima, que eu já disse. Voltamos depois do intervalo para o nosso próximo e último bloco aqui do Top 30 Nejo.
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0: No seu rádio, Top 30 Nejo agora traz Eduardo Costa, quarta posição de hoje. Imagina eu.
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0: volta, né? Na terceira, Zeneto e Cristiano cantaram Cadeira Cativa. E agora, pra você que esperou até o final do programa, na primeiríssima posição tem o Gustavo Lima e o sucesso Bala Alojada, falando sobre como é difícil esquecer um grande amor que continua marcado aí no coração. Vamos curtir!
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0: E com essa pedrada a gente encerra o nosso Top 30 Nejo de hoje, desejando pra você um super fim de semana. Valeu demais e até o próximo programa.
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0: Simone e Mendes!
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0: 11 e 2.
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Essa canção agora foi aquela música que abriu as portas pro Eric Léo. Foi onde tudo começou pra gente e as coisas começaram a acontecer a partir dessa música. Ela é muito importante pra gente e a gente vai ter que cantar ela pro resto das nossas vidas, se Deus quiser. O nome dela é Locutor.

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Aê, gurizada, 10 da manhã, 15 minutos, 10 e 15 na Volta da Paleta. Dia 4 de outubro de 2026, domingão. De madrugada, ventania temporal na região sudoeste do estado, atingindo também Salto do Lontra, que até o momento, a questão de minutos, estávamos sem energia elétrica, inclusive aqui na emissora. E o sinal foi restabelecido, então, a questão de minutos. E a partir de agora, estamos no ar, então, com você, em mais uma programação aqui do Bulicho do Londra. Nosso departamento de jornalismo já está trabalhando também. João Carlos da Rosa está buscando as informações. Já já tem detalhes aí pra gente em relação ao temporal, em relação também ao domingo de eleições. Hoje, o dia de eleição em todo o país, aqui em Salto do Londra. Para quem está nos ouvindo, tinha uma dúvida em relação a falta de luz, muitas pessoas, muitos eleitores, acredito que também estavam com essa dúvida, mas será que dá para votar? Será que a urna funciona sem luz? Enfim, tem a questão das baterias nas urnas, né? E elas têm um período aí que elas conseguem se manter sem energia elétrica. Algumas horas o sistema da urna eletrônica consegue funcionar, então, sem a energia propriamente dita, através aí da energia das baterias. Mas agora, com a volta da energia aí através da Copel, então possivelmente, né, deve transcorrer normalmente o dia de votações também. Mas são informações que a gente vai trazendo daqui a pouquinho no decorrer da nossa programação. Sejam bem-vindos, gurizada. Sejam bem-vindos a mais um Bulicho do Londra. Esse domingão, então, 4 de outubro. E a gente já vai logo de pronto trazendo a primeira marca e na sequência já tem informação ao vivo para você. Vamos que vamos com César Passarinho, Cambichos e o telefone 991-18-1390 à tua disposição para tu ir mandando o teu recado para cá.

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1: Aê, Índia da Macanuda, 10h21 na Volta da Paleta, 10h21 nesse domingo, 4 de outubro de 2026. Nós estamos ao vivo aqui com o Bolicho do Lontra até as 12 na nossa Independência. Tu que tá chegando agora, seja bem-vindo. Estava sem energia aí na cidade, a rádio também fora do ar, voltou a questão de minutos e nós vamos agora até as 12 junto com vocês aqui na nossa Independência nesse domingo de eleições em todo o país.
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1: E as informações, então, aqui na nossa programação com o nosso repórter, o João Carlos da Rosa, equipe de jornalismo da emissora trabalhando desde cedo. Tivemos essa intempérie climática, né, João? Temporal em toda a nossa região, atingiu também Salto do Lontra, fortes ventos. Seja bem-vindo, bom dia.
4: Exatamente, bom dia Wesley, ouvintes da programação da Independência, né? Esse forte temporal que começou aí por volta das 10h30 da noite de ontem, sábado, né? Que prosseguiu aí algumas localidades durante a madrugada, né? Só como para informação também, né? Informações disponibilizadas pela Copel, por exemplo, nós tivemos a questão da falta de energia elétrica, 308.700 unidades no Paraná, né? Que tiveram a falta de energia elétrica e que estavam sem energia no início desta manhã de domingo. Somente aqui no Sudoeste eram 91.600 unidades, então, sem energia elétrica neste início de domingo, né? Também como informação, né, nós tivemos aí os ventos, né, informações aí da Copel também. Nova Prata do Iguaçu registrou ventos de 140 km por hora por volta aí das 11h30 da noite de ontem, né? Então, forte vento, como você destacou, Wesley, causou transtornos também, né? Além, claro, da falta de energia elétrica, né? Algumas coberturas danificadas. Eu dei uma girada especialmente na região do bairro Itaipu, nesta manhã, né? Algumas, nem uma casa totalmente destelada, obviamente, né? Mas que uma parte, enfim, que foi danificada, uma usina solar também aí na região que vai para a linha piscina também, passei há pouco lá também, foi bastante danificada devido ao vento, né? Em relação à votação, tivemos a falta de energia elétrica, informações aí nos repassadas que a carga de bateria aí das urnas, ela dura em torno de 4 horas, né? Então ela começou a votação normal, claro, o pessoal ali com lanterna de celular e tal para organizar, né, as filas, enfim, mas a votação até então estava prosseguindo normalmente, até porque, né, as cargas das baterias aí das urnas então tem uma duração de aproximadamente 4 horas, então pelo menos até o meio-dia, se porventura, né, não voltasse, mas, né, voltou já a energia aqui no centro da nossa Salto do Lontra. Informação para você que não foi votar, tá acompanhando aqui a programação. Já tá com a colinha pronta, já tá certinho para votar? Então tá bom. Seguinte, para votar hoje, você vota primeiro, são 6 votações que você faz. Primeiro você vota para deputado federal, são 4 números. Depois você vota para deputado estadual, 5 números. Aí são 2 vagas para o Senado, né? Primeira vaga, 3 números. Segunda vaga, 3 números. Depois você vota na sequência para governador, são 2 números, e fecha com presidente, então 2 números. Salto do Lontra, nós temos aqui 11.179 eleitores aptos ao voto, então, neste domingo, né? Tem sessões aí na escola do bairro Itaipu, inclusive, para quem vota no Itaipu, né, eram as votações na escola estadual, né, devido que está passando por uma reforma, foram transferidas as urnas, então, para a escola municipal, a escola nova, né, aí do bairro Itaipu, próximo ao bairro Jardim Primavera. Inclusive, lá estão as sessões 11, 12, 83, 89, 91, 99 e 100. São 2.436 eleitores aptos a votar, então, aí no Itaipu. No Colégio Estadual Irmã Maria Margarida, aqui no centro da cidade, nós temos as sessões 1, 2, 3, 4, 98 e 102. No local, são 2.060 eleitores. Escola Estadual Jorge de Lima, no centro da cidade, nós temos as sessões 5, 6, 7, 8, 9, 10 e 14. São 1.809 eleitores aptos ao voto. Escola Municipal Estudante Luiz José Penso Baggio, do bairro Rolaria, as sessões 20, 38, 39, 88, 103 e 131. No local, são 1.677 eleitores. Centro Comunitário da Igreja Matriz, que no centro da cidade, sessões 16, 17, 25, 29, 32 e 81. São 1.615 eleitores aptos. Escola Municipal Antônio Peron, também aqui no centro da cidade, sessões 18, 21, 30 e também 31 e 85. No local são 1.582 eleitores aptos ao voto. Nova Esperança do Sudoeste conta com 5.175 eleitores, três locais de votação. Escola Municipal Professora Marlene Aguiar de Souza tem as sessões 109, 110, 117, 122, 123, 126 e 134. No Colégio Estadual Nova Esperança são 111, as sessões 111, 112, 113, 114, 115 e 119. Escola Estadual de Barra Bonita, sessões 105, 124 e 127. Nova Prata do Iguaçu conta com 5 locais de votação. Colégio Estadual José de Alencar, sessões 49, 50, 51, 52, 53, 70 e 101. Escola Estadual Cristo Redentor, sessões 42, 43, 44, 45, 46, 47 e 48. Escola Municipal Teotônio Vilela, sessões 56, 63, 86, 97, 132 e 138. Escola Municipal Professora Verônica da Silva Pieta, sessões 54, 58, 59 e 73. Na Escola Estadual Cecília Meirelles, na linha Nova Vitória, sessões 61, 66 e 69. Então essas as sessões aí nos três municípios que compõem a nossa comarca, então, né? Salto do Lontra, Nova Esperança do Sudoeste e também Nova Prata do Iguaçu. Né? A gente vai dar agora, a partir de agora, uma girada aí nos locais de votação para conferir como que está transcorrendo. Inclusive você pode acompanhar em vídeos também através das nossas redes sociais. E nós temos a nossa página no Instagram, né? O rnet.notícias. Você pode seguir lá, acompanhar e também ficar atualizado. As matérias em vídeos, daqui a pouquinho a gente vai estar disponibilizando para você. E claro, já também a gente volta aqui na programação com mais informações. Hoje uma cobertura especial das eleições, né? Já começando desde cedo, a partir das 4 horas estaremos ao vivo também, né? Contando como que foi o dia de votação e claro, a partir das 5 horas da tarde a cobertura especial aí também das apurações aqui em Salto do Lontra, Nova Esperança, Nova Prata, enfim, na região, no Paraná e também em todo o Brasil.
1: Muito bem, obrigado João Carlos, qualquer momento pode voltar aí na nossa programação em relação às eleições 2026.
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1: Programação Independência pra você e o bolicho do Lontra, vamos atracado que nem porco em baia quente por aqui, gurizada. 10h29 na volta da paleta, vou te lembrando que a Tical Mix tá com todo o estoque da loja é um torra-torra para você, porque a loja da Tical Mix vai fechar. 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E vamos de música por aqui, indiada. Trio! Parada dura, cordão de ouro.

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3: O lixo do Londra aqui na Independência, ligeiro que nem enterro de pesteado, gurizada. 10h34, já são 10h34, 4 de outubro de 2026, dia de eleição no Brasil todo. 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E um recado importante, atenção, domingo que vem, dia 11, vai acontecer a festa da padroeira aqui de Salto do Londra, padroeira Nossa Senhora Aparecida. O dia é dia 12, mas em Salto do Londra a festa vai ser no domingo almoço. E por que no domingo então o almoço de Nossa Senhora aqui em Salto do Londra? Tia Tere vai servir o almoço domingo que vem, na segunda-feira. Então não vai servir do domingo, dia 11, domingo que vem Tia Tere não vai servir o almoço. E sim, na segunda-feira, no feriado, tá bom? Hoje não, hoje o almoço especial de domingo, o pessoal já tá organizando por lá. 10h38, vamos ligar aí, tá na conversa, e tu vai mandando o teu recado, 991-18-1390.

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3: Índia da Macano do Bulicho do Lontra 10h41 pra você que tá ligadito aqui no Bulicho do Lontra 10h41 na Volta da Paleta. Temporal feio na noite que passou, né, gurizada? Várias horas aí, residências, enfim, sem energia elétrica. O pessoal da Copel trabalhou e agora há pouco voltou a energia e nós estamos no ar também aqui na Independência. Várias horas a emissora ficou fora do ar, mas agora estamos no batente e estamos na lida junto com vocês até as 12. 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Tá bom, gurizada? 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Vamos no batente, vamos na lida, vamos agradecendo o apoio especial por aqui. 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É JC Carnes de Ovelha. 10h44, vem modão doído no Bulicho do Lontra. Chico Rei Paraná, fruto proibido.

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0: Lixo do Lontra aqui na Independência, 10h49 em Ribeirão das Pitangueiras, 10h49. Esse domingão cuiudo especial de primeira, dia de eleições, guriza. Então vamos até às 12 com o Lixo do Lontra pra você aqui na 94.1. Vai mandando o teu recado, 991-18-1390 é o nosso telefone, Galdério. 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
3: 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Di Maria Empreendimentos Imobiliários e Construções Limitada. 10h53 em Rio das Pitangueiras, 10h53. Um abraço para Lisete de Souza, que está nos ouvindo aí. Carinho especial, obrigado pela audiência. Vamos que vamos ligar e ter a conversa por aqui, gurizada. Grupo Candeeiro, Alambrador. E a vocês todos, um upa!

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1: Vamos lá, Aramacã, no da 10h57, agora 10h57, onde quer que tu esteja, eu recebo o nosso abraço, nosso carinho, nosso respeito, nosso muito obrigado pela tua audiência. Até de meio-dia, é nesse tranco, é nesse naipão, é o Bulixo na 94.1. 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Um abraço aqui pro amigo que tá nos dando a honra da audiência. Vamos confirmando aqui o seu Nereu. Obrigado pela companhia, Nereu. Tudo bom? Ótimo domingo. Obrigado pela audiência. 11 e 1, já damos na segunda volteada dos ponteiros aqui. Já vamos de música pra vocês, gurizada. É modão do I, Teodoro Sampaio, vestido de seda.

estamos aqui é a nossa independência. 11-4 em Riba, nosso Pitangueira, 4 de outubro de 2026, dia de eleição em todo o país. Um abraço a cada um que vai nos dando honra de audiência nesse domingão cuido de primeira. 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Um abraço para a Nilza também, mandando o recado para cá. Obrigado pela audiência, cada um que está ligadito com a gente. O nosso abraço, o nosso carinho, o nosso respeito. E vamos de gaita na conversa, gurizada. Bulicho do Lontro, bulicho do povão. Porca véia, o saudoso Ronca e Fussa. Pataqueiro. A vocês todos, um. Opa!

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1: Vamos lá, Indiana Macano, e o Domingão vem daquele jeito especial de primeira? 11:11 na volta da paleta, 11:11 em Riba das Pitangas. Até de meio-dia nesse tranco é no embalo da Bolsoroca, é bolicho na 94.1. 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Nós vai desse jeito aqui agora, ó.
2: Assino com X!
1: Gilberto e Gilmar no Bolicho do Londra.

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Independência, 11h20 em Ribeiras Pitangueira, 11 da manhã e 20 minutos. É o Bolicho pra você, meu Patrício. Programa feito com todo carinho pra cada um que vai nos dando o maior prazer da audiência em mais um domingão, é daquele jeito. 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Francisco Vargas no Bolicho do Lontra, coice e relinche.

Aí, galera, macarrão, 11h27 pra todo mundo se perder na hora, hein, velho. 11h27 na volta da paleta, aqui é Bolicho do Lontra, programa com a cara do povo e com a essência da nossa gente. Aí vamos atracar que nem porco em boia quente, fazendo render o eito. Vamos até de meio-dia nesse domingo, 4 de outubro de 2026, dia de eleições em todo o Brasil. 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Obrigado pela audiência de vocês. Nós vamos até de meio-dia com Marca Gaúcha e Modão Sertanejo de Derrama pelas Beiradas. Adalberto e Adriano, capa de revista.

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3: Ai, bom lixo velho, que tal, gurizada? 11h33, como é que tá o domingão aí? Tá especial de primeira? Naquele naipão, como diz o meu amigo Jair Nazário? É, nesse naipão aí, né? Indiada Macanuda. 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Vamos que vamos, 11h35, vamos de música, gurizada. Berenice Azambuja, a gaita da Bolsoroca.

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3: Aí, gurizada, o bolicho do Lontra aqui na Independência, 11h38 na Volta da Paleta. 11h38 pra todo mundo se perder na hora e até de meio-dia é o bolicho na Independência, junto com cada um de vocês que vão nos dando a honra da audiência. Um quebra-costela chinchado onde quer que tu esteja, meu Patrício. 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

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Aí vamos até às 12 junto com vocês. Já já informação ao vivo aqui na nossa programação, já já informação das eleições. Agora vem João Mineiro e Marciano. Viola está chorando.

0: 11h44 no Bulicho do Lontra pra você, meu Patrício. 11h44 na Vorta da Paleta. Nós vamos até as 12.
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0: Direto para o Fórum Eleitoral aqui de Salto do Lontra. 4 de outubro, dia das eleições em todo o país. João Carlos está no Fórum Eleitoral aqui da nossa comarca e traz informações ao vivo. Você, João.
2: Exatamente, Wesley, ouvintes da programação da Independência, né? Como você destacou, falamos ao vivo aqui do Fórum Eleitoral da comarca de Salto do Lontra, né? Que abrange também os municípios de Nova Esperança do Sudoeste e também Nova Prata do Iguaçu. Na comarca, 162ª zona eleitoral, temos 25.234 eleitores. Nós vamos conversar com o Márcio Macri, que é o chefe do cartório eleitoral aqui da comarca, para saber como que está transcorrendo as eleições em Salto Lontra até o momento. Salto Lontra, Nova Esperança, Nova Prata, Márcio. Bom dia.
3: Bom dia, bom dia a todos os ouvintes. Tivemos aí uma manhã um pouco tumultuada, sem energia nos três municípios, bastante falta de comunicação entre o pessoal e o cartório. O próprio cartório estava sem energia elétrica, tivemos que acionar aí geradores. Tivemos aí o auxílio de um veículo do TRE, um veículo elétrico que a gente pôde acionar e ligar a nossa rede. Mas aos poucos fomos agraciados aí com a energia elétrica e os locais foram voltando ao normal. A votação não atrasou, as urnas possuem baterias que duram aproximadamente algumas horas, aí aproximadamente 5 horas. Então a votação não atrasou em razão da falta de energia e agora no decorrer da manhã está

0: fluindo normalmente os locais de votação.
1: Não tivemos problema em nenhuma urna, então, em questão de ter que trocar, alguma coisa assim.
0: Não, até o momento não tivemos nenhuma troca de.
1: Também nós estamos aqui com o doutor Henrique Leonardi, que é o juiz eleitoral. Doutor, alguma dica em relação à votação? A votação está transcorrendo normalmente, como o Márcio destacou. Alguma dica para os eleitores? Bom dia.
2: Bom dia a todos os ouvintes. Eu sou Henrique Leonardi, sou o juiz eleitoral. Queria primeiramente parabenizar o trabalho do cartório eleitoral, do TRE, por se desdobrar e fazer a eleição acontecer sem nenhuma intercorrência. Tivemos, de fato, a questão da energia, que dificultou um pouco a nossa comunicação, gerou algumas preocupações, mas tudo foi resolvido. Eu, como juiz eleitoral, estou passando em todos os locais de votação e verificando que todos os eleitores estão indo ao local de votação de maneira ordenada, está tudo muito organizado. Então, queria cumprimentar todos os eleitores, desejar um ótimo dia de eleição, uma boa votação, e lembrá-los de levar a sua colinha. Afinal de contas, essa eleição nós teremos o voto em 6 candidatos: deputado federal, deputado estadual, 2 vagas de senador, 1 vaga de governador e de presidente da República, nessa ordem. Então, para auxiliá-los na organização na hora de votar, lembrando de levar a sua colinha para que facilite na hora de digitar os números na cabine de votação. No mais, desejar a todos um excelente domingo, um bom dia de eleições e tenho certeza que tudo transcorrerá normalmente. Um bom dia a todos.
1: Obrigado, doutor Henrique Leonardo, então participando também com a gente aqui na nossa programação. Então, essas as informações até o momento, Wesley. Então, tudo transcorrendo normalmente aqui na nossa comarca também, né? E claro que a gente vai continuar aí acompanhando como que está transcorrendo a votação, tanto aqui em Salto do Lontra, também Nova Esperança e Nova Prata do Iguaçu. E durante a programação a gente vai trazendo essas informações para você, ouvinte, e claro, a partir das 4 horas da tarde, ao vivo também, destacando como que foi o dia de votação, e a partir das 5 também a questão da apuração dos votos também, trazendo todas as informações para você que está acompanhando aqui a programação da Rádio Independência.
3: Valeu, obrigado, João Carlos, ao vivo do Fórum Eleitoral da Comarca aqui de Salto Lontra, com as informações sobre as eleições 2026.
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3: Independência aqui na 94.1, o bolicho do Lontra.
9: Desta cordiona, arranco acordes mil, pra mostrar a todo mundo a vaneira do Brasil. Vamos lá, gurizada!
3: 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Faltando 6 minutos para o meio-dia, nós vamos batendo na marca. Vamos fechando as porteiras de mais um Bolicho do Lontra. Esse domingo especial, 4 de outubro de 2026, dia que o eleitor vai decidir o futuro do seu país. E a partir das 4 da tarde estaremos de volta. Eu estarei aqui junto com João Carlos e toda a equipe do Departamento de Jornalismo da emissora, Alisson de Souza, para a cobertura do resultado das eleições para você. Obrigado pelo carinho da sua audiência, pela sua companhia. Que Deus abençoe o teu domingo, teu dia de eleição. Nossa Senhora de Aparecida cubra todos com o seu manto sagrado. Santos Pedido também te abençoe. Domingo que vem, se Deus quiser, voltamos com mais um Bolicho do Lontra. Obrigado a todos pela audiência. Um bom domingo, uma boa semana. Tchau, tchau. 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Hoje ele canta.

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Isso aí, meus amigos, tranquilo, temos aqui de volta. É, paímos três domingo aí, né? Doente, fui ver o meu irmão também doente. E, mas nós estamos aqui com a graça de Deus, tranquilo. Eu e o meu amigo Iago, de novo para levar a vocês nesse dia importante, nesse dia que nós vamos escolher os trabalhadores, os deputados, para ajudar o nosso estado aí, tranquilo, e o Brasil também. Governador, um abraço a todos, que Deus bote na cabeça da turma o que é melhor. É isso aí, meu amigo. Um abraço, tamo tranquilo, mais uma vez com o programa Domingo Alegre. Saudade já de chegar aqui. Um abraço para toda a família Independência, que depende também do pãozinho daqui, da Independência. Nosso patrão, um abraço a todo o pessoal, pelas fartas que nós fartemos, mas estamos aqui tranquilo, com a graça de Deus, fazendo aquilo que eu gosto. É o programa Domingo Alegre, tranquilo, numa boa, e nós vamos começando o programa com meu amigo Iago, ali no lado de lá, do aquário, levando a música e a alegria para o nosso povo que estão ligadinho. É a 94.1 Rádio FM Independência de Salto do Lontra. É aqui no sudoestão do Paraná. Temos levando alegria pro nosso povo. É isso aí, não podemos baixar a cabeça, meu amigo. Aqui o pau pega e não alivia. É isso aí. Povo das comunidades, dos municípios vizinhos que estão escutando o programa Domingo Alegre, na alegria, até as 14 horas. É... Garanhão da Madrugada, Teodoro Sampaio. Vamos lá, segura.

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3: É isso aí, meus amigos. Esse é o programa Domingo Alegre, tranquilo, louco de saudade para chegar aqui e mandar um abraço para todos meus amigos que estão ligadinhos 100% no programa. É isso aí, meu amigo. Vamos levando as coisas sérias, vamos levando em passo nós chegamos lá, devagar nas pedras. É isso aí, meu amigo. Mandando um abraço para todo o pessoal de Nova Esperança, do Sudoeste, Neasmarque. A minha querida Salto do Lontra, sempre está ligada no programa Domingo Alegre. Ouvindo a Rádio Independência de Salto do Lontra, eu agradeço você, 24 anos, ligadinho. Eu queria mandar um abraço, certo? O Pedrinho está na escuta. Pedrinho, lá da linha dos gaúchos. Valeu, seu Pedrinho, um abraço para ti. Saudade já, nós bater um papo. É isso aí, meu amigão. Grande abraço, vai um abraço para todo o pessoal lá da linha dos gaúchos. Um abração para todas as comunidades de Salto do Lontra que estão ligadas no programa Linha Esser. Um abraço, meu compadre Enio, meu compadre Durso e toda a família. Aí, todo o pessoal que estão ligado em Nova Prata, meu irmão e família Mendes lá em Nova Prata. Um abraço para todo o pessoal que estão ligadinho no programa Domingo Alegre. É isso aí, meus amigos, e vamos de música. Agora nós vamos de música. E lá pro meu compadre Vanim, lá na Flor da Serra Realeza, e a minha comadre, um abraço. Tudo de bom para vocês. Que Deus abençoe a cada momento, meu grande compadre, grande amigo. É isso aí, meus amigos. Esse é o programa Domingo Alegre e vamos em frente. Vai lá, compadre Vanim, música gaúcha, música boa, barbaridade. Lá pro Zeca Lutício, lá no Sardinho. Até uma gripe. Sangue de gaúcho, Osbertucci. Vamos embora.

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2: É isso aí, meus amigos. Esse é o programa Domingo Alegre. Mais alegre ainda sabendo que você está ligadinho nesse dia de eleitores, é mostrar o nosso Brasil do jeito que está. É isso aí, meu amigo. Eu já fui para a caneta de manhã. Um abraço para todo o pessoal. Que Deus bote uma boa ideia em todo eleitor, em todo amigo, em todo pai familiar que tem a sua família para tratar. É isso aí, meu amigo. Vamos procurar o que é melhor. Um abraço, tudo de bom. E o programa Domingo Alegre continua sempre alegre, feliz, sabendo que você está lá no interior, ou mesmo aqui na cidade, descansando esse dia marcante e escutando o programa Domingo Alegre. Eu agradeço a Deus e agradeço você. Se não fosse você ser um ouvinte do programa Domingo Alegre, não tem graça, o programa não vai para frente. A todos os amigos, as pessoas que contribuem com o meu programa também, um abraço, tudo de bom. E para todos meus amigos, o Agostinho Bale, lá de Dois Vizinhos, está ligadinho 100%, ele, a esposa e a família. Um abraço, Agostinho, tudo de bom. Aqui é o programa Domingo Alegre. Se vocês esqueceram, estou fazendo lembrar, né? É isso aí. Se guascando para os dois lados, Pedro Hortaça, vamos lá, segura, essa é boa.

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3: De apartamento vem pra você. É isso aí, meus amigos. Tranquilo, numa boa aqui, fazendo o programa Aquilo Que Eu Gosto pra você, meu amigo. Transmitir o que eu sinto pelo grande amigo que a gente tem. Um abraço ali pro Eloir, ali que vai pra São Jorge, ele e a esposa estão ligadinhos no programa Domingo Alegre. Também lá pro Pedrinho, essa música também, né, Pedrinho? Um abraço pra ti. Bolei a gaita uma hora no, dentro do carro e vem aí em casa comer alguma coisa aí. E vamos cantar uns, né, Pedrinho? Vamos ensaiando aí. Um abraço. E eu queria mandar essa música pra ele ali, que é uma música boa. Florear a gaitinha dele. E também pra Elisete de Souza, que tá ligadinha no programa, né, Elisete? Um abraço pra ti, pra tua família e pra todos os teus amigos. O programa Domingo Alegre é um programa simples e ordeiro que leva alegria para você que está ligadinho lá no interior, cuidando das suas coisinhas, né, meu amigo? Porque não é fácil hoje em dia. E um abraço para ti, para tua família que está ligado no programa Domingo Alegre. É isso aí, meu amigo. É, com saudade do pessoal, é três programas que eu não tô, né? Então a gente tem que estar aqui tranquilo. Motivo de doença, mas graças a Deus, temos meio baqueado, mas temos firme. Um abraço. para a família do meu amigo, companheiro de programa, Iago. É, a família dele está na escuta também em casa. Um abraço para ele. Grande apresentador e grande amigo. Um abraço para o meu amigo Alencar Lutenberg, de Barra Bonita, Eloir e a esposa, e também Elisete Souza, Adão Valente. Um abraço. Lá no 42. Valeu, Valente. Um abraço. Luiz Filizac também está ligado no programa Domingo Alegre. É, Gabrielzinho do Alérico, um abraço para ele. Lá pro Bira e o Livino também, que estão na escuta do programa Domingo Alegre. E agora vai uma boa para vocês, né, Bira? Um abraço para toda a tua família do programa Domingo Alegre. Pessoal de Novo Horizonte também, tá sempre escutando o programa. Rio Varanda, Rio Varandinha. Um abraço para todos. E o programa vai chegando na tua casa deste jeito, ó. Resto de baile com o Serrano. Vamos lá. Segura, meu amigo Iago.

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4: É isso aí, meu amigo Iago. Temos firme na chiculateira. Aqui o pau pega e não alivia, meu amigo. Aqui é programa. Aqui é música pra você não enjoar o programa Domingo Alegre. 24 anos de idade. Já não é mais criança, né? Um abraço para todo o pessoal da 94.1. Rádio FM Independência é a rádio que você sempre merece o melhor. Rádio que ouve você. Meu amigo, um abraço para você que está ligadinho no programa nesse dia tranquilo, né? Dia de votação, o cara não pode sair de casa, tem que votar. E um abraço para você. E agora nós temos duas músicas sertanejas caprichadas para você que está na escuta do programa. Pião Não Chora com Guilherme Santiago. Trio Parada Dura, Tapete Colorido. Vamos embora. Segura, meu amigo Iago, é contigo.

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2: É isso aí, meus amigos, esse é o programa Domingo Alegre, levando em frente, tranquilo, numa boa. Nós temos com 12 horas e 44 minutinhos. É, nós estamos indo em frente com o programa Domingo Alegre. E você que está almoçando numa boa, bom apetite. E também um abraço para você, para toda a família. Você está puxando um ranguinho. Meus parabéns. Valeu, meu amigo. Descanso merecido de fim de semana. Um abraço para você. E você vai escutando o programa Domingo Alegre, né? Agora nós temos Troféu do Amor, Gino e Gelo. E também nós temos Brusa Amarela, Gino e Gino também. Vamos embora, segura.

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3: É isso aí, meus amigos. Vamos em frente com o programa Domingo Alegre. Caprichadito no mais. Hoje com poucas pessoas ligando. Mas estão na escuta, tá bom. Um abraço a todo o pessoal que se encontra em cada comunidade, aonde está chegando a Independência, a Rádio do Coração, que toca as melhores canções no programa do Paulão. É isso aí, meu amigo. Vamos mandar um abraço lá para minha família, em Nova Esperança, minha sogra, mulher, meus filhos. Um abraço, tudo de bom. É o programa Domingo Alegre. Solito ao vento, Baitaca, canta pra vocês, meu amigo. Vamos embora.

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2: É isso aí, meu amigo Iago. Vamos em frente com o programa Domingo Alegre, levando alegria para esse nosso querido povo, que está cheio de coisa na cabeça, mas graças a Deus, para mudar o nosso Brasil, está todo mundo posicionado. É isso aí. Vamos pelear. Não esperar o pão cair sozinha. Tem que buscar. É isso aí, meus amigos. Um abraço. Nós temos duas músicas agora. Pássaro Sem Ninho com Céu e Canto. E também Amor Virtual com Zé Moraes. Ofereço lá para minha esposa, para a família Famomel. E também para a família Boger e família Faust, lá do Lajado. Um abraço para todo o pessoal que estão ligadinho no programa, né? É isso aí, valeu Miranda. Um abraço. Esse é o programa Domingo Alegre. E vamos em frente. Segura aí, ó.

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3: É isso aí, meu amigo. Vamos em frente com o programa Domingo Alegre, mandando um abraço para toda a família Mendes em Joinville. Esse é o programa mais ouvido aqui do Sudoestão do Paraná. Um abraço colorido para todo o pessoal. Que Deus abençoe, ilumine a cabeça de todo mundo aí para nós dar uma virada, né? Valeu. Vamos caprichar aí, meu amigo. E agora nós temos duas músicas caprichadas lá pro meu filho Claudir e a família dele que estão na escuta, lá em Joinville. Valeu, meu filho. Essa é pra ti. Baile na Serra e Baile da Encruzilhada. Porca velha. Vamos embora. Segura.

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2: É isso aí, meu amigo. Esse é o programa Domingo Alegre, caprichadito no mais, quando são 13h23. Um abraço a todos meus amigos que estão ligados no programa, dando a oportunidade da gente mandar um abraço para os amigos e viver a vida bem melhor e o programa também. É isso aí, um abraço. Agora nós temos Santuário de Chucro, trem desgovernado. É a minha nora que pediu, a Daniela e o meu filho Paulinho, um abraço. E a Manuzinha também. Tudo bem, Manuzinha? Um abraço pro vozinho. Daqui a pouco o vô já tá aí com ela. Valeu? Um abraço. Valeu, Daniela. Pra ti e pra tua família que estão na escuta. Lá na linha S. Trem desgovernado, vamos embora.
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3: É isso aí, meus amigos, vamos em frente com o programa Domingo Alegre, caprichando no mais, mandando música para você que tá ligadinho. Alô, meu amigo João Procópio, um abraço para toda a tua família. É, meu grande amigo, grande irmão também, trabalhou muitos anos com nós e é um grande amigo. Valeu, João Procópio, um abraço para ti. Também, lá pro, um abraço pro meu amigo, lá da ida para São Jorge, meu grande amigo, que tá ligadinho, ele e a esposa dele no programa Domingo Alegre. Um abraço. Também pro Silvio Pessetti. Ô, Silvio, um abraço para ti, para toda a tua família. E a próxima música aí, caprichando. Santuário de Chucro, Os Monarca. E daí nós temos Lição de Moral. Vamos embora.

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3: É isso aí, meu amigo. Estamos quase chegando ao final do programa Domingo Alegre. E eu agradeço a cada minuto que passa, você engrandecendo o meu trabalho, ouvinte do meu programa. Lá em Jaraguá, tem o meu compadre, meu irmão Adão e a comadre Margarida. Um abraço para eles. Eles estão na escuta do programa Domingo Alegre. É isso aí, meu amigão. Grande abraço para a família Mendes em Joinville. É tudo de bom a todos meus amigos. E agora nós vamos de música. É O Pintor, né? Nós vamos com a música O Pintor e Botando de a Pá com Oswaldir e Carlos Magrão. Vamos embora!

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2: É isso aí, meu amigo. Vamos em frente com o programa Domingo Alegre, quase chegando ao seu final. Deixar duas músicas boas aí pro pessoal que tá na escuta. E agradeço a Deus. Deus tá mais uma vez aqui. E domingo que vem, se Deus quiser, eu e meu amigo Iago temos aqui firme com mais um programa Domingo Alegre. Fique com duas músicas boas, caprichadas, pra você, meu amigo, que tá me escutando e que tá curtindo o nosso programa. O programa é deste jeito, meu amigo. Lembrança do passado e lembrança do Porca Véia. Para todo o pessoal que tiveram na audiência do programa Domingo Alegre. Um abraço pessoal de Joinville e também de todo o estado do Paraná, aonde pega a onda da Rádio Independência. O Domingo Alegre está junto com você. Meu amigo Iago, até domingo, se Deus quiser, com mais um programa Domingo Alegre. Fique com duas músicas e tchau do Paulão.

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2: 1:58.
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Meus amigos, já estamos de volta, é Traia Véia no Mega Fã e a escolha de Goiânia para o primeiro DVD não foi por acaso não. Conhecida como a capital e o coração da música sertaneja, a cidade ofereceu o cenário perfeito para o Traia Véia marcar o seu nome na história. A gravação contou com a participação de grandes artistas nacionais e o apoio de compositores locais, enriquecendo o projeto e consolidando a banda fora do estado de São Paulo. E a gente vai curtir mais dele.

0: Foi a identidade do grupo ficou ainda mais evidente no primeiro EP, composto por 13 faixas bem trabalhadas. O projeto misturou a essência do sertanejo raiz com o sertanejo universitário e também aquelas pitadinhas de rock, agradando em cheio os críticos e também os fãs. Bora pra mais Traia Véia!
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2: Traia Véia, vocês sabem que tem gente que tem o poder de mentir, né? 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Como é que faz?

0: traia-véia, meus amigos. E muita gente toma um susto quando descobre que o traia-véia é uma banda de quatro cantores e não uma dupla sertaneja. São quatro vozes marcantes cantando a capela. Algo super raro no sertanejo, mas que para eles deu super certo. Eles quebraram todos os padrões e mostraram que o mercado estava pronto para essa mega inovação.
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0: primeiros ensaios, fazia questão de fazer música do seu próprio jeito, sendo 100% verdadeiro com a sua essência. Mesmo que isso significasse ir contra o que o mercado costumava exigir. Eles mantiveram os chapéus, a pegada country, a mistura de ritmos e a resposta do público provou que ser autêntico vale a pena de verdade.
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2: Pô, Pereira.
3: Traia, véio.

E mesmo com a agenda estourada com mais de 40 shows por mês, os quatro integrantes mantiveram os pés no chão. Eles brincam que hoje são quase visitas em casa, mas fazem questão de aproveitar cada minuto de folga com os seus filhos, com as suas esposas, as suas noivas, recarregando as energias ao lado de quem amam

histórico de mais de 20 mil pessoas, com mais de 2 bilhões de tocadas na internet. O Edu, o Dário, o Pedrinho e o Vini provam que são um dos maiores fenômenos do sertanejo atual e começa essa nova

Letra e a Veia, meus amigos, que fez parte do Mega Fã de hoje. Foi incrível, não foi? E o foco do Traia Veia é construir uma carreira sólida, duradoura na música brasileira. Eles sempre brincam que os planos deles é cantar juntos até virarem 8 no palco. Os 4 integrantes e 4 enfermeiras cuidando deles. E com tanto talento, bom humor e amizade verdadeira, o Traia Veia veio pra ficar.

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0: Quem sabe canta, vai.
1: Tá lindo.
0: Cheguei. E aí, galera?

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0: 2:59.
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0: FM 3:25.
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5: 16 horas e 9 minutos, hora oficial do Brasil. 4 da tarde, 9 minutos. Domingo, 4 de outubro, ano 2026. Dia de eleições em todo o país. E nós estamos a partir de agora abrindo também mais uma cobertura aqui da Independência. Já já estaremos em definitivo com toda a equipe de jornalismo, mas nesse momento estamos recebendo aqui no estúdio da nossa 94.1 o comandante do terceiro pelotão da Polícia Militar aqui de Saldrontra, o sargento Jacir Tertuliano da Silva, que está também, claro, com toda a equipe da Polícia Militar nesse domingo de eleições, trabalhando aí em relação, claro, à segurança no pleito eleitoral. Sargento está com a gente, seja bem-vindo, sargento, boa tarde.
6: Boa tarde, Wesley Botado, e também todos os integrantes aqui da Rádio Independência e também os ouvintes da Rádio Independência, né?
5: Sargento, são aí 4h10, eleição, o horário de votação até às 17 horas, claro, depois tem-se a apuração, enfim, essa questão toda. Até o momento, algum registro, alguma ocorrência por parte da Polícia Militar?
6: Até o momento, nenhuma ocorrência, né? Teve algumas solicitações, a nossa equipe foi verificar, mas não foi constatado, né, o fato. Então, transcorre da melhor forma possível as eleições do nosso município. Estamos com todo o nosso efetivo empenhado, né, para dar o suporte para transcorrer da melhor forma possível a eleição.
5: Tanto Salto Londra, quanto Nova Prata, quanto Nova Esperança, que são os três municípios aí do terceiro pelotão. Então, tudo dentro da normalidade.
6: Isso, que os três municípios, né, eles ficaram de repassar se desse alguma alteração durante o serviço, né, nesse período de eleição. E até agora, até o momento, né, não teve nenhuma ocorrência.
5: Esperamos que continue assim também, né, sargento?
6: Sim, pelo que a gente está anotando, Wesley, tem a maioria dos pontos de votações já está bem mais tranquilo. O número de pessoas que estão indo votar é pequeno. Então, logo se encerra, né? Então, acredito que agora a probabilidade de dar ocorrência é bem menor.
5: A polícia também tem patrulhado, tem visitado o estado também nos locais onde há as sessões eleitorais?
6: Sim, durante a manhã foi feita as visitas, agora no período da tarde a gente está passando em todos os locais, né, para verificar se está correndo tudo bem, né?
5: Nós não temos efetivamente a questão da lei seca aqui no Paraná nessas eleições, mas a Polícia Militar também orienta nesse sentido que as pessoas não extrapolem no que se refere ao consumo de bebida alcoólica e outras situações nesse aspecto também. Daqui a pouco mais, alguém que for para comemorar também a eleição de um candidato ou outro, né, sargento?
6: Não extrapolar, né, no consumo, devido ali à votação, né, claro, para não causar transtornos. E após ali o término das votações também, né, na hora de comemorar, o pessoal dá uma controlada no consumo de bebida alcoólica, principalmente quando sai em via pública, né, as nossas equipes vão estar de prontidão. Então, também cuidar, né, a questão das infrações de trânsito para não extrapolar, às vezes não acontecer um acidente.
5: Exatamente, até porque a gente já tem, isso ocorreu em outras eleições, e enfim, a questão de carreatas, né? E às vezes o pessoal vai para cima de carroceria de veículo e essa situação toda. Então também que pode comemorar, não é proibido, né, sargento? Mas na normalidade, né?
6: Não tem. Independente, né, quem ganhar ali, não tem problema, né, de fazer ali a sua comemoração, mas tomar aquele cuidado, né, para evitar ali que aconteça uma queda, um acidente mais grave. Então a gente pede para que tomem cuidado em relação a isso e também, né, questão da bebida alcoólica, para dar uma controlada em relação a isso.
5: Alguma orientação a mais aí para os eleitores, para quem nos ouve nesse momento, sargento?
6: A Polícia Militar, durante esse período, né, de eleição, tanto agora durante e após, né, o término, tem uma equipe destinada para o atendimento das ocorrências, né, normal, e tem uma equipe ali que está destinada para as eleições. Então, a nossa efetivo está completo aqui para dar esse suporte e para dar o atendimento que a população precisar.
5: Aspirante também está por aqui, a Giovana Reis, né? Está junto com a gente também, acompanhando o sargento nesse momento aqui na emissora. Isso também, claro, fazendo parte aí do trabalho da Polícia Militar, a título de orientação, de estar informando a nossa comunidade, os nossos eleitores. Sargento, obrigado pela sua participação, disponibilidade em nos atender, estar aqui no estúdio junto com a gente, e desejamos que continue assim, né? Que possa daqui a pouco mais a gente eventualmente trazer mais uma participação sua e continue sem nenhuma ocorrência.
6: Obrigado, Wesley, pelo espaço, né? A Polícia Militar sempre atenta a todas as ocorrências. E importante também, né, dar esse recado à população que via rádio, para o pessoal ficar, né, ciente que tem o policiamento e que a Polícia Militar está à disposição para dar o atendimento para a população.
5: Muito bem, obrigado. Sargento Jacir Tertuliano da Silva, comandante do 3º Pelotão da Polícia Militar aqui de Salto Londra, integrado também por Nova Prata do Iguaçu e Nova Esperança do Sudoeste, trazendo a primeira participação também aqui junto com a gente do que se refere a ocorrências e, felizmente, como disse o sargento, até o momento nenhum registro de boletim de ocorrência no que tange aí a questão das eleições. São agora 16 horas e 15 minutos na hora oficial do Brasil. Já já estaremos em definitivo aqui com toda a nossa equipe, trazendo para você a cobertura total, e estaremos aí a partir de então com tudo sobre as eleições 2026. Fique ligado.
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2: Quatro horas e trinta minutos, na tarde desse domingo, dia 4 de outubro do ano de 2026. A partir de agora, estamos abrindo a cobertura em definitivo das eleições 2026 em mais uma edição de eleições no nosso país. Esse domingo, dia 4, um dia especial, marcante e, acima de tudo, muito importante para todo o país, de que os eleitores estão indo aos locais de votação, indo às urnas para eleger presidente, também os governadores dos estados, deputado federal, deputado estadual, senadores e presidente da República. E a Independência, com sua tradição na cobertura das eleições, em tantas e tantas eleições, mais uma vez, a partir de agora, a gente estará com a nossa equipe de jornalismo trazendo todas as informações para você. Daqui a pouquinho, a partir das 17 horas também, a apuração dos votos, os resultados, com foco especial no município de Salto Lontra, Nova Prata do Iguaçu, Nova Esperança do Sudoeste, que integram a nossa comarca e que fazem parte da 162ª Zona Eleitoral. O João Carlos da Rosa também está aqui junto com a gente, Clóvis Antunes, Alisson de Souza, os nossos profissionais, Nayara também, a cobertura no rádio e também nas nossas redes sociais. O dia que começou aí com falta de energia elétrica em várias cidades do Paraná, dentre elas Salto do Lontra, acabou de certa forma indiretamente prejudicando um pouquinho aí a questão do início das votações em algumas cidades, mas transcorrendo normalmente, e daqui a pouquinho o Alisson vai trazer também informações ao vivo lá do Fórum Eleitoral. Pela manhã, o chefe do cartório eleitoral, Márcio Macri, também o juiz eleitoral aqui da nossa comarca, doutor Henrique Leonardi, concedeu uma entrevista também para o João Carlos, trouxeram naquele momento as informações de que, apesar de um transtorno ou outro, e principalmente pela falta da energia elétrica, falta da luz, a eleição estava acontecendo normalmente dentro da normalidade aqui na nossa comarca. E a partir de agora a gente convida então você, ouvinte, você, eleitor, a estar conosco pelo rádio, também pelas nossas redes sociais, acompanhando tudo das eleições 2026. João Carlos aqui também, seja bem-vindo, JC, boa tarde.
3: Boa tarde, Wesley, ouvintes da programação Independência, Clóvis, enfim, nossa equipe de jornalismo apostas para mais uma cobertura, né? Como tradicionalmente a gente já realiza há muitos anos, né? E como você já muito bem destacou, né? Um domingo, de certa forma, atípico, né? Começamos já com a falta de energia elétrica, né? Inclusive no fórum eleitoral, né, teve que ser usado aí um carro elétrico, né, para que conseguisse dar sequência na programação de trabalhos logo cedo, né. As urnas, claro, funcionaram normalmente, até porque elas têm baterias, né, que funcionam em torno de 4, 5 horas, né, para... Então, as eleições durante a manhã prosseguiram normalmente, por volta das 10 horas da manhã, a energia já foi restabelecida também aqui na nossa cidade. A gente vai então...
2: Né, essa questão da energia elétrica acabou gerando dúvida em alguns eleitores, né, João? A maioria, exatamente, ou boa parte, quem sabe, enfim, teve essa dúvida. Mas será que a urna funciona ou não sem luz? Será que eu vou votar agora ou ainda não está funcionando? A gente observou isso porque, normalmente, no período aí, logo no início da votação, a partir das 8 horas, normalmente tem-se filas, né? Eu, inclusive, fui votar às 8 horas e 5 minutos, mais ou menos, 8 e 10 era, e quando cheguei na sessão eleitoral, tinha apenas uma pessoa, estava bem tranquilo o local, que é o Colégio Estadual Irmã Maria Margarida, a minha sessão eleitoral, então estava bem tranquilo, diferente de outros anos, em que com a energia, enfim, tudo normal, o pessoal costuma ir cedo para, de certa forma, já realizar o voto, aí alguns preferem ir bem no início. Então, a gente sentiu isso, que as pessoas estavam em dúvida se a urna funcionaria ou não, sem a questão da luz, devido a essa questão do tempo que a gente teve esse temporal aqui na nossa cidade e também na nossa região. Mas, como o João disse, né, as urnas têm aí as baterias e elas funcionam então, em torno de 4 horas, mais ou menos, né, João? O que segurou, então, a votação começou no horário previsto, que era às 8 horas, e era por volta de 10 10 horas da manhã, quando voltou a luz, a energia, então a votação seguiu normalmente aqui em Saldo Lontra, né, João?
3: Exatamente. Inclusive, a equipe do Fórum Eleitoral providenciaram geradores, né? Em vários locais aí já tinham os geradores, se necessário fosse, já estava lá pronto, então a votação seguiria normalmente. Lembrando que a votação segue até daqui a pouquinho, às 17 horas. Então, se você está acompanhando, não foi votar ainda, seguinte, até às 17 horas. Mas, se porventura tiver fila, quem chegar até às 17 vai continuar na fila e vai votar, se necessário for até às 6 da tarde, vai ir. Então tem que chegar até às 5 horas da tarde. 5 horas da tarde vai ser fechado daí, né? Quem está lá vai votar. Quem chegar depois, infelizmente, não vai conseguir votar, então, nessas eleições.
2: É bem lembrado, né? O João que está trazendo essa informação, você que está nos ouvindo ainda não foi votar, agora, faltando 25 minutos, acho que não vou, pode votar. E se você estiver no local de votação, na sua sessão eleitoral, até 17:02, aí não vale mais, né? Mas 17 horas, se você estiver ali até às 5 da tarde, você vai receber, inclusive, uma senha, e aí você vai poder aguardar na fila. Pode votar depois das 17, mas tem que chegar na sessão eleitoral antes das 17 horas, aí o seu voto ainda pode ser computado. Só para contribuir aqui, João, inclusive é destaque no G1 Paraná, essa informação aqui em relação ao temporal. Olha, o primeiro turno das eleições de 2026 em todo no Paraná foi marcado pela falta de energia elétrica em diversos municípios. Entre o sábado e o domingo, entre ontem e hoje, então, o estado registrou temporais, imóveis no escuro, alagados e urnas funcionando por meio de baterias foram algumas das consequências. Para votar, os paranaenses tiveram que improvisar soluções que fornecessem luz, energia e acessibilidade. Aqui em Salto Lontra, está no G1 Paraná, Salto Lontra, no sudoeste do Paraná, um carro elétrico foi usado para fornecer energia a um cartório eleitoral que ficou sem eletricidade. Deste modo, as urnas puderam funcionar. O veículo foi enviado pelo Tribunal Regional Eleitoral, TRE Paraná. Inclusive, o João Carlos trouxe essa informação hoje pela manhã ao vivo também aqui na programação, em entrevista ao Márcio Macri, o chefe do nosso cartório eleitoral. Então, o Tribunal Regional Eleitoral, TRE, enviou para cá um veículo elétrico aí para abastecer então a questão aí das urnas. Em Londrina, no norte do estado, as seções 270 e 272 da Escola Castro Leite Machado alagaram após as rajadas de vento arrancarem as calhas. Segundo o Sistema de Tecnologia e Monitoramento Ambiental do Paraná, o CIMEPAR, entre as 7 e 8 da manhã de hoje, choveu 26 milímetros em Londrina e o vento chegou a uma velocidade de 54,7 quilômetros. As votações foram transferidas para a biblioteca e para a sala de informática na mesma escola. Na escola Adolival Pian, em Cascavel, no oeste do Paraná, Sandra Heloísa Lourenço foi carregada nos braços pelo sobrinho João Antônio Lourenço de Bispo para ir votar, então. A escritora possui dificuldade de locomoção e o prédio ficou sem energia elétrica das 7 da manhã até as 13 horas, até 1 da tarde. Por isso, o elevador não funcionou. Apesar do imprevisto, ela conseguiu votar. O sobrinho a levou pelas escadarias. Em Umuarama, no noroeste do Paraná, a votação no Colégio Alfa também começou no escuro para os 1.051 que registraram o voto no local. Com as urnas operando com bateria, as equipes das sessões iluminaram o espaço com lanternas dos celulares. Mais de 300 mil imóveis ficaram sem energia, segundo a Copel. Rajadas de vento chegaram a uma velocidade de 124 km por hora em algumas localidades. Essa foi uma situação, então, no início da manhã de hoje, no começo da eleição em algumas cidades, em algumas regiões aqui no Paraná. Dentre elas, esteve também essa questão da falta de luz aqui em Salto do Lontra, JC.
3: Exatamente. E o que chamou atenção é a questão que se previa um atraso em questão de votações, pelo que eu estive acompanhando, girando aí nas sessões, né? Fluiu normalmente, né? O pessoal levou a colinha para facilitar, porque nesse ano são seis, né? A ordem é seis votações. Deputado federal, deputado estadual, duas vagas para senador, depois governador e presidente, né? E, né, pelo que nos passaram, porque a gente esteve acompanhando, estava fluindo normalmente. Algumas pessoas com um pouco mais de dificuldade e tal, mas, enfim, fluiu normalmente aí, então, as votações, né, especialmente falando aqui por Salto do Lontra, que a gente esteve acompanhando aí bem de perto, né?
2: Daqui a pouquinho a gente vai trazer para você que nos acompanha os locais de votação aqui em Salto Lontra, quantas sessões temos no nosso município, também Nova Prata, Nova Esperança, quantos eleitores aptos a votar nos três municípios que integram a nossa comarca. Já também essas e outras informações. Daqui a pouquinho o Alisson de Souza ao vivo do Fórum Eleitoral da comarca de Salto do Lontra. 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
2: Muito bem, estamos de volta, são 16 horas e 41 minutos, hora oficial do Brasil, 4h41, cobertura das eleições 2026, Independência mantendo a sua tradição e trazendo todas as informações para você. Até as 5 da tarde, o horário de votação, a partir das 17 horas, começa a nossa informação, mas no sentido da apuração dos votos, com destaque também, principalmente para Salto Lontra, Nova Prata do Iguaçu e Nova Esperança do Sudoeste. João Carlos, nós temos aqui na nossa comarca, Salto Lontra, Nova Esperança e Nova Prata, as sessões eleitorais aí, algumas tiveram uma mudança de local, como foi a escola no bairro Itaipu, a escola estadual, os eleitores votaram na nova escola, é uma muito próximo da outra, mas teve essa questão de mudança. São quantas sessões então, João Carlos, aqui no nosso município?
3: Aqui em Salto Lontra nós temos 37 sessões, né? Aqui em Salto Lontra, então, são 11.179 eleitores aptos ao voto, então, nestas eleições. A escola é do bairro Itaipu, estão as sessões 11, 12, 83, 89, 91, 99 e 100. Lá são 2.436 eleitores aptos ao voto. No CEIM, o Colégio Estadual Irmã Maria Margarida, aqui no centro, as sessões 1, 2, 3... 4, 98 e 102. O local reúne 2.060 eleitores. Escola Jorge de Lima, temos as sessões 5, 6, 7, 8, 9, 10 e 14. São 1.809 eleitores. Na Escola Estudante Luiz José Penso Baggio, do bairro Laria, sessões 20, 38, 39, 88, 103 e 131. O local possui 1.677 eleitores. No Centro Comunitário da Igreja Matriz aqui de Salto Lontra estão as sessões 16, 17, 25, 29, 32 e 81. São 1.615 eleitores aptos. Escola Municipal Antônio Peron, no centro da cidade, sessões 18, 21, 30, 31 e 85. O local concentra 1.582.

0: 1.127 eleitores. E a escola estadual de Barra Bonita tem as sessões 105, 124 e 127 e o local possui 736 eleitores aptos a votar. Nova Esperança tem, portanto, então 5.175 eleitores aptos a votar agora neste domingo.
1: Nova Prata do Iguaçu conta com 8.880 eleitores aptos ao voto neste domingo, então. As sessões estão distribuídas no Colégio Estadual José de Alencar. Estão as sessões 49, 50, 51, 52, 53, 70 e 101. O local concentra 2.499 eleitores aptos ao voto. Escola Estadual Cristo Redentor, sessões 42, 43, 44, 45, 46, 47 e 48. São 2.329 eleitores. Escola Municipal Teotônio Vilela, sessões 56, 63, 86, 97, 132 e 138. O local possui 1.977 eleitores aptos. Escola Municipal Professora Verônica da Silva Pieta, sessões 54, 58, 59 e 73. São 1.228 eleitores. Escola Estadual Cecília Meireles, linha Nova Vitória, são três sessões. Sessões 61, 66 e 69. O local reúne 847 eleitores aptos ao voto. Então, Nova Prata do Iguaçu conta com 8.880 eleitores aptos ao voto.
0: São 16 horas 45 minutos, hora oficial do Brasil, faltando 15 para as 5 da tarde. As eleições com horário previsto até às 17 horas. Portanto, então, até daqui a pouquinho, mais 15 minutos aí para os eleitores ainda depositarem os seus votos nas urnas. E na sequência, começam então a questão da apuração. Quem estiver na sessão eleitoral até às 17 horas, mesmo que ainda eventualmente possa ter fila, quem chegar até às 17 horas ainda poderá exercer aí o seu direito ao voto, e a eleição então pode passar um pouquinho do horário das 17, mas o eleitor para votar tem que estar no local de votação até às 5 horas da tarde. As eleições desse ano, que tem aí os votos para deputado federal, deputado estadual, para dois senadores, para governador e para presidente da República. A gente daqui a pouquinho traz informações ao vivo também com Alisson de Souza no Fórum Eleitoral aqui da comarca de Salto do Lontra. 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
0: 16 horas 47 minutos, 4h47 aqui na nossa programação da 94.1. Apuração dos votos daqui a pouquinho. A cobertura total das eleições na Independência, mantendo a nossa tradição, nosso departamento de jornalismo. Agora a gente vai acionar o nosso repórter Alisson de Souza, que tem detalhes também aí sobre as eleições. Ele que está lá no Fórum Eleitoral da comarca aqui de Salto do Lontra. Daqui a pouquinho, possivelmente, estará trazendo entrevistas ao vivo também com autoridades aí da Justiça Eleitoral. O Clóvis Antunes está com a gente também por aqui, o João Carlos e o Wesley no estúdio, o Alisson também trazendo informações no Fórum Eleitoral. Alisson, quais são os destaques então para a gente nesse momento? Boa tarde.
4: Muito boa tarde para você que acompanha a Independência nessa tarde de domingo, eleições 2026, você com todas as informações de Salto do Lontra e da região. Estamos novamente aqui no Fórum Eleitoral, 162ª Zona Eleitoral, que compreende os municípios de Salto do Lontra, Nova Esperança do Sudoeste e Nova Prata do Iguaçu. aqui com o chefe de cartório, Márcio Macri, para falar, Márcio, do decorrer aí da eleição. Estamos com menos de uma hora para fechamento aí do prazo para que o eleitor se dirija até a sua sessão para votar, né? Superada a

0: questão da manhã, a questão climática, como é que transcorreu o decorrer do dia aqui na nossa zona eleitoral? Boa tarde.
1: Boa tarde. As nossas sessões funcionaram normalmente no período, no final da manhã e no início da tarde. Muitas delas não há filas nos locais de votação, muitas sessões, uma ou outra só apresenta um pouco de fila. Acreditamos que não tenhamos muitas filas no final da votação e aí sim já podemos encerrar a votação aí a partir das 5 horas, caso não tenham eleitores na fila.
0: Márcio, lembrando que quem eventualmente, né, chegar até as 5 horas, né, estiver na fila aguardando para votar, vai poder tranquilamente exercer o seu voto.
1: Se chegou até o local de votação até as 17 horas, mesmo passando do horário, vai conseguir votar no mesmo dia.
0: Márcio, ultrapassaram então a questão do momento de votação, né, desse trabalho feito pela Justiça Eleitoral, né? Na sequência começa o trabalho de recolhimento das urnas para que sejam direcionadas aqui para o Fórum Eleitoral.
1: Para a totalização, para o encerramento da votação aqui na nossa zona eleitoral, nós fazemos 3 roteiros. Todas as urnas eletrônicas e os materiais das sessões são trazidos até o Fórum Eleitoral. Nós temos um roteiro em Nova Esperança do Oeste, um em Nova Prata do Iguaçu e um em Salto do Lontra. O primeiro roteiro que nos chega é sempre de Salto do Lontra, por estar próximo aqui do Fórum Eleitoral. Então nós começamos já a transmitir os resultados de Salto do Lontra, depois chega Nova Esperança e por último chega Nova Prata, que é um pouco mais distante. Mas nossa previsão de encerramento é entre 18h30 estarmos com todos os boletins transmitidos e o encerramento da eleição na nossa zona eleitoral.
0: Ou seja, a partir dos primeiros minutos, digamos assim, das 5 da tarde, né, chegando às primeiras urnas, já é possível ter os resultados parciais aqui na nossa zona eleitoral.
1: Sim. O eleitor que deseja acompanhar a votação como um todo aí no Brasil, existe um aplicativo chamado Resultados. Resultados é um aplicativo do TSE e por ele você consegue ir acompanhando os resultados parciais das eleições das urnas do Brasil inteiro.
0: Bom, Márcio, para que uma eleição desse tamanho ocorra, né, uma série de autoridades, né, Fórum Eleitoral, Justiça, né, enfim, Ministério Público, também as forças policiais, enfim, um grande aparato de pessoas para que tudo ocorra dessa forma que ocorreu aqui, né, com toda a organização e tranquilidade.
1: Sim, os eleitores que estavam nos locais no dia de hoje perceberam assim, um grande número de autoridades, de policiais. Nós tínhamos alguns agentes da Polícia Federal, da Polícia Militar, da Polícia Civil. Nós tínhamos o juiz eleitoral visitando as sessões, o promotor também. E sem falar também do trabalho dos servidores aqui do fórum e também o trabalho importante que é o dos mesários e do pessoal de apoio nos locais de votação. Sem esse pessoal todo, nós não daríamos conta de realizar eleições aqui para os nossos 25 mil eleitores.
0: E claro, né, Márcio, ultrapassando esse período eleitoral, caso seja a situação, né, poderemos ter segundo turno aqui para a nossa região, para todo o país, enfim, né, governador e presidente.
1: Caso o cargo de governador e o de presidente não atingirem aí o... os 50% dos votos válidos, nós teremos aí um segundo turno, podendo ser ou só para governador, ou só para presidente, ou para presidente e governador.
0: Obrigado mais pelas suas informações. Wesley, João, Clóvis, a todos que nos acompanham na Independência, nessa tarde, final de tarde já, de domingo, de eleições em todo o país. Daqui a pouquinho, claro, a gente começa com a apuração, contando mais detalhes sobre os candidatos mais votados aqui na nossa região, no estado e em todo o país, você sabendo tudo aqui na Independência.
2: Obrigado, Alisson. Agora 16 horas e 52 minutos e países da Ásia e também da Europa já encerraram a votação na eleição presidencial deste domingo. Os boletins de urna levantados pelo G1 até agora mostram Lula com vitórias em mais países e à frente no número de votos. China, Alemanha, França e Espanha estão entre os lugares em que o petista venceu. Já Flávio venceu em países como Japão, Israel, Tailândia e também Emirados Árabes Unidos. Ao todo, quase 1 milhão de brasileiros estão aptos a votar no exterior. Há urnas em 186 cidades de 134 países. A maior parte dos eleitores está concentrada em países como Estados Unidos, Portugal e também o Japão. O resultado oficial da apuração no exterior, assim como no Brasil, será divulgado pelo Tribunal Superior Eleitoral, TSE, somente após as 17 horas pelo horário de Brasília.
3: E o presidente do Tribunal Superior Eleitoral, ministro Nunes Marques, afirmou nesse domingo que as investigações de inteligência não apontam qualquer tipo de risco de interferência estrangeira nas eleições deste ano. O ministro foi questionado durante coletiva de imprensa na sede do TSE sobre decisões de representações diplomáticas de interromper serviços ou emitir alertas de segurança às vésperas da eleição. Até o momento, nós não temos nenhum indicativo concreto de interferência internacional. Muito se fala, meses atrás, inclusive no ano passado, que essas interferências poderiam vir através das plataformas, disse o ministro. E ele continuou, abre aspas novamente, eu creio que o trabalho conjunto que o TSE fez com as plataformas, não só o plano de conformidade, mas uma parceria e a dedicação que elas tiveram em se conformar à legislação brasileira, afastou muitos dos problemas que poderíamos ter. Mas até agora, não temos nenhum indicativo de nenhuma das nossas salas e equipes dentro do tribunal, nenhum tipo de interferência estrangeira, fecha aspas, disse o ministro Nunes Marques. Na última sexta-feira, o governo dos Estados Unidos fechou as embaixadas e consulados no Brasil. A embaixada da Austrália também suspendeu as atividades presenciais na capital federal. Reino Unido, Irlanda e Alemanha emitiram alertas para cidadãos em território brasileiro. Segundo o presidente do TSE, relatórios de inteligência não apontaram qualquer risco de interferência. Essa informação está no G1 e você também acompanha aqui na nossa 94.1. Faltando agora exatamente 5 minutos para as 5 horas da tarde para a gente fechar o horário de votação, então, JC.
2: Exatamente. Lembrando, então, né? Faltam 5 minutos aí. Se você não votou, corre lá, porque chegando até as 5 da tarde no seu local de votação, você vai conseguir votar, né? Mesmo que tenha fila, quem estiver na fila vai receber uma senha, né? Mas vai conseguir votar. Agora, se chegar 5:01, daí já não vota mais, né? Então, até as 17 estão valendo as votações. E olha só, né, um fato curioso. Um eleitor colou as teclas de uma urna em uma escola do bairro Campo Comprido, em Curitiba, na tarde de hoje. Com isso, os eleitores que aguardavam na fila ficaram temporariamente impedidos de votar. Segundo informações repassadas pela assessoria do Tribunal Regional Eleitoral do Paraná, a urna foi substituída na sequência. A pessoa que cometeu o ato não havia sido identificada até a publicação dessa reportagem. A Secretaria da Segurança Pública do Paraná divulgou um boletim das ocorrências eleitorais, ou seja, dos crimes eleitorais. Até as 12h15 foram contabilizadas 17 ocorrências no acumulado da operação, sendo 4 neste domingo e uma ontem no sábado. Duas pessoas foram presas por desacato e desobediência à autoridade nos municípios de Marumbi, no norte do estado, e também Toledo, aqui na região oeste do Paraná. E até o momento, aqui divulgado às 16h13 pelo TRE do Paraná, até o momento 765 ocorrências com as urnas, com 183 substituições, então, né? Informação divulgada pelo TRE Paraná até às 16h13, né? Então tivemos 183 substituições aqui no Paraná, 765 ocorrências, então, com as urnas.
3: João trouxe a questão aí, um fato curioso. Outro fato curioso na eleição deste domingo é que o candidato à presidência da República, Romeu Zema do Novo, votou pela manhã na Escola Estadual Delfim Moreira, no centro de Araxá, no Alto Paranaíba, em Minas Gerais. Durante a votação, Zema utilizou o celular na cabine da urna eletrônica. Em entrevista à imprensa, Zema disse que entrou no local com o aparelho por hábito e também disse que não foi alertado previamente. Abre aspas, olha o que disse o Zema. Eu ando com o celular o dia todo, né? Ele é quase como se fosse um dedo. Ninguém me lembrou ali e eu fui votar normalmente, mas isso não afetou em nada o meu voto, a minha forma de votar. Não fotografei nada, não fiz nada com o celular ali. Fui só votar mesmo. A colinha estava no papel, levei no papel. Se eu tivesse sido alertado, eu entregava na hora. Acho que nós temos coisas muito mais importantes aí, como essa lá do Paraná, que nós estamos vendo, para estar acompanhando e questionando. Da minha parte, foi até filmado, dá para ver lá, que eu não fiz nada com o celular. Bom dia aí para todos, fecha aspas, disse Romeu Zema. Ele chegou ao local por volta das 9 da manhã e foi acompanhado por apoiadores. Em um vídeo registrado do candidato, é possível vê-lo olhando para o celular enquanto vota. Também é possível ver outro celular apoiado na mesa da cabine. Segundo a apuração da TV Integração, a equipe da Justiça Eleitoral que estava na sessão não impediu que Zema votasse usando o celular. O Ministério Público Eleitoral apresentou uma ação à Justiça Eleitoral contra o candidato. A informação foi confirmada pelo diretor-geral do TRE de Minas Gerais, Rodolfo Pacheco, durante coletiva em Belo Horizonte na tarde desse domingo. Segundo ele, o processo já foi protocolado, mas ainda não há previsão para julgamento. Por meio de nota, o Tribunal Regional Eleitoral de Minas Gerais informou que todos os mesários foram instruídos acerca da proibição de uso de celular e outros equipamentos que violem o sigilo do voto na cabine de votação. Desse modo, fatos dessa natureza que forem registrados serão apurados. A violação do sigilo do voto é crime eleitoral estabelecido pelo artigo 312 do Código Eleitoral, sujeito a pena de até 2 anos de detenção.
2: E o Paraná tem 8.609.026 eleitores aptos ao voto, então, nessas eleições de 2026. Desse total, mais de 31 mil têm 90 anos ou mais, segundo dados do Tribunal Regional Eleitoral, TRE, do Paraná. Entre os eleitores com 90 a 99 anos, são 30.796 pessoas. O estado ainda tem 877 eleitores com 100 anos ou mais. A faixa entre 60 e 69 anos reúne 1.194.912 eleitores. Outros 689.606 têm de 70 a 79, enquanto 228.630 estão na faixa de 80 a 89 anos. Entre os mais jovens, 77.745 eleitores têm de 16 ou 17 anos, faixa em que o voto é facultativo. De 18 a 24 anos, são 884.143 eleitores. A faixa de 25 a 29 anos reúne 782.473 pessoas. Os dados do TRE Paraná também mostram que 33.464 eleitores de outros estados estavam aptos a votar aqui no Paraná após transferência temporária do local de votação. No total, 28.833 eleitores alteraram o local de votação para as eleições deste ano de 2026. Desse grupo, 20.431 fizeram a transferência dentro do próprio estado do Paraná.
3: 17 horas em ponto, 5 da tarde em ponto, aí 5 e 1 agora. 5 horas e 1 minuto, então, encerrado o horário já, claro, de votação das eleições de 2026 em todo o país. Eventualmente, quem estava na fila até as 17 horas ou estava no local de votação até as 17 horas, eventualmente tendo fila, recebe uma senha e vai poder votar ainda. Mas a partir de agora já começa, então, aí possivelmente a apuração dos votos em questão de minutos. Às 5 da tarde, o horário previsto de encerramento, então, da votação. 5 e 1 está encerrado o horário de eleições em todo o país nesse primeiro turno, nesse domingo, 4 de outubro do ano de 2026. 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

0: É a Independência na cobertura das eleições 2026, ficamos aqui na expectativa, 17h03, né, encerrado então para votar, né, o tempo aí para as votações então das eleições do primeiro turno. A gente fica aqui na expectativa, já começam as apurações e assim que o TSE começar a divulgar os resultados também, claro, a gente já vai estar divulgando aí para você que está acompanhando aqui a nossa programação da Rádio Independência.
1: Informação aí com relação aos locais de votação, né, dos candidatos ao governo do Paraná. Nós temos aqui o doutor Alexandre Salomão, do Mobiliza, que votou em Curitiba. O Sandro Alex, do PSD, votou em Ponta Grossa. Luiz França, do Missão, vota em Curitiba. Sérgio Moro, do PL, também votou em Curitiba. Requião Filho, do PDT, também votou em Curitiba. Essas informações, candidatos a deputado estadual no Paraná também, aí que vários locais de votação, né, portanto, mas os principais candidatos aí ao governo do estado, Sandro Alex em Ponta Grossa, os demais praticamente todos aí em Curitiba, os locais de votação. A Quest divulgando aí uma pesquisa há 20 horas, então foi, portanto, aí em relação aí muito próximo do horário da votação desse domingo. Para o Senado, Felipe Barros tinha 25%, Cury 21%, Deltan 21% e Gleisi Hoffmann 15%. Dos votos válidos aí também para governo do estado, pesquisa Quest apontava aí Sérgio Moro 43%, Sandro Alex 29%, Requião Filho 27%. A pesquisa que foi divulgada nesse sábado ontem, portanto, apontando aí Sérgio Moro à frente, Sandro Alex em segundo, Requião Filho em terceiro. O Sandro Alex e Requião Filho, um empate técnico aí, 29% para o Sandro Alex e 27% para o Requião Filho. Sérgio Moro à frente com 43%, uma pesquisa que foi divulgada ontem pela Quest aqui para o Paraná. A gente vai ver, claro, a expectativa fica para ver em relação às pesquisas, o que vai se confirmar, o que não vai, o que se confirma, o que não se confirma. O Deltan Dallagnol do Novo também teve aí uma questão, de certa forma, um impasse em relação à Justiça Eleitoral e voltou a ter a candidatura válida ao Senado pelo Paraná, decidiu o presidente do Tribunal Superior Eleitoral. O presidente aí do TSE, ministro Nunes Marques, suspendeu hoje, nesse domingo, aí a decisão que havia indeferido a candidatura de Deltan Dallagnol do Novo ao Senado do Paraná. Com isso, o registro de Dallagnol permaneceu na situação de deferido com recurso e os votos dados à chapa devem ser processados. A validade deles, porém, ficará condicionada à decisão do plenário do TSE sobre o registro da candidatura. Na prática, a decisão impede que os votos em Dallagnol sejam considerados nulos nesse momento, como haviam determinado no sábado ontem o ministro Floriano de Azevedo Marques. O Alisson está aí no Fórum Eleitoral da Comarca aqui de Saldolontra e traz para a gente agora mais informações ao vivo desde o Fórum Eleitoral. São 17h06 na hora oficial do Brasil, já fechado o horário de votação. Às 5 da tarde terminava então o horário da votação e o Alisson agora traz as primeiras informações no pós-fechamento das urnas. Alisson de Souza.
2: Seguimos aqui no Fórum Eleitoral de Saldolontra, ultrapassado o horário das 17 horas, estamos no aguardo da chegada das primeiras urnas eletrônicas, os primeiros resultados que serão entregues aqui no Fórum Eleitoral para depois serem transmitidos ao Tribunal Superior Eleitoral, o TSE, e depois, naturalmente, dentro do aplicativo Resultados, todos aqueles que quiserem acompanhar já vão ter esses resultados disponibilizados. Como o chefe de cartório, Márcio Macri, comentou aqui com a gente, por volta das 18h30 é provável que já teremos todos os resultados referentes à 162ª Zona Eleitoral de Saldolontra, que também contempla os municípios de Nova Esperança do Sudoeste e Nova Prata do Iguaçu. Portanto, daqui a pouquinho devem chegar as primeiras urnas aqui no Fórum Eleitoral.
1: Muito bem, obrigado, Alisson. Está atento no Fórum Eleitoral, trazendo para a gente as informações todas aí em relação à eleição 2026, deputado federal, deputado estadual, senador, dois votos para senador, também governador e presidente da República. JC, no Colégio Eleitoral aqui do Sudoeste, qual o número de eleitores, qual que é o contingente de eleitores também aqui na nossa região, nos 42 municípios do Sudoeste?
0: A região Sudoeste tem 495.136 eleitores, distribuídos pelos municípios na ordem alfabética. Ampere, 14.553, Barracão, 7.611, Bela Vista da Caroba, 2.983 eleitores, Boa Esperança do Iguaçu, 2.318, Bom Sucesso do Sul, 3.707, Bom Sucesso do Sul, 3.023, Capanema, 15.225, Chopinzinho, 16.885 eleitores, Clevelândia, 13.263, Coronel Domingos Soares, 5.280, Coronel Vivida, 17.732 eleitores, Cruzeiro do Iguaçu, 3.631, Dois Vizinhos, 33.281 eleitores, Enéas Marques, 5.493, Flor da Serra do Sul, 4.381, Francisco Beltrão, 66.963, Honório Serpa, 4.368, Itapejara do Oeste, 9.166, Manfrinópolis, 3.124, Mangueirinha, 13.786, Mariópolis, 5.501, Marmeleiro, 11.792 eleitores, Nova Esperança do Sudoeste, 5.175, Nova Prata do Iguaçu, 8.880, Palmas, 32.312, Pato Branco, 64.592, Pinhal de São Bento, 2.574, Planalto, 10.296, Pranchita, 4.647, Pérola do Oeste, 5.291, Realeza, 14.560, Renascença, 5.354, Salgado Filho, 3.593, Salto do Lontra, 11.179, Santa Isabel do Oeste, 8.786, Santo Antônio do Sudoeste, 15.535, Saudade do Iguaçu, 5.308, Sulina, 2.948, São Jorge do Oeste, 8.010, São João, 9.187, Verê, 6.897, Vitorino, 5.946. Totalizando, então, 495.136 eleitores aptos ao voto neste ano de 2026, estão nas eleições 2026, aqui na região sudoeste do Paraná.
1: Bom, em todo o país são 499.248 sessões eleitorais, né? Então, quase 500 mil sessões eleitorais em todo o Brasil. Daqui a pouquinho começa aí, portanto, a apuração dos votos. Estamos acompanhando aí também pelo site do TSE e já começam, então, aí a surgir os primeiros resultados, os votos apurados em relação ao presidente, também governador aqui no nosso estado do Paraná. A expectativa fica em torno também dos deputados federais, estaduais e principalmente o eleitor, quem nos acompanha nesse momento, os nossos ouvintes ficam atentos e curiosos para saber qual o deputado fez mais voto na sua cidade, na sua sessão eleitoral. Essas curiosidades também próprias do eleitor, e a gente vai ir trazendo tudo daqui a pouquinho assim que começarem a surgir aí as apurações, então, em relação à votação, principalmente Saldo Lontra, Nova Esperança, Nova Prata do Iguaçu e as principais cidades, os maiores colégios eleitorais aqui de Saldo Lontra, do Sudoeste, como é o caso de Francisco Beltrão, Pato Branco, Palmas, Dois Vizinhos, aí que são os maiores colégios também da nossa região. 5 e 11, eleições 2026 aqui na Independência.
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0: Independência na cobertura das eleições 2026, estamos no aguardo já para as primeiras atualizações em relação aí às apurações dos votos. A gente vai também girando aqui as informações. Numa das eleições presidenciáveis mais eletrizantes e imprevisíveis da história do país, a cúpula do Tribunal Superior Eleitoral, TSE, espera anunciar até às 8h30 deste domingo, às 8h30 da noite de hoje, então, se vai ou não haver segundo turno e quais candidatos. Em 2022, o TSE confirmou a realização de um segundo turno entre Lula, do PT, e o então candidato à reeleição Jair Bolsonaro, do PL, às 21h25, com 96,93% das urnas totalizadas. 4 anos antes, em 2018, o TSE anunciou o resultado matemático de um segundo turno entre Jair Bolsonaro e Fernando Haddad, às 20h48. De acordo com as mais recentes pesquisas eleitorais, o cenário considerado mais provável hoje é de um segundo turno entre Lula e o senador Flávio Bolsonaro, filho de Jair Bolsonaro. Todas as eleições presidenciáveis no Brasil que ocorreram ao longo deste século tiveram 2 turnos.
1: 5 da tarde, mais 13 minutos, 17h13, pesquisa aí, daqui a pouquinho a gente vai trazer informações também em relação às pesquisas. Como disse o João Carlos, a princípio, né, o que as pesquisas vinham apontando é empate técnico em alguns casos, algumas situações aí, um candidato um pouquinho à frente, outras em outro candidato um pouquinho à frente, mas dando a entender que há possibilidade de um segundo turno também nas eleições desse ano para presidente da República. A gente está aí no aguardo também, lógico, são 17h14 agora, daqui a pouquinho começa então a apuração aí, até o momento nada de concreto no site do Tribunal Superior Eleitoral no que se refere aí à possível apuração em relação aos votos das eleições de 2026. E aqui em Saldo Lontra a gente está também com o nosso repórter Alisson de Souza no Fórum Eleitoral aqui da nossa comarca. Tem como juiz eleitoral o doutor Henrique Leonardi, o representante do Ministério Público, o promotor Leonardo Pena Guedes Amin, e o chefe do cartório eleitoral é o Márcio Macri, que estão aí também. E o Alisson de Souza está no Fórum Eleitoral para daqui a pouquinho trazer mais informações para a gente em relação às eleições 2026. É tudo aqui na Independência, a gente mantendo a nossa tradição na cobertura das eleições. João, mais alguma informação aí para a gente?
0: Nas eleições 2026 para presidente e também governador, um candidato precisa ter mais da metade dos votos válidos para ser eleito já no primeiro turno. Isso significa que não existe um número fixo de votos necessário para vencer. A quantidade muda de acordo com o total de votos válidos registrados em cada eleição. Os votos válidos são aqueles dados aos candidatos. Votos brancos e nulos não entram, então, nesta conta. A Independência na cobertura das eleições 2026, até você, levando todas as informações. Já estamos aqui no aguardo, então, das primeiras atualizações em relação aos votos, mas é aquela história, aí até às 17 horas, né, a votação, mas se tivesse fila ali, a votação prosseguia naquela sessão, né, então por isso que às vezes pode até demorar um pouquinho mais aí para sair os primeiros resultados, até porque, né, as eleições desse ano, como já frisamos algumas vezes aqui, eram 6, né, em votar para 6 candidatos diferentes. Começava com o deputado federal, depois estadual, daí dois votos aí para senadores diferentes, tinha que ser inclusive o voto, né, para depois para governador e também para presidente da República, né? Então algumas pessoas às vezes poderia ter um pouco mais de dificuldade e isso também pode até acabar atrasando um pouquinho a questão da divulgação dos votos, né? Mas estamos no aguardo e assim que já saíram as primeiras atualizações, claro, a gente vai estar divulgando para você aqui na nossa programação da Rádio Independência na cobertura das eleições 2026.
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0: São 17 horas e 18 minutos na hora oficial do Brasil, 5 da tarde, mais 18 minutos. As eleições 2026 aqui na programação da nossa Independência, para você ir acompanhando tudo com a gente. Alisson de Souza está no Fórum Eleitoral aqui da nossa comarca e a gente está acompanhando aí em relação à apuração dos votos, aguardando também aí alguns dados, as informações que vão chegando. Acaba de chegar aqui, sessão 115, Nova Esperança do Sudoeste, é isso né, João? Sessão 115, então Nova Esperança do Sudoeste. Nós temos aqui o candidato Lula com 120 votos, Renan Santos 9 votos, Flávio Bolsonaro 156 votos, Ronaldo Caiado 10 votos, escritor Augusto Cury 4 votos. Essa é na sessão 115 em Nova Esperança do Sudoeste, então. A primeira que chega aqui pra gente, 120 votos pro Lula, 156 votos pro Flávio Bolsonaro, brancos 8, nulos 8, total apurado 315, essa a 115 em Nova Esperança do Sudoeste. Outra sessão aqui que chega também, também de Nova Esperança do Sudoeste, o candidato Lula com 118 votos, Renan Santos 6 votos, Flávio Bolsonaro, 157 votos. Ronaldo Caiado, 9 votos. Escritor Augusto Cury, 7 votos. Branco, 7. Nulos, 2. Total apurado, 306 votos. Essa sessão também em Nova Esperança do Sudoeste. Duas sessões apuradas em Nova Esperança. Informação que chega aí de forma extraoficial para a gente ainda. Mas são números aí que vão sendo apontados aí então em relação à eleição. Em Nova Esperança também uma outra sessão eleitoral. Nós temos Lula com 116 votos, Renan Santos com 6 votos, Heres Dias 1 voto, Flávio Bolsonaro 160 votos, escritor Augusto Cury 9 votos, brancos 4, nulos 7, total apurado 303. Três sessões eleitorais então de Nova Esperança do Sudoeste e o Flávio Bolsonaro vencendo nas três. Chegou mais uma aqui, já vamos confirmando também. 123 também, Nova Esperança do Sudoeste, né?
1: 123 sessão... na escola professora Marlene de Aguiar.
0: Muito bem. O candidato Lula, 145 votos. Renan Santos, 7 votos. Flávio Bolsonaro, 115 votos. Ronaldo Caiado, 4 votos. Escritor Augusto Cury, 4 votos. Samara, 1 voto. Nessa sessão, vitória de Lula, 145. Flávio Bolsonaro, 115 votos. Aí os dois mais votados nessa sessão eleitoral. Em Nova Esperança do Sudoeste. Mais uma aqui de Nova Esperança. Lula, 123 votos. Renan Santos, 4 votos. Flávio Bolsonaro, 162 votos. Zema, 1 voto. Ronaldo Caiado, 5 votos. Escritor Augusto Cury, 8 votos. Total de votos nominais, 303. Brancos, 4. Nulos, 4. Total apurado, 311 votos. Então, a gente recebendo aqui... mais uma de Nova Esperança do Sudoeste, a 122, sessão 122. Lula, 151 votos. Renan Santos, 3 votos. Flávio Bolsonaro, 103 votos. Ronaldo Caiado, 5 votos. Escritor Augusto Cury, 5 votos. Brancos, 2. Nulos, 4. Total apurado, 273 votos. Tem sessões aí, então, Flávio Bolsonaro vencendo, outras o Lula vencendo em Nova Esperança do Sudoeste. As informações que começam a chegar aqui para a nossa programação, também na nossa cobertura das eleições 2026.
1: Começam a sair as informações no TSE para presidente aqui no Paraná. Com 2,71% dos votos apurados, Flávio Bolsonaro, 110.670 votos, Lula 57.441 votos. Escritor Augusto Cury com 7.079. Renan Santos 6.824 votos. Ronaldo Caiado 5.745. Zema com 965 votos. Samara 308. Clariana Barão com 88 votos. Hertz Dias, 90 votos. Edmilson Costa, 57 votos. Wilson Grassi, 38 votos. Rui Costa Pimenta, 46 votos. Aqui no Paraná, então, para presidente, com 2,71% então, dos votos apurados.
0: A nível de Brasil, nós estamos tendo até o momento as primeiras sessões sendo totalizadas, então, 1,23% das sessões totalizadas. o início da apuração dos votos em todo o país. Flávio Bolsonaro com 48,85% dos votos válidos, 699.309 votos. Lula com 42,50%, 608.460 votos. Escritor Augusto Cury está até o momento com 3,07%, 44.002 votos. E Renan Santos do Missão com 2,47% dos votos, 35.342 votos. Ronaldo Caiado do PSD com 32.849 votos, 2,29% dos votos válidos. Romeu Zema do Novo está com 0,42% dos votos apurados até o momento, 6.043 votos. Samara com 2.286 votos, 0,16%. Clariana Barão, do Democracia Cristã, número 27, está com 0,08% dos votos válidos para ela até o momento, com 1.159 votos. Aí também tem Hertz Dias, do PSTU, com 811 votos, 0,05%. Edmilson Costa, 601 votos, 0,04%. Veterinário Wilson Grassi, com 0,03%, 492 votos. E Rui Costa Pimenta, com 365 votos, 0,02%. Portanto, até o momento, aí com agora já 1,42% dos votos apurados a nível de Brasil. Flávio Bolsonaro, 49,06%, 811.907 votos. Lula, 42,29%, 699.865 votos.
1: Governo do Paraná, corrida ao governo do estado com 5,95% dos votos apurados. Sérgio Moro, 190.673 votos. Requião Filho, 95.505. Sandro Alex, 91.468 votos. Luiz França, com 3.260. Tainá Miesa, 1.238. Doutor Alexandre Salomão, com 311 votos. Samuel de Matos, 178 votos. Adriano Funileiro, 107 votos, então, aqui na corrida ao governo do estado, com 5,95% dos votos apurados.
0: E com a mesma quantidade de urnas apuradas, 5,95% dos votos apurados até agora, nós temos pro senador no Paraná, Deltan Dallagnol, do Novo, com 26,35%, 187.694 votos. Felipe Barros, do PL, com 26,26%, 187.068 votos. Alexandre Cury, do Republicanos, com 14,68%, 104.542 votos. Gleisi, do PT, com 13,78%, 98.173 votos. Doutor Rosinha, do PT, com 11,13%, 79.274 votos. Cristina Grimmel, do PSD, com 6,48%, 46.175 votos. Karen Guerreiro, do Missão, com 1,01%, 7.164 votos. Joaquim, do MLB, com 0,20%, 1.397 votos. E Marcelo Marcelino, com 0,11%, 751 votos. Portanto, até o momento, com 5,95% das urnas apuradas no Paraná para senador, Deltan Dallagnol e Felipe Barros à frente para o Senado.
1: Vamos para o maior colégio eleitoral da região sudoeste, Francisco Beltrão, com 13,36% dos votos apurados. Para presidente da República, Flávio Bolsonaro, 3.659 votos, 54,93%. Lula, 2.493 votos, 37,43% dos votos. Augusto Cury, com 242 votos. Renan Santos, 122 votos. Ronaldo Caiado, 127 votos. Zema, 5 votos. Samara, com 6 votos. Clariana Barão, 3 votos. Hertz Dias, 1 voto. Edmilson Costa também, 1 voto. Então, Wilson Grassi também, 2 votos. Então, em Francisco Beltrão, isso com 13,36% então dos votos apurados.
0: Pato Branco, nós temos aí com 24,02% dos votos apurados. Flávio Bolsonaro, 65,22%, 7.540 votos. Lula com 25,92%, 2.996 votos. Para governador, em Pato Branco, está à frente Sérgio Moro com 62,35%, 6.558 votos, 22,55% dos votos apurados. Em Pato Branco, Sérgio Moro, 6.558 votos. Requião Filho, 2.522 votos. Sandro Alex, 1.308 votos. Isso em Pato Branco para o cargo de governador. Também em Pato Branco, para senador, com 24,02% dos votos apurados. Nós temos Felipe Barros do PL com 6.869 votos, 32,59%. Deltan Dallagnol, 7.159 votos, 33,96%. Alexandre Cury, 8,63%, 1.820 votos. Gleisi do PT com 2.500 votos, 11,86%. Isso para o cargo de senador em Pato Branco, o segundo maior colégio eleitoral aqui da nossa região.
1: Trazendo informações agora por Francisco Beltrão para o governo do estado, com 13,36% dos votos. Sérgio Moro, 3.111 votos. Requião Filho, 2.193 votos. Sandro Alex, 947. Luiz França, 32 votos. Tainá Miesa, 9 votos. Doutor Alexandre Salomão, 3 votos em Francisco Beltrão. Samuel de Matos, 5 votos, então, para o governo do estado, isso com 13,36% então dos votos apurados em Francisco Beltrão.
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0: São 17 horas e 30 minutos, na hora oficial do Brasil, 5 da tarde, mais 30 minutos. Nós vamos nesse momento ao vivo para o Fórum Eleitoral da Comarca aqui de Saldolontra. Alisson de Souza com mais informações. Diga lá, Alisson de Souza.
4: Seguimos falando aqui do Fórum Eleitoral da Comarca de Saldolontra, novamente aqui com o Dr. Henrique Leonardi, meritíssimo juiz da Comarca de Saldolontra, juiz eleitoral também aqui da nossa zona eleitoral, Saldolontra, Nova Esperança e Nova Prata do Iguaçu. Doutor, seja mais uma vez bem-vindo à nossa programação, né? E agora vamos fazer uma avaliação de como foi esse dia de votação aqui em Saldolontra, né? Sua primeira eleição aqui à frente do judiciário aqui da nossa comarca. Boa tarde.
5: Boa tarde, Alisson. Boa tarde a todos os ouvintes. Com muita alegria, muita satisfação que encerramos aqui as votações a partir das 5 horas, né? O pessoal que estava na fila ainda pôde votar depois das 5 horas, mas depois de uma manhã um pouco mais preocupante com a questão do nosso evento climático, que acabou nos preocupando muito, e depois de muito esforço aqui da equipe do cartório eleitoral, dos nossos servidores, dos mesários, de toda a equipe que trabalhou e participou da eleição, nós tivemos um resultado muito importante, porque o eleitor pôde comparecer. Eu estive nos locais de votação e pude perceber bastante organização dos nossos mesários e um comportamento muito adequado do nosso eleitor. Então, queria parabenizá-los a todos e dizer que tudo aconteceu nos conformes, e são 25 mil eleitores, são 14 locais de votação espalhados por toda a comarca, Nova Prata do Iguaçu, Nova Esperança, Saldolontra. Então, queria parabenizar a equipe do TRE, os nossos mesários, pelo serviço público de extrema relevância e fundamental importância para a democracia, e dizer que tudo ocorreu bem, não tivemos nenhuma intercorrência, nada grave. As urnas funcionaram perfeitamente e deu tudo certo. Então, agradeço a todos. Agora, todos podem ir para casa, descansar, ficar com suas famílias e aguardar o resultado.
4: Bom, doutor, agora, para a sequência, né? Quem eventualmente for comemorar a vitória de algum candidato, né? Claro, fazendo tudo sempre dentro de uma normalidade.
5: Sim, sabemos, né? Cada um tem a sua ideologia, o seu candidato. fazer, comemorar faz parte também do processo democrático, então, mas sempre dentro da normalidade, observando as normas e as leis, e tenho certeza que todos vão respeitar também esse momento.
4: Obrigado, doutor, pela sua participação, né? Claro, a gente fica sempre, em nome de toda a emissora, sempre à disposição do Judiciário.
5: Obrigado a todos e um bom domingo.
4: É isso aí, nós seguimos aqui no Fórum Eleitoral de Salto do Lontra, agora com informações do doutor Henrique Leonardi, falando sobre essa avaliação de como foi o dia de eleição aqui em Salto do Lontra, em toda a nossa comarca, e ainda no aguardo da chegada das urnas. Ainda nenhuma urna aqui da nossa zona eleitoral chegou até o fórum, e a gente continua aguardando para também trazer essa informação assim que possível para os nossos ouvintes.
0: Muito bem, são 17 horas e 33 minutos na hora oficial do Brasil, 17h33. Daqui a pouquinho as primeiras sessões começam a serem apurados também aqui na nossa comarca, Salto do Lontra, Nova Prata do Iguaçu, Nova Esperança do Sudoeste, e claro, a gente já está tendo aí resultados a nível de Brasil, né, com 2,78% dos votos apurados em todo o Brasil. Nós temos Flávio Bolsonaro do PL com 49,66%, 1.606.191 votos. Lula do PT com 41,75%, 1.350.514 votos. Até o momento, isso a nível de Brasil, com menos de 3% das urnas apuradas até agora. Aqui no Paraná, nós temos no estado do Paraná, então, com a apuração já na casa aí de quase 10% das urnas apuradas a nível de estado. 9,60% das urnas apuradas até agora. Flávio Bolsonaro está com 374.732 votos, 58,50%. Lula, 200.854 votos, 31,36%. Isso aqui no Paraná. Para governador, com 10,58%. Das urnas apuradas, quase 11% das urnas apuradas para o cargo de governador no Paraná. Sérgio Moro tem 336.606 votos, 49,76%. Requião Filho, 167.155 votos, 24,71%. Sandro Alex, 163.906 votos, 24,23%. E esses os três primeiros colocados, então, para o cargo de governador aqui no Paraná. Também em todo o estado, para o cargo de senador, nós temos até o momento com quase 11% das urnas apuradas, Felipe Barros, do PL, com 332.054 votos, 26,39%. Deltan Dallagnol, do Novo, 329.522 votos, 26,19%. Alexandre Cury, 187.440 votos, 14,90%. Gleisi, do PT, com 172.810 votos, 13,73%. Essa é a informação, então, aí no momento para o cargo de senador também no Paraná.
1: Trazendo informações por Francisco Beltrão para presidente, com 17,05% dos votos apurados. Flávio Bolsonaro com 56,98% dos votos, 4.806. Lula com 35,15%, 2.965 votos. Augusto Cury com 310 votos. Renan Santos, 177 votos. Ronaldo Caiado, 151. Zema, 9 votos. Samara, 9 votos. Clariana Barão, 4 votos, Hertz Dias, 1 voto. Edmilson Costa, também 1 voto em Francisco Beltrão, então, para a corrida aí para presidente, isso com 17,7% dos votos apurados. Para o governo do estado, Sérgio Moro com 51% dos votos, 3.686. Requião Filho com 33,72%, 2.437 votos. Sandro Alex, 1.050 votos. Luiz França com 36 votos. Tainá Miesa, 10 votos. Alexandre Salomão, 3 votos. Samuel de Matos, 5 votos. Em Francisco Beltrão, então, na corrida para o governo do estado. Para senador, Felipe Barros, 27,84% dos votos, 4.551. Deltan Dallagnol, 4.425 votos. Alexandre Cury, 1.769 votos. Gleice, 2.743 votos. Doutor Rosinha, 2.246 votos. Cristina Grêmio, 496 votos. Karen Guerreiro, 102 votos. Joaquim, do MLB, 11 votos. Marcelo Marcelino, 5 votos, então, na corrida para o Senado por Francisco Beltrão.
0: Vamos agora ao Fórum Eleitoral da Comarca de Salto Lontra. Alisson de Souza com mais informações para a gente.
4: Trazendo mais informações do Fórum Eleitoral aqui de Salto do Lontra, começaram a chegar as primeiras urnas. Chegaram aqui urnas das sessões da Escola Estadual Jorge de Lima, também da Escola Estadual do bairro Itaipu e ainda da Escola Municipal Professor Luiz José Penso Bajo. Mais urnas estão chegando por aqui e daqui a pouquinho começam a sair os primeiros resultados especificamente da comarca de Salto do Lontra, que engloba Nova Esperança do Sudoeste e Nova Prata do Iguaçu.
0: Muito bem, Alisson de Souza, ao vivo do Fórum Eleitoral. Já já as primeiras informações em relação às primeiras sessões apuradas aí com relação às eleições, principalmente aqui na nossa comarca. São 17 horas 38 minutos, hora oficial do Brasil. Você está junto com a gente aqui na Independência e nós estamos trazendo mantendo, claro, a tradição da Independência na cobertura das eleições. Essas eleições agora de 2026, um domingo aí é muito importante para todo o nosso país.
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0: Muito bem, são 17 horas e 40 minutos, hora oficial do Brasil, 5 da tarde, 40 minutos. Estamos aí na expectativa de termos o resultado das eleições, principalmente aqui na nossa comarca. E já já as informações aí com o Alisson de Souza, que está ao vivo no Fórum Eleitoral da Comarca de Salto Lontra, integrado também por Nova Prata do Iguaçu e Nova Esperança do Sudoeste. A nível de Brasil, nós temos aí até o momento 4,58% das urnas apuradas. Estamos tendo Flávio Bolsonaro com 2.678.907 votos, 50,24%. Lula com 2.200.676 votos, 41,28%. Isso a nível de Brasil. Aqui no Paraná, nós estamos até o momento com 16,34% das urnas apuradas, dos votos apurados. Flávio Bolsonaro está no Paraná com 639.057 votos, 58,71%. Lula está com 341.580 votos, 31,38%. Para governador, 16,92% das urnas apuradas. Sérgio Moro tem 49,73%. 534.810 votos, Requião Filho, 24,76%, 266.325 votos, Sandro Alex do PSD, 260.784 votos, 24,25% para governador aqui no Paraná. Para senador, em todo o estado, estamos com 16,92% das urnas apuradas. Felipe Barros com 26,55%, 530.819 votos. Deltan Dallagnol com 517.319 votos, 25,87%. Alexandre Cury, 303.549 votos, 15,18%. Gleisi, 275.780 votos, 13,79%. Isso para o cargo de senador em todo o nosso estado, com 16,92% das urnas apuradas.
1: Trazendo informações por Curitiba, capital de todos os paranaenses, mais de 50% dos votos apurados, 51,73% então dos votos apurados. Para presidente da República, Flávio Bolsonaro, 57,25% dos votos, 321.014 votos. Lula com 30,72%, 172.284 votos. Augusto Cury com 21.995 votos. Ronaldo Caiados, 18.243 votos. Renan Santos, 22.145 votos. Zema, 2.955 votos. Samara, 1.038 votos. Clariana Barão, 308 votos. Hertz Dias, 336 votos. Edmilson Costa, 145. Wilson Grassi com 138 votos. Rui Costa Pimenta com 157 votos. Então, em Curitiba, com 51,73% dos votos apurados. Para o governo do estado em Curitiba, 54,46% dos votos apurados. Sérgio Moro com 49,09% dos votos, 279.299. Requião Filho com 25,38%, 144.388 votos. Sandro Alex, 136.053 votos. Luiz França, 5.723 votos. Tainá Miesa, 2.400.

0: 9, Karen Guerreiro, 12.965. Joaquim do MLB, 2.815 votos. Marcelo Marcelino, 1.440 votos, então, na corrida para o Senado em Curitiba.
1: Muito bem, nós estamos agora trazendo informações aqui em relação aos cargos para deputado federal, no que temos de apuração até o momento aqui no estado do Paraná. Nós vamos trazendo pela ordem de votação os mais votados até o momento, início ainda da apuração, 21,16% dos votos apurados, quase aí pouco mais de 20% dos votos apurados no Paraná para o cargo de deputado federal, Chefrei Chiquini, com 108.579 votos, Guilherme Kilter, com 77.198 votos, Sargento Fahur, 50.720 votos, Ana Júlia, 50.445 votos, Rosângela Moro, 35.693 votos, Renato Freitas, 33.874 votos, da Costa do Perdeu Piá, 32.005 votos, Carol D'Artura, 31.858 votos, Beto Preto, 30.559 votos, Delegado Matheus Laiola, 29.071 votos, Zeca de Oroceu, 26.413 votos, Ricardo Barros, 19.119 votos, Marcelo Belinati, 18.317 votos, Leandre, 18.171 votos, Roberto Requião, 18.111 votos, Toninho Vancher, 17.856 votos, Felipe Francischini, 17.148 votos, Alial Machado, 16.536 votos, Vermelho, 16.505 votos, Tadeu Veneri, 16.476 votos, Luísa Canziani, 15.568 votos, Beto Richa, 14.821 votos, Arilson Chiorato, 14.109 votos, Delegado Tito Xerifão, 14.075 votos, Paulo Martins, com 13.847 votos, Pedro Lupion, 13.507 votos, Delegado Francischini, 12.289 votos, Paulo Litro, 12.220 votos, Santim Roveda, 11.599 votos, Flávio Ferrari, faca na bota, 11.589 votos, Luciano Dutti, 11.242 votos, Ricardo Arruda, 12.241 votos, alguns dos mais votados até o momento aí para o cargo de deputado federal em todo o nosso estado, com 23% agora das urnas apuradas. Com esse mesmo percentual de urnas apuradas, 23% dos votos apurados, com 23% aí de votos apurados para deputado estadual aqui no Paraná, nós temos em primeiro lugar até o momento Paulo Melo com 56.317 votos, Jessicão com 55.212 votos, Márcio Nunes, 24.701 votos, Neyle Prevot, 24.555 votos, professora Ângela, 23.948 votos, professor Lemos, 23.886 votos, Bruno Seco, 23.159 votos, Luiz Fernando Guerra, 22.984 votos, Zela, com 22.866 votos, Jasson Goulart, 22.802 votos, Denian Couto, 22.749 votos, Paulo McDonald, 22.262 votos, Goura, 21.966 votos, Hussein Bakri, 20.628 votos, Gugu Bueno, 20.575 votos, Secretária Márcia, 17.836 votos, Maria Vitória, 17.309 votos, Delegado Jacovós, 17.058 votos, Flávia Francischini, 16.083 votos, Romanelli, 16.081 votos, Ulisses Maia, 15.063 votos, do Carmo, 14.754 votos, Cobra Repórter, 14.601 votos, Artagão Júnior, 14.352 votos, Paulo Gomes da TV, 14.285 votos, Mari Mazon, SOS Quatro Patas, 13.913 votos, Mauro Moraes, 13.722 votos, Yasmin Haken, 15.708 votos, Traiano, 15.070 votos, ou melhor, 13.370 votos. Ângelo Vagnoni, 13.270 votos também, Matheus Vermelho, 13.221 votos, Lu Bonato, 11.949 votos, Miss Preta, 11.831 votos, alguns dos mais votados até o momento com 23% das urnas apuradas em todo o Paraná, questão aí dos deputados aqui na nossa programação. Eleições 2026 aqui na Independência.
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2: A Independência na cobertura das eleições 2026. O Alisson está de volta com a gente e tem mais informações, Alisson.
3: Eleições 2026 na Rádio Independência. Estamos aqui com o promotor de justiça da comarca de Salto do Lontra, doutor Leonardo Pena Guedes Amin, para falar também um pouquinho da atuação do Ministério Público, né, doutor, que também é essencial para que também ocorram os trabalhos de forma correta durante o pleito eleitoral. Boa tarde.
4: Boa tarde a todos e todos que estão nos ouvindo. Com certeza, o papel do Ministério Público é fiscalizador. A gente passa em todas as sessões eleitorais, conversando com o pessoal, verificando se tem alguma intercorrência. Hoje o dia começou um pouco preocupante por conta do temporal que deu, mas todo o contingenciamento foi providenciado pelo fórum, pela equipe inteira do Fórum Eleitoral, baterias reservas, urnas reservas, geradores, para que pudéssemos ter um bom dia democrático e no final das contas correu tudo bem.
3: O dia então, o doutor foi de visita, né, nos três municípios para verificar também se tudo estava correndo dentro da normalidade.
4: Exato, e também aproveitamos para analisar algumas questões que podem configurar algum crime eleitoral ou uma eventual propaganda eleitoral, mas também não tivemos nenhum episódio.
3: Bom, doutor, claro, agora findado o prazo para votação, né? Fica aí o recado para que todo mundo, se eventualmente vier a comemorar, que faça tudo dentro também, dentro dos limites.
4: Sim, com certeza. A comemoração faz parte da democracia, mas respeitando sempre o próximo, o vizinho, evitando uma perturbação da tranquilidade.
3: E claro, né, doutor, em um eventual segundo turno, o Ministério Público vai mais uma vez atuar dentro das eleições.
4: Certamente, estaremos presentes em todas as sessões, todas as zonas eleitorais no Paraná inteiro.
3: Obrigado, doutor, pela sua participação e, claro, né, fica o espaço também sempre aí da Independência, sempre que o Ministério Público, né, quiser divulgar o seu trabalho, estamos à disposição.
4: Muito obrigado, eu que agradeço e o Ministério Público também está à disposição de toda a sociedade.
2: Obrigado, Alisson, pelas informações na corrida pelo governo do estado do Paraná. Isso com 27,12% dos votos apurados. Sérgio Moro tem 50,07% dos votos, 855.473. Sandro Alex com 24,51% dos votos, 418.683. Requião Filho com 24,22%, 413.782 votos. Luiz França com 13.343 votos. Tainá Miesa, 4.771. Doutor Alexandre Salomão, 1.310. Samuel Matos, 686 votos. Adriano Funileiro, com 467 votos. Então, na corrida ao governo do estado do Paraná, com 27,12% então, dos votos apurados até o momento.
5: Aqui na nossa programação, cobertura das eleições de 2026. Nós voltamos agora para o Fórum Eleitoral aqui de Salto Lontra, da nossa comarca. Alisson, mais informações.
3: Muito bem, vamos encerrando os trabalhos diretamente aqui do Fórum Eleitoral de Salto do Lontra. As urnas de outros municípios também começaram a chegar aqui. Agora há pouco chegaram as urnas de Nova Vitória, da comunidade de Nova Vitória, em Nova Prata do Iguaçu. E na sequência também, com certeza, daqui a pouquinho começam a chegar as urnas de Nova Esperança do Sudoeste. Daqui a pouquinho a gente já começa a ter os resultados praticamente finais da nossa comarca de Salto do Lontra. Seguimos com mais informações daqui a pouquinho, diretamente dos estúdios da Rádio Independência.
5: Muito bem, obrigado, Alisson, pelas suas informações. Eleições 2026 aqui na nossa 94.1.
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2: Programação Independência na cobertura das eleições 2026. Estamos no aguardo aqui das informações oficiais do site do TSE em relação a Salto Lontra, também Nova Esperança do Sudoeste e também Nova Prata do Iguaçu. A gente vai trazendo aqui informações do município de Realeza. Realeza já está com 34,78% dos votos apurados. Em Realeza, para o cargo de presidente, Flávio Bolsonaro, 60,78% dos votos, 2.472. Lula com 33,91%, 1.379 votos. Augusto Cury com 98 votos, Ronaldo Caiado 39 votos, Renan Santos com 64, Zema com 7 votos, Samara com 5 votos e Hertz Dias 2 votos, então, no município de Realeza. Para o cargo de governador, Sérgio Moro, 55,50% dos votos, 2.151. Sandro Alex, com 14,76%, 572 votos. Requião Filho, 1.131 votos. Luiz França, com 13 votos. Tainá Miesa, com 6 votos. Alexandre Salomão, 1 voto. Samuel Matos, 1 voto. E também Adriano Funileiro, também 1 voto, então, no município de Realeza. Para o cargo, então, de governador do estado. Para senador no município de Realeza, Felipe Barros, com 2.089 votos. Deltan Dallagnol, 2.016 votos. Alexandre Cury, 875. Gleice, com 1.055 votos. Doutor Rosinha, com 927 votos. Cristina Grêmio, 189 votos. Karen Guerreiro, 33 votos. Ainda Joaquim, do MLB, com 4 votos. Marcelo Marcelino, com 2 votos, então, para o cargo de senador no município de Realeza, isso com 34,78% dos votos apurados, então, no município de Realeza. Saindo os primeiros números de Salto do Lontra, números oficiais, 8,11% dos votos em Salto do Lontra. Para presidente da República, Flávio Bolsonaro, 42,32%, 259 votos. Lula, 52,29%, 320 votos. Augusto Cury, com 10 votos. Ronaldo Caiado, 10 votos. Renan Santos, 12 votos. Zema não somou votos. E Clariana Barão, com 1 voto. Isso para o cargo, então, de presidente da República em Salto do Lontra, com 8,11% dos votos. Para o cargo de governador, Sérgio Moro, 35,52%, 200 votos. Sandro Alex, 28,06%, 158 votos. Requião Filho, 198 votos. Luiz França, com 5 votos. Ainda doutor Alexandre Salomão, 2 votos, então, em Salto do Lontra para o cargo de governador. Isso com 8,11% dos votos apurados. para o cargo de senador. Felipe Barros com 19,37%, 198 votos. Deltan Dallagnol com 15,46%, 158 votos. Alexandre Cury, 20,55%, 210 votos. Gleice com 21,33%, 218 votos. Doutor Rosinha, 155 votos. Cristina Grêmio com 73 votos. Karen Guerreiro, 9 votos. Joaquim, 1 voto aqui em Salto do Lontra, então, para o cargo de senador, isso com 8,11% dos votos apurados.
5: Voltamos a falar a nível de Brasil para você, com 10,92% das urnas apuradas, a informação que vem oficialmente aí do Tribunal Superior Eleitoral, o TSE. Estamos aí, então, com quase 11% das urnas apuradas até o momento. Flávio Bolsonaro, 6.473.688 votos, 51,09%. Lula, 5.154.036 votos, 40,67%. Então, 51% para Flávio Bolsonaro, 40,67% para Lula até o momento, com quase 11% das urnas apuradas em todo o Brasil. Aqui no estado do Paraná, para o cargo de governador, nós temos até o momento com 37,69% das urnas apuradas, quase 38% das urnas apuradas aqui no Paraná, chegando próximo aí de 40% então dos votos apurados. Nós temos no Paraná Sérgio Moro para o cargo de governador. Sérgio Moro, 1.179.401 votos, 50,11%. Sandro Alex, do PSD, 585.448 votos, 24,87%. Requião Filhos, 562.036 votos, 23,88%. Questão de minutos aí, Requião Filho estava em segundo, Sandro Alex em terceiro. Agora se inverteu, Sandro Alex em segundo, Requião Filho em terceiro. Sérgio Moro vai mantendo a liderança, então, para o cargo de governador. Dos votos válidos até o momento, 50,11% para o candidato Sérgio Moro. A questão de Senado, para o Senado aqui no Paraná, com 37,69% das urnas apuradas. O Felipe Barros tem 1.181.973 votos, 27,06%. Deltan Dallagnol, 1.120.500 votos, 25,65%. Alexandre Cury, 700.633 votos, 16,04%. Gleisi, 584.691 votos, 13,39%.
2: Trazendo informações aqui do município de Cascavel. Cascavel está com 17,54% dos votos apurados. Para o cargo de presidente da República, Flávio Bolsonaro, 63,88% dos votos, 20.264. Lula com 27,59%, 8.752 votos. Augusto Cury com 959. Ronaldo Caiado, 613 votos. Renan Santos, 982 votos. Zema, 78 votos. Samara, 41 votos. Clariana Barão, 10 votos. Hertz Dias, 6 votos. Edmilson Costa, 7 votos no município de Cascavel. Veterinário Wilson Grassi, 6 votos. Rui Costa Pimenta, 6 votos, então, para o cargo de presidente no município de Cascavel. Cascavel para o governo do estado com 10,89% dos votos. Sérgio Moro com 57,82% dos votos. 10.560 votos, então. Sandro Alex com 16,37%, 2.990 votos. Requião Filho com 4.468 votos. Luiz França com 164 votos. Tainá Miesa com 54 votos. Doutor Alexandre Salomão, 13 votos, então, no município de Cascavel para o cargo de governo do estado do Paraná. Isso com 10,89% dos votos apurados.
5: Salto do Lontra agora, as primeiras apurações aí, o início da apuração dos dados que chegam para a gente oficialmente pelo TSE, são 18 horas e 13 minutos, está tendo possivelmente o lançamento então dos dados do Fórum Eleitoral aqui para o Tribunal Superior Eleitoral em Brasília, mas a gente tem aqui 8,11% dos votos apurados pelo site do TSE, então a informação oficial para o cargo de deputado federal. Jeffrey Schini, 11 votos. Guilherme Kilter, 8 votos. Sargento Farrur, 4 votos. Ana Júlia, 2 votos. Rosângela Moura, 1 voto. Beto Preto, 87 votos. Zeca Dirceu, 44 votos. Renato Freitas, 2 votos. Delegado Matheus Leola, 3 votos. Leal Machado, 58 votos. Leandre, 14 votos. Ricardo Barros, 11 votos. Vermelho, 94 votos. Roberto Requião, 6 votos. Paulo Litro, 76 votos. Alguns dos mais votados, então, aqui pelo site do TSE. Para deputado estadual, aqui a gente vai trazendo as informações para você. Professor Lemos, 14 votos. Também para deputado estadual, Maria Vitória, 10 votos. Matheus Vermelho, 87 votos. Artagão Júnior, 20 votos. Traiano, 111 votos. Alguns dos mais votados aí. Nibele Neto, 22 votos. Adão Litro, 66 votos. Pelo site do TSE, então, aí os deputados estaduais recebendo votação também. Bazana, 25 votos. Cantora Mara Lima, 10 votos. Aqui em Salto do Lontra. A informação em relação aos deputados estaduais, conforme vai chegando também a apuração aí pelo site do TSE. Alisson de Souza. O Alisson, que estava a questão de minutos aí no Fórum Eleitoral. Como que está o trabalho também em relação à Justiça Eleitoral no Fórum Eleitoral aqui de Salto do Lontra? Alisson de Souza.
3: Exatamente, Wesley. Boa tarde a você, boa tarde ao João Carlos, ao Clóvis também, a Nayara aqui presente também, né? Agora aqui dos estúdios da Rádio Independência. Tudo transcorrendo dentro da normalidade, Wesley. Os últimos momentos de votação aqui em Salto do Lontra, Nova Esperança e Nova Prata foram bem tranquilos, poucas filas se formaram e a Justiça Eleitoral já começa a finalizar o seu trabalho de coleta das urnas eletrônicas e entrega no Fórum Eleitoral aqui do município. É provável que nos próximos minutos aí nós já tenhamos números mais robustos, tanto de Salto do Lontra, Nova Prata e Nova Esperança do Sudoeste. Mesmo com o tempo adverso no começo do dia, tudo transcorreu dentro da normalidade, um grande aparato de pessoas mobilizadas para que tudo fosse organizado, e assim aconteceu, com toda tranquilidade, sem ocorrências, tudo ocorrendo dentro do esperado aqui na nossa 162ª Zona Eleitoral de Salto do Lontra, também de Nova Prata e Nova Esperança do Sudoeste.
5: Salto do Lontra, aqui a apuração dos votos agora. No início, como a gente falou da apuração, ainda nós temos até o momento, nesse momento, mas é o início ainda da apuração, Lula do PT, 320 votos, aliás. Flávio Bolsonaro, 269 votos. Renan Santos, 12 votos. Os mais votados aí até o momento aqui em Salto do Lontra. Para governador, até o momento, início da apuração, como a gente citou, Sérgio Moro, 200 votos. Requião Filho, 198 votos. Sandro Alex, 158 votos. No Senado, com apuração ainda no início aqui em Salto do Lontra, Gleisi, 218 votos. Alexandre Cury, 210 votos. Felipe Barros, 198 votos. Deltan Dallagnol, 158 votos. Doutor Rosinha, 156 votos. Cristina Grimmel, 75 votos para o Senado. Para deputado aqui em Salto do Lontra, ainda no início da apuração, nós temos o deputado Vermelho, 94 votos. Beto Preto, 87 votos. Paulo Litro, 76 votos. Aliel Machado, 58 votos. Zeca Dirceu, 44 votos. Welter, 35 votos. Luciana Rafaim, 28 votos. Tião Medeiros, 21 votos. Paranhos, 19 votos. Leandre, 14 votos. Jeffrey Chiquini, 11 votos. Ricardo Barros, 11 votos. Aí alguns dos que vão recebendo a melhor votação, por enquanto, maior número de votos aqui em Salto do Lontra. Para deputado estadual, até o momento, ainda no início da apuração, também em Salto do Lontra, Traiano com 111 votos, Matheus Vermelho, 87 votos, Adão Litro, 66 votos, César Silvestre, 36 votos, professor Welter aqui, 35 votos, Bazana, 25 votos, Anibele Neto, 22 votos, Artagão Júnior, 20 votos, Inácio Verli, 18 votos, professor Lemos, com 14 votos, Maria Vitória, 10 votos, cantora Mara Lima, 10 votos, Luiz Corte, 10 votos, esses que receberam então até 10 votos aí, por enquanto, no início da apuração aqui em Salto do Lontra.
3: Importante, Wesley, a gente mencionar desde início, né, que aqui no site do Tribunal Superior Eleitoral aparecem os cargos por quantidade de votos para presidente, governador e senador. Deputado federal e deputado estadual, aqui a informação que nós temos é por nome, né, que vai aparecendo aqui a quantidade de votos, até porque ao final da eleição, não necessariamente os candidatos mais votados é que entrarão né, para os próximos 4 anos. Né? Também tem a questão de legenda, né? E isso a gente só vai saber ao certo ao final, quem são os deputados federais e estaduais mais votados, né, e quem efetivamente veio a se eleger.
2: Trazendo informações do município de Palmas, né? Alguns municípios aqui da região sudoeste. Palmas está com 41,75% dos votos apurados. Para presidente, Flávio Bolsonaro, 4.792 votos, 51,26%. Lula, com 3.995 votos, 42,70%. Escritor Augusto Cury, com 197 votos. Ronaldo Caiado, 160 votos. Renan Santos, com 185 votos. Zema, 6 votos. Samara com 13 votos, Clariana Barão 1 voto, Hertz Dias 5 votos, Edmilson Costa com 3 votos então no município de Palmas para o cargo de presidente. Para governo do estado, Sérgio Moro com 3.560 votos, 43,60%, Sandro Alex com 2.044 votos, 25,03%, Requião Filho com 2.400 votos, 30,60%, Luiz França, com 46 votos. Ainda Tainá Miesa, 9 votos. Alexandre Salomão, 5 votos. Samuel de Matos, com 2 votos. Adriano Funileiro, 1 voto, então, no município de Palmas para o cargo de governo do estado.
5: Vamos agora aqui para o cargo de governador no Paraná. 38,98% dos votos apurados, quase 40% de apuração dos votos até o momento. Para governador, Sérgio Moro, 50,09%, 1.217.772 votos. Sandro Alex, 606.492 votos, 24,95%. Requião Filho, 579.174 votos, 23,82%. Para senador no Paraná, até o momento, com 38,98% dos votos apurados, Felipe Barros tem 1.221.864 votos, 27,08%. Deltan Dallagnol, 1.156.527 votos, 25,64%. Alexandre Cury, do Republicanos, 726.621 votos, 16,11%. Gleisi, 603.943 votos, 13,39%. Doutor Rosinha, 465.032 votos, 10,31%. Cristina Grimmel, 287.507 votos, 6,37%. Isso é para a questão aí de o cargo de senador aqui no Paraná.
3: Trazendo informações do colégio, do maior colégio eleitoral do sudoeste do estado, Francisco Beltrão, para presidente, neste momento com 57,60% das urnas apuradas. Flávio Bolsonaro aparece com 17.824 votos, 57,18% dos votos apurados. Lula tem 10.828 votos, 34,74%. Escritor Augusto Cury, 1.100 votos, 3,53%. Ronaldo Caiado, 509 votos, 1,63%. Renan Santos, 816 votos, 2,62%. Romeu Zema, 50 votos, 0,16%. Os demais candidatos não alcançaram ao menos 50 votos até o momento em Francisco Beltrão para presidente. Para o cargo de governador em Francisco Beltrão, Sérgio Moro aparece com 16.447 votos, 51,75% das urnas apuradas, aliás, dos votos apurados. Sandro Alex, 4.459 votos, 14,03%. Requião Filho, 10.564 votos, 33,24%. Luiz França, com 220 votos, 0,69% do eleitorado beltronense. Os demais candidatos, 54 votos para Tainá Miesa, com 0,17%. Os outros candidatos não chegaram até o momento a 50 votos para o cargo de governador em Francisco Beltrão.
5: Salto do Lontra para o cargo de governador aqui, aliás, para presidente aqui em Salto do Lontra, do que temos apurado até agora, 8,11% pelo site do TSE. Para presidente, então, atualizou? Então, JC atualizando para a gente aí.
2: Exatamente. Salto Lontra, então, com 16,22% então, dos votos apurados. Para presidente, Flávio Bolsonaro, 44,44%, 567 votos. Lula, com 49,53%, 632 votos. Augusto Cury com 30 votos, Ronaldo Caiado 21 votos, Renan Santos 25 votos, Zema não somou votos, Samara também não somou votos, é Clariana Barão 1 voto então em Salto do Lontra, isso com 16,22% para o cargo de presidente. Para o cargo de governador, Sérgio Moro com 440 votos, 37,64%. Ainda Requião Filho com 34,30%, 401 votos. Sandro Alex com 27,20% dos votos, 318 votos. Luiz França com 7 votos. Tainá Miesa, 1 voto. Alexandre Salomão, 2 votos. E então esses, né, os candidatos que somaram votos até o momento com 16,22% para o cargo de governador aqui no estado, aqui no, em Salto do Lontra. Para o Senado, Felipe Barros, 438 votos. Deltan Dallagnol, 367 votos. Alexandre Cury, 411 votos. Gleice, 439 votos. Doutor Rosinha, 310 votos. Cristina Grêmio, 132 votos. Karen Guerreiro, 14 votos. Joaquim, 1 voto, então, até o momento, 16,22% dos votos apurados aqui em Salto do Lontra.
5: Até o momento, com o início da apuração ainda dos votos em Salto do Lontra, para deputado federal, vermelho, 16,02%, 199 votos. Beto Preto, 187 votos. Paulo Litro, 142 votos. Aliel Machado, 115 votos. Zeca Dirceu, 91 votos. Tião Medeiros, 56 votos. Welter, 55 votos. Luciana Rafaim, 53 votos. Leandre, 35 votos, Ricardo Barros, 30 votos, os mais votados até o momento em Salto do Lontra para deputado federal no início da apuração ainda. Para o cargo de deputado estadual, Traiano com 265 votos, Matheus Vermelho, 170 votos, Adão Litro, 126 votos, César Silvestre, 91 votos, professora Neuci Welter, 52 votos, Anibele Neto, 41 votos, Artagão Júnior, 38 votos, Bazana, 32 votos, Inácio Verli, 32 votos, Maria Vitória, 29 votos, até o momento que estão recebendo maior votação também para o cargo de deputado estadual aqui em Salto do Lontra, ainda no início da apuração em nosso município.
2: Em todo o Paraná, para o cargo de governador, então, com 51,26% dos votos apurados. Sérgio Moro, 50,25% dos votos, 1.606.045. Sandro Alex, com 25,10%, 802.285 votos. Requião Filho, 752.584 votos, 23,55%. Luiz França, com 23.128 votos. Tainá Miesa, com 7.795. Doutor Alexandre Salomão, 2.254 votos. Samuel de Matos, 1.130 votos. Adriano Funileiro, 798 votos, então, aqui no Paraná, com 51,26%, então, dos votos apurados.
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2: É a programação Independência na cobertura das eleições 2026, 18 horas com 18 minutos, 35,14% dos votos apurados em Salto do Lontra. Para presidente da República, Flávio Bolsonaro, 1.256 votos, 45,36% então dos votos. Lula com 49,01%, 1.358 votos. Augusto Cury com 64 votos, Ronaldo Caiado 45 votos, Renan Santos 43 votos, Zema 1 voto aqui em Salto do Lontra, Clariana Barão também 1 voto, então até o momento com 35,14% dos votos apurados. Para o cargo de governador, Sérgio Moro com 38,38%, 983 votos. Sandro Alex com 686 votos, com 26,79%. Requião Filho, 34,32%, 879 votos. Luiz França com 8 votos. Tainá Miesa, 2 votos. Doutor Alexandre Salomão, 2 votos. Ainda Adriano Funileiro, 1 voto aqui em Salto do Lontra, então, para o cargo de governador, isso com 35,14% dos votos. Para o cargo de senador, Felipe Barros com 1.016 votos, Deltan Dallagnol, 855 votos, Alexandre Cury, 860 votos, Gleice, 943 votos. Doutor Rosinha, 669 votos. Cristina Grêmio, 275. Karen Guerreiro, 22 votos. Joaquim, 1 voto. Marcelo Marcelino, 1 voto também. Salto do Lontra, então, para o cargo de senador. Isso com 35,14% dos votos apurados.
5: A nível do Brasil, estamos com quase 22% dos votos apurados. Flávio Bolsonaro, 12.915.526 votos, 51,07%. Lula, 10.324.360 votos, 40,82%. Então, a nível de Brasil, mais de 50% até o momento para Flávio Bolsonaro. Nós vamos trazer a informação agora para governador aqui no Paraná. Com mais de 56% das urnas apuradas, Sérgio Moro, 50,41%, 1.767.196 votos. Sandro Alex, 878.359 votos, 25,05%. Requião Filho, 822.112 votos, 23,45%. Isso para governador no Paraná, com mais de 56% das urnas apuradas. Para senador no Paraná, com 56,24% dos votos apurados, Felipe Barros tem 27,37%, 1.179.339 votos. Deltan Dallagnol, 25,66%, 1.667.747 votos. Alexandre Cury, 16,33%, 1.061.341 votos. Gleisi, 856.593 votos, 13,18%. Isso é a nível de estado, então, aqui no Paraná, para os cargos de governador, presidente e também para senador.
3: Na capital de todos os paranaenses, Curitiba, para presidente até o momento, com 84,20% das sessões totalizadas, Flávio Bolsonaro aparece com 528.184 votos, 57,56%. Lula tem 278.536 votos, 30,35%. Escritor Augusto Cury, 36.296 votos, 3,96%. Ronaldo Caiado, 30.019 votos, 3,27%. Renan Santos, 36.452 votos, 3,97%. Zema, 4.803 votos, 0,52%. Samara, 1.640 votos, 0,18%. Clariana Barão, 514 votos, 0,06%. Hertz Dias, 519 votos. Edmilson Costa, 248 votos para o cargo de presidente em Curitiba. Para o governo do estado, na capital, Sérgio Moro aparece com 406.366 votos, 49,23%. Sandro Alex, 198.443 votos, 24,04%. Requião Filho, 207.328 votos, 25,12%. Luiz França, 8.315 votos, 1,01%. Tainá Miessa, 3.413 votos, 0,41%. Doutor Alexandre Salomão, 816 votos, 0,10%. Samuel de Matos, 461 votos. Adriano Funileiro, 277 votos. São os números na capital do estado, Curitiba, para o cargo de governador.
5: Em todo o estado, para o cargo de deputado federal. Aqui no Paraná, deputado federal, até o momento, estamos com 60% das urnas apuradas, dos votos apurados. Jefrey Chiquini com 271.648 votos. Guilherme Kilter, 177.299 votos. Sargento Farrur, 143.760 votos. Ana Júlia, 116.202 votos. Beto Preto, 97.556 votos. Rosângela Moro, 94.755 votos. Zeca Dirceu, 91.049 votos. Renato Freitas, 74.505 votos. Delegado Matheus Laiola, 70.695 votos. Alial Machado, 70.424 votos. Carol D'Artora, 68.761 votos. Pedro Lupion, 66.714 votos. Marcelo Belinati, 65.538 votos. Leandre, 59.666 votos. Da Costa do Perdeu Piá, 58.997 votos. Felipe Francischini, 58.145 votos. Ricardo Barros, 55.558 votos. Paulo Litro, 52.350 votos. Luísa Canziani, 50.098 votos. Paranhos, 49.733 votos. Vermelho, 47.857 votos. Toninho Vancher, 47.671 votos. Roberto Requião, 47.503 votos. Arilson Chiorato, 43.469 votos. Tião Medeiros, 41.073 votos. Joselito Cantos, 39.394 votos. Marcelo Rangel, 38.401 votos. Beto Richa, 37.202 votos. Tadeu Venere, 36.194 votos. Sérgio Souza, 36.021 votos. Alguns dos deputados que estão à frente aí, recebendo maior número de votos até o momento para o cargo de deputado federal aqui no Paraná. Para deputado estadual, também com mais de 60% das urnas dos votos apurados, temos para deputado estadual em todo o estado, Paulo Melo, 129.024 votos. Jessicão, 100.566 votos. Márcio Nunes, 78.282 votos. Professor Lemos, 76.607 votos. Gugu Bueno, 64.308 votos. Hussein Bacri, 61.478 votos. Bruno Seco, 54.803 votos. Romanelli, 51.575 votos. Do Carmo, 49.556 votos. Luiz Fernando Guerra, 48.685 votos. Mabel Canto, 48.018 votos. Traiano, 47.124 votos. Professora Ângela, 47.256 votos. Denian Couto, 47.190 votos. Maria Vitória, 46.275 votos. Cobra Repórter, 46.098 votos. Delegado Jacovós, 43.892 votos. Delegada Tatiana Guzela, 43.605 votos. Flávia Francischini, 42.657 votos. Neile Prevô, 40.402 votos. Artagão Júnior, 39.328 votos. Jasson Goulart, 38.829 votos. Goura, 38.254 votos. Adão Litro, 36.269 votos. Matheus Vermelho, 35.973 votos. Felipe Machado da Saúde, 34.981 votos. Atualizando aqui agora, acabou de atualizar Matheus Vermelho, 37.259 votos. Ulisses Maia, 36.564 votos. Moacir Fadel, 35.934 votos. Mauro Moraes, 35.890 votos. Felipe Machado da Saúde, 35.861 votos. Isso em todo o Paraná. A informação então na atualização para você em relação a apuração dos votos aqui em nosso estado para deputado federal e também deputado estadual.
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2: 18 horas e 28 minutos é a Independência na cobertura das eleições 2026, saindo os primeiros números oficiais por Nova Esperança do Sudoeste, 6,25% dos votos apurados em Nova Esperança para o cargo de presidente da República. Flávio Bolsonaro, 41,67%, 85 votos. Lula, com 51,96%, 106 votos. Escritora Augusto Cury, 7 votos. Ronaldo Caiado, 1 voto em Nova Esperança. Renan Santos, 4 votos em Nova Esperança do Sudoeste, então isso com 6,25% dos votos apurados. Para o cargo de governador, Sérgio Moro com 29,74%, 58 votos. Sandro Alex com 38,46%, 75 votos. Requião Filho com 31,28%, 61 votos. Luiz França, 1 voto. Ainda então para o cargo de governador em Nova Esperança do Sudoeste, números iniciais então 6,25%. Para o Senado em Nova Esperança do Sudoeste, Gleice com 89 votos, 26,57%. Alexandre Cury com 84 votos, 25,07%. Felipe Barros com 61 votos, 18,21%. Deltan Dallagnol com 50 votos, 14,93%. Doutor Rosinha com 42 votos, Cristina Grêmio 5 votos, Karen Guerreiro 4 votos, em Nova Esperança do Sudoeste, então isso com 6,25% dos votos apurados até o momento. Por Nova Prata do Iguaçu, também os primeiros números saindo para o cargo de presidente. Flávio Bolsonaro com 224 votos, 33,79%. Lula, 59,58%, 395 votos. Ainda Augusto Cury com 16 votos, Ronaldo Caiado com 10 votos, Renan Santos 18 votos em Nova Prata do Iguaçu, então, para o cargo de presidente. Para o governo do estado, governador, Sandro Alex com 49,52%, 309 votos. Requião Filho com 25,80%, 161 votos. Sérgio Moro, 146 votos, 23,40%. Luiz França, 8 votos então no município de Nova Prata do Iguaçu, até o momento 11,11% dos votos apurados.
5: Muito bem, vamos agora com as informações aqui em Salto do Lontra, com o que temos de apuração até o momento em relação aos cargos de deputado federal. Vermelho, com 580 votos até o momento, Beto Preto, 489 votos, Paulo Litro, 287 votos, Alião Machado, 272 votos, Zeca Dirceu, 174 votos, Tião Medeiros, 134 votos, Welter, 116 votos, Luciana Rafaim, 111 votos, Jeffrey Chiquini, 80 votos e Leandre, 74 votos, os que receberam até o momento o maior número de votação, maior número de votos aqui em Salto do Lontra para deputado federal. Para deputado estadual, que temos até o momento em Salto do Lontra do que temos apurado, Traiano com 816 votos, Matheus Vermelho 447 votos, Adão Litro 258 votos, César Silvestre 215 votos, professora Neuci Welter 119 votos, Anibele Neto 114 votos, atualizando agora, acaba de atualizar aqui, a gente já traz a informação agora atualizada mais uma vez então. Voltando à questão do deputado estadual, Traiano agora 904 votos, Matheus Vermelho 650 votos, Adão Litro 362 votos, César Silvestre 276 votos, Anibele Neto 180 votos, Artagão Júnior 179 votos, professora Neuci Velter 155 votos, professor Lemos 112 votos, Inácio Verli 98 votos, Luiz Corte 92 votos, a princípio aí os mais votados em Salto Lontra para o cargo de deputado federal e também deputado estadual.
3: Em todo o Brasil, para o cargo de presidente, temos até o momento 27,88% das urnas apuradas. Flávio Bolsonaro aparece com 16.317.418 votos, 50,85%. Lula, 13.172.611 votos, 41,05%. Escritor Augusto Cury, 943.759 votos, 2,94%. Ronaldo Caiado, 760.906 votos, 2,37%. Renan Santos, 730.686 votos, 2,28%. Zema, 90.792 votos, 0,28%. Samara, 32.673 votos, 0,10%. Clariana Barão, 11.932 votos, 0,04%. Hertz Dias, 11.364 votos. Edmilson Costa, 5.966 votos. Veterinário Wilson Grassi, 4.720 votos. Rui Costa Pimenta, 4.464 votos. Os números para presidente a nível de Brasil.
2: Nova Esperança do Sudoeste atualizando 12,50% dos votos apurados até o momento. Lula com 49,50%, 197 votos. Flávio Bolsonaro, 43,47%, 173 votos. Escritor Augusto Cury com 13 votos, Ronaldo Caiado 7 votos e Renan Santos 7 votos então em Nova Esperança com 12,50%. Para o governo do estado... Em Nova Esperança do Sudoeste, Sandro Alex com 151 votos, 39,84%. Sérgio Moro, 120 votos, 31,66%. Requião Filho, 107 votos, 28,23%. Luiz França, 1 voto em Nova Esperança do Sudoeste, então, isso com 12,50% para o cargo de governadora. Para o Senado, em Nova Esperança do Sudoeste, Alexandre Cury, 173 votos, 26,21%. Gleice, 155 votos, 23,48%. Felipe Barros, com 120 votos, 18,18%. Deltan Dallagnol, 108 votos, 16,36%. Doutor Rosinha, com 75 votos. Cristina Grêmio, com 23 votos. Ainda Karen Guerreiro, 6 votos, então, em Nova Esperança, para o cargo de senador, isso com 12,50% dos votos apurados até o momento.
5: Em Nova Esperança do Sudoeste, cargo para deputado federal, início da apuração ainda, bem no começo ainda, Zeca Dirceu, 78 votos, Aliel Machado, 78 votos, Sérgio Souza, 42 votos, Paulo Litro, 30 votos, Tião Medeiros, 25 votos, Jefrey Chiquini, 20 votos, Ricardo Barros, 20 votos, Luciana Rafaim, 19 votos, Vermelho, 15 votos, Ana Júlia, 6 votos, os mais votados aí no início da apuração em Nova Esperança do Sudoeste. Para deputado estadual em Nova Esperança, também no começo ainda da apuração, Luiz Corte, 68 votos, Gugu Bueno, 67 votos, Traiano, 49 votos, Maria Vitória, 46 votos, Adão Litro, 24 votos, César Silvestre, 22 votos, Matheus Vermelho, 12 votos, Fabiano Gaspar, 9 votos, Inácio Verli, 6 votos, Luiz Fernando Guerra, 4 votos, o início da apuração em Nova Esperança do Sudoeste. A nível de estado do Paraná, em todo o estado, para deputado federal, nós temos aí a informação, então, com 77,98% das urnas apuradas. Para deputado federal, nós temos Jefrey Chiquini com 343 mil votos, Guilherme Kilter, 221 mil votos, Sargento Farrur, 189 mil votos, Ana Júlia, 147 mil 920 votos, Beto Preto, 133 mil 779 votos, Rosângela Moro, 119 mil 303 votos, Zeca Dirceu, 118 mil 675 votos, Aliel Machado, 97 mil 77 votos, Renato Freitas, 94 mil 291 votos, Delegado Matheus Laiola, 91 mil 300 votos, Pedro Lupion, com 89.278 votos, Carol D'Artura, 85.945 votos. Paranhos, 79.847 votos. Felipe Francischini, 75.396 votos. Marcelo Bellinati, 74.251 votos. Ricardo Barros, 74.045 votos. Leandre, 73.815 votos. Da Costa do Perdeu Piá, 71.333 votos. Paulo Litro, 67.645 votos. Roberto Requião, 61.879 votos. Luísa Canziani, 61.192 votos. Toninho Vancher, 60.712 votos. Arilson Chiorato, 59.647 votos. Vermelho, 59.094 votos. Tião Medeiros, 56.221 votos. Henrique Mecabu, 55.779 votos. Jocelito Canto, 55.177 votos. Marcelo Rangel, 51.918 votos. Sérgio Souza, 50.572 votos, os que estão aí na casa dos 50 mil votos acima para deputado federal. Para deputado estadual, aí com 80% das urnas apuradas até o momento, aqui no Paraná, Paulo Melo vai liderando com 160 mil votos, Jessicão, 116.627 votos, Professor Lemos, 97.811 votos, Márcio Nunes, 97.109 votos, Gugu Bueno, 84.471 votos, Hussein Bacri, 75.824 votos, Bruno Seco, 68.723 votos, Romanelli, 64.750 votos, Delegado Jacovós, 64.639 votos, do Carmo, 63.965 votos, Mabel Canto, 63.825 votos, Traiano, 62.915 votos, Maria Vitória, 59.249 votos, Denian Couto, 58.519 votos, Luiz Fernando Guerra, 58.092 votos, Professora Ângela, 57.293 votos, delegada Tatiana Guzela, 53.680 votos, Cobra Repórter, 53.407 votos, Artagão Júnior, 53.096 votos, Flávia Francischini, 52.674 votos, Moacir Fadel, 47.307 votos, aí a liderança então, os mais votados até o momento, de 50 mil votos acima para a Assembleia Legislativa, deputado estadual aqui no Paraná. São agora 18 horas e 39 minutos as eleições 2026 na Independência.
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5: 18 horas 41 minutos, hora oficial do Brasil, 18h41. Estamos com as informações das eleições 2026 aqui na Independência. Atualizando mais uma vez aqui os dados em relação ao Salto Lontra, indo por uma reta final agora dos votos computados, então, e que estão disponíveis nesse momento. Em relação à apuração dos votos aqui em Saldo Lontra, a gente vai trazer os dados então. Para deputado, na sequência o JC atualiza para a gente, por Saldo Lontra também, presidente, governador e senador. A gente começa então por deputado federal, aqui em Saldo Lontra, o que temos de disponível até agora de apuração já concretizada na reta final. Vermelho, 1.478 votos, Beto Preto, 1.174 votos, Alial Machado, 767 votos, Paulo Litro, 706 votos, Zeca Dirceu, 534 votos, Luciana Rafaim, 333 votos, Tião Medeiros, 267 votos, Welter, 207 votos, Leandre, 166 votos, Jeffrey Chiquini, 156 votos, Ricardo Barros, 135 votos, Ana Júlia, 93 votos, Nilton Boninho, 84 votos, Túlio Bandeira, 83 votos, Guilherme Kilter, 73 votos. Sargento Farrur, 71 votos. Paranhos, 62 votos. Roberto Requião, 61 votos. Rosângela Moro, 48 votos. Aqui em Salto do Lontra, para deputado federal. Deputado estadual, nós temos no momento Traiano, 1.481 votos. Matheus Vermelho, 1.033 votos. Adão Litro, 645 votos. César Silvestre, 502 votos. Anibele Neto, 332 votos. Artagão Júnior, 291 votos. Professora Neuci Velter, 219 votos. Luiz Corte, 210 votos. Professor Lemos, 197 votos. Inácio Verli, 188 votos. Maria Vitória, 160 votos. Mauro Moraes, 83 votos. Paulo Melo, 80 votos. Gugu Bueno, 74 votos. Bazana, 67 votos. Beto Vissoto, 67 votos. Cantora Mara Lima, 64 votos. Emanuel Venço, 55 votos. E professora Raquel Barros, 50 votos. Quem recebeu mais de 50 votos no momento para deputado estadual aqui em Salto do Lontra.
2: Salto do Lontra, 100% dos votos apurados neste momento. Nós tivemos um comparecimento de 9.035, 80,95% então de comparecimento do eleitorado aqui de Salto do Lontra, uma abstenção de 2.126 eleitores. Nós tivemos 148 votos em branco e 152 nulos aqui em Salto do Lontra. Então, 100% dos votos apurados para presidente da República. Lula, 4.257 votos, 48,73%. Flávio Bolsonaro, 3.931 votos, 45%. Escritor Augusto Cury, com 201 votos. Ronaldo Caiado, 151 votos. Renan Santos, 186 votos. Zema, 3 votos. Samara, 2 votos.

0: 4 votos, 24,32%. Luiz França ficou com 33 votos. Tainá Miesa, 5 votos. Doutor Alexandre Salomão, 4 votos. Aqui em Salto Lontra, Samuel de Matos com 2 votos. Adriano Funileiro, 2 votos também. Aqui em Salto Lontra, então 100% dos votos apurados. Para o cargo de senador, nós tivemos o Felipe Barros com 3.261 votos, 22,10%. Gleice Hoffmann com 3.177 votos, 21,53%. Deltan Dallagnol com 2.705 votos, 18,33%. Alexandre Cury com 17,71%, 2.614 votos. Doutor Rosinha, 14,95%, 2.206 votos. Cristina Grêmio, com 714 votos. Karen Guerreiro, 69 votos. Joaquim, do MLB, com 8 votos. E Marcelo Marcelino, com 4 votos, então, para senador aqui em Salto do Lontra.
1: Deputado federal, 100% dos votos apurados em Salto do Lontra. Fechamento, então, em Salto do Lontra para deputado federal. Vermelho totalizou 1.731 votos em Salto do Lontra. Beto Preto, 1.330 votos. Aliel Machado, 832 votos. Paulo Litro, 806 votos. Zeca Dirceu, 610 votos. Luciana Rafaim, 372 votos. Tião Medeiros, 326 votos. Velter, 233 votos. Leandre, 179 votos. Jeffrey Chiquini, 178 votos. Ricardo Barros, 156 votos. Ana Júlia, 104 votos. Túlio Bandeira, 100 votos. Newton Bonin, 98 votos. Sargento Farrur, 85 votos. Guilherme Kilter, 81 votos. Parenhos, 72 votos. Roberto Requião, 69 votos. Rosângela Moro, 55 votos. Carlize, 50 votos. Quem recebeu de 50 votos acima, então, em Salto do Lontra, 100% das urnas apuradas, os votos apurados em Salto do Lontra. Vermelho mais votado, 1.731 votos. Beto Preto em segundo lugar com 1.330 votos. Alial Machado, 832 votos. Os três mais votados em Salto do Lontra, então, para deputado federal. Deputado estadual em Salto do Lontra, totalizando 100% dos votos apurados. Fechamento também para deputado estadual em Salto do Lontra. Traiano mais votado com 1.656 votos. Matheus Vermelho, 1.195 votos. Adão Litro, 729 votos. César Silvestre, 623 votos. Anibele Neto, 363 votos. Artagão Júnior, 310 votos. Luiz Corte, 247 votos. Professora Nelci Velter, 247 votos. Professor Lemos, 240 votos. Inácio Verli, 211 votos. Maria Vitória, 175 votos. Mauro Moraes, 100 votos. Paulo Melo, 87 votos. Gugu Bueno, 82 votos. Bazana, 81 votos. Cantora Mara Lima, 78 votos. Beto Vissoto, 75 votos. Emanuel Venço, 60 votos. João Rios, 58 votos. Professora Raquel Barros, 56 votos. Bruno Seco, 54 votos. Os que receberam de 50 votos acima para deputado estadual em Salto do Lontra. Mais votado, Traiano, 1.656 votos. Matheus Vermelho, 1.195 votos. Adão Litro, 729 votos. Os três mais votados aqui em Salto do Lontra para o cargo de deputado estadual.
2: Por Francisco Beltrão, 100% das urnas apuradas para o cargo de presidente. Flávio Bolsonaro, 29.992 votos, 55,51%. Lula, 19.798 votos, 36,64%. Escritor Augusto Cury, 1.869 votos, 3,46%. Ronaldo Caiado, 1,61%, 871 votos. Renan Santos, 1.362 votos, 2,52%. Romeu Zema, 74 votos, 0,14%. Os demais candidatos não somaram mais de 50 votos em Francisco Beltrão para o cargo de presidente. Para o governo do estado, em Beltrão, Sérgio Moro, 25.976 votos, 50,67%. Sandro Alex, 7.130 votos, 13,91%. Requião Filho, 17.000

0: 358 votos, 34,44%. Luiz França, 362 votos, 0,71%. Tainá Miesa, 87 votos, 0,17%. Doutor Alexandre Salomão, 26 votos, 0,05%. Os demais candidatos em Francisco Beltrão não alcançando ao menos 25 votos para o cargo de governador.
1: Trazendo informações por Nova Prata do Iguaçu, 25,93% dos votos divulgados para o governo do estado, para o cargo de presidente, né? Lula com 48,71%, 847 votos. Flávio Bolsonaro, 46,12% dos 802 votos. Augusto Cury com 39 votos, Ronaldo Caiado 23 votos, Renan Santos 27 votos, Zema 1 voto então em Nova Prata até o momento com 25,93% para o governo do estado em Nova Prata. Nós temos Sandro Alex com 688 votos, 42,03%. Sérgio Moro com 555 votos, 33,90%. Requião Filho com 382 votos, 23,34%. Luiz França, 8 votos. Doutor Alexandre Salomão, 4 votos em Nova Prata do Iguaçu. Então, para o cargo de governador, isso com 95,93% dos votos apurados. Para o Senado Federal, nós temos até o momento Alexandre Cury com 26,98% dos votos, 835 votos. A Gleice, 678 votos, 21,91%. Deltan Dallagnol com 592 votos, Felipe Barros 528 votos, Doutor Rosinha 253 votos, Cristina Grêmio com 202 votos, Karen Guerreiro 7 votos em Nova Prata do Iguaçu, então para o cargo de senador, isso com 25,93% dos votos apurados em Nova Prata.
2: Panorama geral no Paraná com mais de 80% dos votos apurados para o cargo de deputado federal. Temos aí a reta final de apuração também. Jefrey Chiquini com 384 mil votos. Está bem difícil aqui a visualização. 384.940 votos. Guilherme Kilter com 245 mil votos. Sargento Farrur, 220.811 votos. Ana Júlia, 166.177 votos. Beto Preto, 156.356 votos. Zeca de Orseu, 135.488 votos. Rosângela Moro, 132.972 votos. Aliel Machado, 110.381 votos. Renato Freitas, 104.725 votos. Delegado Matheus Laiola, 102.289 votos. Pedro Lupion, 101.177 votos. Carol D'Artora, 94.149 votos. Felipe Francischini, 85.469 votos. Paranhos, 87.758 votos. Ricardo Barros, 86.085 votos. Leandre, 81.314 votos. Marcelo Bellinati, 80.067 votos. Paulo Litro, 78.242 votos. Da Costa do Perdeu Pia, 78.144 votos. Luísa Canziani, 71.204 votos. Toninho Vancher, 71.015 votos. Roberto Requião, 70.689 votos. Arilson Chiorato, 68.747 votos. Tatião Medeiros, 68.308 votos. Vermelho, 65.525 votos. Henrique Mecabu, 60.325 votos. Marcelo Rangel, 58.083 votos. Sérgio Souza, 57.223 votos. O site do UOL aponta aqui se a apuração tivesse finalizado agora. 89,25%. Se tivesse terminado agora, aí se fosse agora, nesse momento, estariam eleitos para deputado federal Jefrey Chiquini, Guilherme Kilter, Sargento Farrur, Ana Júlia, Beto Preto, Zeca Dirceu, Rosângela Moro, Aliel Machado, Renato Freitas, delegado Matheus Laiola, Pedro Lupion, Carol D'Artora, Felipe Francischini, Paranhos, Ricardo Barros, Leandre, Marcelo Bellinati, Paulo Litro, da Costa do Perdeu Piá, Toninho Vancher, Luísa Canziani, Arilson Chiorato, Vermelho, Henrique Micabô, Marcelo Rangel, Sérgio Souza, delegado Francischini, Newton Bonin, Ricardo Arruda, Paulo Martins, os que estariam eleitos, então, nesse momento, se fosse finalizado agora a questão da apuração para deputado federal. Nós vamos trazer o panorama agora, como que está a questão para deputado estadual, com 89,25% dos votos apurados aqui no Paraná. Paulo Melo, em primeiro, com 175.150 votos. Jessicão, 125.590 votos. Professor Lemos, 107.569 votos. Márcio Nunes, 105.211 votos. Gugu Bueno, 91.076 votos. Hussein Bacri, 85.487 votos. Bruno Seco, 75.054 votos. Romanelli, 74.156 votos. Delegado Jacovós, 73.530 votos. Do Carmo, 72.549 votos. Mabel Canto, 68.805 votos. Traiano, 68.452 votos. Maria Vitória, 66.484 votos. Denian Couto, 63.936 votos. Professora Ângela, 61.130 votos. Luiz Fernando Guerra, 60.376 votos. Artagão Júnior, 59.320 votos. Delegada Tatiana Guzela, 58.497 votos. Flávia Francischini, 58.305 votos. Cobra Repórter, 57.826 votos. Ulisses Maia, 55.542 votos. Moacir Fadel, 54.611 votos. Neyle Prevô, 50.150 votos. Adão Litro, 49.060 votos. Thiago Burrer, 48.363 votos. Jasson Goulart, 47.783 votos. Soldado Adriano José, 47.739 votos. Goura, 47.341 votos. Bazana, 46.822 votos. Matheus Vermelho, 46.748 votos. Alisson Vancher, 46.323 votos. Mauro Moraes, 46.212 votos. César Silvestre, 45.817 votos. Ricardo Zampieri, 45.694 votos. Paulo McDonald, 44.997 votos. Fundo Bolsonaro, 44.955 votos. Anibele Neto, 43.469 votos. Secretária Márcia, 43.361 votos. Paulo Gomes da TV, 42.597 votos. Batatinha, 42.578 votos. Felipe Machado da Saúde, 41.108 votos. Mário Verri, 40.975 votos. Yasmin Hashem, 40.110 votos. Alexandre Amaro, 37.679 votos. Miss Preta, 37.446 votos. Itamar Paim, 36.306 votos. Dentre outros aí. Se a eleição fosse fechada, encerrada agora, com 89% das urnas apuradas, estamos agora. Mas se terminasse agora, estariam eleitos Paulo Melo, Jessicão, Professor Lemos, Márcio Nunes, Gugu Bueno, Hussein Bacri, Bruno Seco, Romanelli, Delegado Jacovós, do Carmo, Mabel Canto, Traiano, Maria Vitória, Denian Couto, Luiz Fernando Guerra, Artagão Júnior, Delegada Tatiana Guzela, Flávia Francischini, Cobra Repórter, Ulisses Maia, Moacir Fadel, Neyle Prevô, Adão Litro, Thiago Burrer, Jasson Goulart, ainda Soldado Adriano José, César Silvestre, Jasson Goulart, Goura, Bazana, Matheus Vermelho, Alisson Vancher, Mauro Moraes, Ricardo Zampieri, Fundo Bolsonaro, Paulo McDonald, Anibele Neto, Paulo Gomes da TV, Felipe Machado da Saúde, Mário Verri, Yasmin Hashem, Alexandre Amaro, Miss Preta, Itamar Paim, Lu Bonato, Emerson Bacil, Gilberto Ribeiro, Ângelo Vagnoni, Júnior Weiler, Beto Vissoto, Thiago Foltran, ainda David Weasley, também Fabiana Parro, Geraldo Stocco, estariam eleitos, então, aí para o cargo de deputado estadual. Ainda Fábio Oliveira, estaria entrando o Fábio Oliveira com 21 mil votos. Aí uma votação menor do que tantos outros aí com mais votos, mas que devido à questão do coeficiente eleitoral acabariam ficando fora aí da Assembleia Legislativa. Alisson de Souza.
0: Uma informação aqui a respeito do estado do Paraná quanto a governador. Ultrapassamos 90% das urnas apuradas aqui no estado. Sérgio Moro aparece com 2.835.061 votos, 50,33% dos votos apurados. Sandro Alex tem 1.416.849 votos, 25,15%. Requião Filho, 1.320.175 votos, 23,44%. Luiz França, 40.469 votos. Taina Miesa, 13.102 votos. Doutor Alexandre Salomão, 3.814 votos. Samuel de Matos, 1.910 votos. Adriano Funileiro, 1.396 votos, os números no estado do Paraná, João Carlos.
1: Trazendo informações pelo vizinho município aqui de Santa Isabel do Oeste, 72,41% dos votos apurados para presidente da República. Flávio Bolsonaro com 2.768 votos, 57,37%. Lula com 1.807 votos, 37,45%. 103 votos para Augusto Cury. Ronaldo Caiado com 72 votos. Renan Santos com 60 votos. Zema, 10 votos. Samara, 1 voto. Hertz Dias, 1 voto. Ainda Clariana Barão, 1 voto. Edmilson Costa também, 1 voto. Além disso, Wilson Grassi também um voto, então, em Santa Isabel do Oeste para presidente da República. Para o governo do estado, em Santa Isabel do Oeste, 89,66% dos votos. Nós temos Sérgio Moro com 48,59%, 2.808 votos. Requião Filho com 1.561 votos, 27,01%. Sandro Alex com 1.383 votos, 23,93%. Luiz França, 17 votos. Tainá Miesa, 5 votos. Alexandre Salomão, 5 votos. Isso então para o cargo de governador no município de Santa Isabel do Oeste. Para o cargo de senador em Santa Isabel do Oeste, nós temos Deltan Dallagnol com 2.901 votos, Felipe Barros com 2.568 votos, Alexandre Cury, 1.965 votos, Gleice, 1.597 votos, Doutor Rosinha, 1.155 votos, Cristina Grêmio com 313 votos, Karen Guerreiro com 54 votos, Joaquim com 11 votos, então, para o cargo de senador. 89,66% dos votos apurados, então, no município de Santa Isabel do Oeste. Dois Vizinhos fechou 100% dos votos apurados por Dois Vizinhos. Em Dois Vizinhos, para presidente Flávio Bolsonaro, ficou com 56,13% dos votos, 15.013. Lula com 37,60%, 10.056 votos. Augusto Cury com 766 votos, Ronaldo Caiado 286 votos, Renan Santos 569 votos, Zema 29 votos, Samara 11 votos, Clariana Barão 3 votos, Hertz Dias 7 votos, Edmilson Costa 2 votos, Wilson Grassi 4 votos, Rui Costa Pimenta 1 voto então no município de Dois Vizinhos. Em Dois Vizinhos, para o cargo de governador, Sérgio Moro, 41,12% dos votos, com 10.422 votos. Sandro Alex obteve 30,93%, 7.839 votos. Requião Filho, 6.935 votos, 27,36%. Ainda Luiz França, 117 votos. Tainá Miesa, 22 votos. Doutor Alexandre Salomão, 7 votos. Samuel de Matos, 5 votos. Adriano Funileiro, 1 voto, então, no município de Dois Vizinhos, com 100% dos votos apurados. Para o Senado, senador no município de Dois Vizinhos, nós tivemos o Deltan Dallagnol obtendo 10.381 votos, 22,14%. Felipe Barros, 10.131, 21,61%. Alexandre Cury com 8.706 votos, 18,57%. Gleice, 7.936 votos, 16,93%. Doutor Rosinha, 5.801 votos, 12,37%. Cristina Grêmio com 3.631 votos. Além disso, Karen Guerreiro, 233 votos. Joaquim, 39 votos. Marcelo Marcelino, com 20 votos. Então, isso com 100% dos votos apurados no município de Dois Vizinhos.
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0: 19 horas e 5 minutos deste domingo, 4 de outubro de 2026, trazendo atualização dos números para presidente da República a nível Brasil. Com 47,26% das urnas apuradas até o momento, Flávio Bolsonaro aparece com 27.484.298 votos, 50,20%. Lula, 22.791.778 votos, 41,63%. Escritor Augusto Cury, 1.618.252 votos, 2,96%. Ronaldo Caiado, 1.302.519 votos, 2,38%. Renan Santos, 1.269.583 votos, 2,32%. Zema, 157.128 votos. Samara, 57.248 votos. Hertz Dias, 20.149 votos. Clariana Barão, 19.681 votos. Edmilson Costa, 10.259 votos. Veterinário Wilson Grassi, 8.076 votos. Rui Costa Pimenta, 7.531 votos. Os números para presidente da República a nível Brasil, com quase 50% das urnas apuradas.
2: Para governador, 95,25% das urnas apuradas aqui no Paraná. Sérgio Moro, 50,30%, 2.989.349 votos. Sandro Alex, 25,23%, 1.499.605 votos. Requião Filho, 23,40%, 1.390.631 votos. Esse é o panorama até o momento, com mais de 95% das urnas apuradas para o cargo de governador no Paraná. Também com mais de 95% dos votos apurados para senador aqui no Paraná, até o momento, Felipe Barros, com 3.009.769 votos, 27,37%. Deltan Dallagnol, 2.779.711 votos, 25,28%. Alexandre Cury, 1.836.127 votos, 16,70%. Gleisi, 1.459.431 votos, 13,27%. Doutor Rosinha, 1.097.532 votos, 9,98%. Cristina Grimmel, 700.156 votos, 6,37%. É o panorama para o cargo de senador com mais de 95% dos votos apurados aqui no Paraná. Por enquanto, as duas vagas ao Senado sendo preenchidas com essa votação por Felipe Barros e Deltan Dallagnol.
1: Trazendo informações por Nova Prata do Iguaçu, 100% dos votos divulgados por Nova Prata do Iguaçu. Presidente da República é Flávio Bolsonaro, 51,70%, 3.665 votos. Lula, 3.075 votos, 43,38%. Escritor Augusto Cury, com 142 votos. Ronaldo Caiado, 98 votos. Renan Santos, 102 votos. Zema, 7 votos em Nova Prata do Iguaçu. Para o cargo de governador em Nova Prata, Sandro Alex obteve 41,24% dos votos, 2.763. Sérgio Moro, com 2.482 votos, 37,05%. Requião Filho, 1.413 votos, 21,9%. Luiz França, 27 votos. Tainá Miesa, 3 votos. Alexandre Salomão, 10 votos. Samuel de Matos, 1 voto, então, em Nova Prata para o governo do estado. Senador em Nova Prata do Iguaçu, tivemos o Alexandre Cury com 26,61% dos votos, 3.329. Também Deltan Dallagnol, 2.549 votos, 20,22%. Felipe Barros com 2.413 votos, 19,14%. Gleice com 2.420 votos, 19,1%. Doutor Rosinha, 975 votos. Cristina Grêmio com 877 votos. Karen Guerreiro, 36 votos. Joaquim obteve 1 voto. E Marcelo Marcelino, 4 votos em Nova Prata do Iguaçu. Então isso com 100% dos votos divulgados.
2: E com 100% dos votos apurados em Nova Prata do Iguaçu para o cargo de deputado federal. Em primeiro lugar ficou em Nova Prata Beto Preto com 1.200 votos. Paulo Litra em segundo com 1.111 votos. Vermelho em terceiro com 529 votos. Na sequência, Luciana Rafaim, 329 votos. Leandre, 315 votos. Zeca Dirceu, 312 votos. Marcelo Rangel, 281 votos. Beto Richa, 281 votos. Jeffrey Chiquini, 265 votos. Delegado Francisquini, 254 votos. Felipe Francisquini, 207 votos. Welter, 166 votos. Rogério Carboni, 159 votos. Darlan Scalco, 135 votos. Guilherme Kilter, 94 votos. Carlise, 94 votos. Ana Júlia, 85 votos. Delegado Matheus Laiola, 80 votos. Sargento Farrura, 71 votos. Rosângela Moro, 60 votos. Gilson de Souza, 60 votos. Henrique Micabu, 38 votos. Renato Freitas, 36 votos. Roberto Requião, 36 votos. Nilton Bonin, 35 votos. Solitário, 34 votos. Sérgio Souza, 33 votos. Os que receberam mais de 30 votos em Nova Prata do Iguaçu. Os três primeiros em Nova Prata: Beto Preto, 1.200 votos. Paulo Litro, 1.101 votos. Vermelho, 529 votos. Para deputado estadual em Nova Prata do Iguaçu, 100% dos votos apurados. Fechamento em Nova Prata, resultado final por Nova Prata do Iguaçu, deputado estadual. Traiano, 2.636 votos. Adão Litro, 886 votos. Hussein Bacri, 313 votos. Mauro Moraes, 290 votos. Gugu Bueno, 222 votos. Inácio Verne, 171 votos. Professor Lemos, 140 votos. Batatinha, 117 votos. Matheus Vermelho, 114 votos. Doutor Fabrício Klinibing, 113 votos. Luiz Corte, 107 votos. Paulo Melo, 101 votos. Os que receberam de 100 votos acima para deputado estadual em Nova Prata do Iguaçu. Os três primeiros em Nova Prata do Iguaçu para deputado estadual: Traiano, com votação expressiva em Nova Prata do Iguaçu, 2.636 votos. Adão Litro, 886 votos. Hussein Bacri, 313 votos. Isso com 100% dos votos apurados em Nova Prata do Iguaçu.
1: Nova Esperança do Sudoeste, também 100% dos votos apurados para o cargo de presidente da República. Flávio Bolsonaro, 1.985 votos, 47,05%. Lula, 1.971 votos, 46,72%, então, dos votos, né? Poucos votos de diferença aí entre o Flávio e o Lula, então, em Nova Esperança. Escritor Augusto Cury, 105 votos. Renan Santos, 74 votos. Ronaldo Caiado, 79 votos. Zema, 2 votos. Samara, 1 voto. Hertz Dias, 2 votos. Em Nova Esperança do Sudoeste, 100% dos votos apurados. Para o governo do estado, em Nova Esperança, Sandro Alex ficou com 38,90%, 1.560 votos. Sérgio Moro, 1.468 votos, 36,61%. Requião Filho, 967 votos, 24,11%. Luiz França, 11 votos. Tainá Miesa, 2 votos. Doutor Alexandre Salomão, 1 voto. Em Nova Esperança, Adriano Funileiro, também 1 voto em Nova Esperança. Para o Senado Federal, para senador então, em Nova Esperança do Sudoeste, Alexandre Cury, 25,91% dos votos, 1.906 votos. Tivemos o Felipe Barros com 1.595 votos, 21,68%. Gleice, 1.443 votos, 19,62%. Deltan Dallagnol, 1.301 voto, 17,69%. Doutor Rosinha, com 10,28%, 756 votos. Cristina Grêmio, com 318 votos. Ainda Karen Guerreiro, 32 votos. Joaquim do MLB com 3 votos, Marcelo Marcelino com 2 votos em Nova Esperança do Sudoeste, então, para o Senado. Lembrando, 100% dos votos divulgados, então, por Nova Esperança do Sudoeste. Nova Esperança do Sudoeste, tivemos em branco 67 votos e nulos 49 votos, então, em Nova Esperança do Sudoeste.
0: Pelo governo do estado, Paraná, com 96,74% das urnas apuradas, Sérgio Moro tem 3.036.498 votos, 50,28%. Sandro Alex, 1.525.220 votos, 25,25%. Requião Filho, 1.412.980 votos, 23,39%. Luiz França, 43.453 votos. Tainá Miesa, 13.950 votos. Doutor Alexandre Salomão, 4.055 votos. Samuel de Motos, 2.030 votos. Adriano Funileiro, 1.491 votos. As informações para o governo do estado do Paraná. O detalhe é que já estamos aí com menos de 5% das urnas a serem apuradas no estado e ainda não há uma definição se haverá um segundo turno aqui no estado do Paraná. Uma situação que observa-se em todo o país. Aí com 1h15 já de fechamento da votação, ainda não há nenhum candidato efetivamente eleito em todo o Brasil.
2: 2h15, né?
0: 2 horas. Exatamente, exatamente. Né? Ainda não temos ainda nenhuma confirmação de eleição em todo o Brasil.
2: Muito bem, a gente está agora com a questão do município de Nova Esperança do Sudoeste. O João Carlos da Rosa trouxe a questão de instantes aí, a apuração final com 100% dos votos apurados em Nova Esperança do Sudoeste para os cargos de presidente, governador e senador. E a gente vai agora então, Nova Esperança do Sudoeste, 100% dos votos computados e a gente traz o resultado final para deputado federal, quem foram os mais votados então em Nova Esperança do Sudoeste. Deputado federal, Sérgio Souza, 961 votos. Vermelho, 531 votos. Ricardo Barros, 403 votos. Zeca Dirceu, 303 votos. Paulo Litro, 288 votos. Alial Machado, 239 votos. Luciana Rafaim, 220 votos. Beto Preto, 205 votos. Jeffrey Chiquini, 131 votos. Leandre, 94 votos. Marcelo Dal Negro, 91 votos. Sargento Farrur, 53 votos. Os candidatos que tiveram mais de 50 votos em Nova Esperança do Sudoeste. Os três primeiros em Nova Esperança para deputado federal: Sérgio Souza, 961 votos. Vermelho, 531 votos. Ricardo Barros, 403 votos. Agora, por Nova Esperança do Sudoeste, ainda na questão de deputado estadual: 100% dos votos apurados. Traiano, 1.028 votos. Maria Vitória, 846 votos. Luiz Corte, 527 votos. Gugu Bueno, 304 votos. Adão Litro, 169 votos. Matheus Vermelho, 159 votos. Inácio Verli, 113 votos. Emanuel Venço, 65 votos. Os que tiveram de 50 votos acima. Esses foram os que tiveram de 50 votos acima em Nova Esperança. Os três mais votados em Nova Esperança do Sudoeste: Traiano, 1.028 votos. Maria Vitória, 846 votos. Luiz Corte, 527 votos. A gente vai trazer agora panorama aí de como que está a questão para deputado federal em todo o Paraná, com 97,56% dos votos apurados. Jeffrey Chiquini, 418.407 votos. Guilherme Kilter, 266.411 votos. Sargento Farrur, 238.257,59 votos. Ana Júlia, 181.921 votos. Beto Preto, 169.851 votos. Zeca Dirceu, 152.139 votos. Rosângela Moro, 143.887 votos. Alial Machado, 116.563 votos. Renato Freitas, 113.761 votos. Delegado Matheus Laiola, 111.932 votos. Pedro Lupion, 108.449 votos. Felipe Francischini, 101.951 votos. Cantora D'Artora, 100.739 votos. Paranhos, 93.649 votos. Ricardo Barros, 92.740 votos. Leandre, 87.689 votos. Paulo Litro, 85.997 votos. Da Costa do Perdeu Piá, 85.367 votos. Marcelo Bielinati, 83.600 votos. Tião Medeiros, 82.965 votos. Toninho Vancher, 82.582 votos. Roberto Requião, 77.910 votos. Se terminasse agora a apuração dos votos, Roberto Requião, com mais de 77 mil, quase 78 mil votos, estaria fora da eleição. Luísa Canziani, 77.763 votos. Também com toda essa votação, estaria fora. Arilson Chiorato, com 74.986 votos, assumindo vaga cadeira na Câmara, com menos votos que o Requião, mas devido ao coeficiente eleitoral. Arilson Chiorato estaria entrando, então, em uma das cadeiras com 74.986 votos. Deputado Vermelho também, neste momento, eleito com 70.655 votos. Faltando questão aí de 2 ou 3% dos votos para serem apurados. Sérgio Souza, 66.143 votos. Henrique Mecabô, 63.690 votos. Luizão Goulart, 62.928 votos. Aí os que estariam, então, recebendo um grande número de votação em todo o estado. E a gente teria, nesse momento aí, candidatos aí com mais quase 80 mil votos ficando fora, outros com na casa aí de menos votos, mas assumindo cadeira devido, claro, ao coeficiente eleitoral. Então, a informação que a gente traz para você em relação a deputado federal em todo o Paraná. Olha, o Paulo Martins aqui, para se ter uma ideia, com 43.580 votos, estaria sendo eleito nesse momento. E o Requião, por exemplo, 77 mil estaria fora.
0: Temos informações de governadores eleitos, Wesley. Falando primeiramente que nesse primeiro momento, aqui do sul do país, né? No Rio Grande do Sul, com 91,53% dos números divulgados, Zuco, do PL, foi eleito governador até o momento com 3.220.163 votos, 57,88% do eleitorado. Juliana Brizola, do PDT, ficou em segundo com 1.773.611 votos, 31,68% do eleitorado do Rio Grande do Sul. Em Santa Catarina também já temos definição para governador, com 83,67% das urnas apuradas, divulgadas. Jorginho Melo, do PL, foi eleito até o momento com 2.431.861 votos, 68,31%. Em segundo, Gelson Merizio, do PSB, com 566.237 votos, 15,91% do eleitorado catarinense. Portanto, Rio Grande do Sul e Santa Catarina já conhecem seus governadores. Para presidente da República, a nível de Brasil, com 64,81% das urnas apuradas, Flávio Bolsonaro tem 37.566.895 votos, 49,58%. Lula, 32.007.853 votos, 42,25%. Escritor Augusto Cury, 2.247.926 votos, 2,97%. Ronaldo Caiado, 1.774.893 votos, 2,34%. Renan Santos, 1.772.742 votos, 2,34%. Zema, 220.598 votos. Samara, 80.928 votos. Hertz Dias, 28.466 votos. Clariana Barão, 26.802 votos. Edmilson Costa, 14.415 votos. Veterinário Wilson Grassi, 11.041 votos. Rui Costa Pimenta, 10.267 votos. As informações para presidente da República, com aproximadamente 65% das urnas apuradas.
2: E os candidatos Felipe Barros, do PL, Deltan Dallagnol, do Novo, foram eleitos senadores pelo Paraná. Já confirmada a eleição de Felipe Barros e Deltan Dallagnol. Até às 19h06, agora há pouco, portanto, quando as urnas estavam em 95,25% apuradas, Felipe Barros somava mais de 3 milhões de votos, 27,37% dos votos válidos, e Deltan Dallagnol tinha mais de 2 milhões 700 mil votos, 25,28% dos votos válidos. O ministro Floriano de Azevedo Marques, do Tribunal Superior Eleitoral, TSE, indeferiu a candidatura de Deltan Dallagnol, do Novo, ao Senado pelo Paraná. no último sábado. E hoje, o presidente do Tribunal Superior Eleitoral, ministro Cássio Nunes Marques, suspendeu decisão e manteve a candidatura. Com isso, o registro de Dallagnol é considerado deferido com recurso pela Justiça Eleitoral e os votos dados à chapa devem ser processados. O caso ainda será julgado pelo plenário do Tribunal Superior Eleitoral. Portanto, eleitos pelo Paraná, Felipe Barros e Deltan Dallagnol, os senadores.
1: Trazendo informações por Santa Isabel do Oeste, 100% dos votos apurados em Santa Isabel do Oeste. Ao governo do estado, Sérgio Moro obteve 3.081 votos, 48,39% dos votos em Santa Isabel do Oeste. Sandro Alex, 1.493, 23,45%. Requião Filho, 1.766, 27,74%. Luiz França, 17 votos. Tainá Miesa, 5 votos. Alexandre Salomão, 5 votos em Santa Isabel do Oeste. Então, 100% dos votos apurados. Santa Isabel também para o Senado Federal. Nós tivemos o Deltan Dallagnol, obteve 3.189 votos, 27,31%. Felipe Barros, 2.810 votos, 24,07%. Alexandre Cury, 2.146 votos, 18,38%. Gleice, 1.817 votos, 15,56%. Doutor Rosinha, 1.316, 11,27%. Cristina Grêmio com 329 votos. Karen Guerreiro, 56 votos. Joaquim obteve 11 votos. E Marcelo Marcelino, 2 votos, então, em Santa Isabel do Oeste, com 100%, então, dos votos apurados em Santa Isabel do Oeste.
2: Agora, por todo o nosso estado do Paraná, cargos para deputado estadual, que temos até o momento praticamente 98%, 97,56% dos votos apurados. Quase 98% dos votos apurados. Nós temos até o momento Paulo Melo, 189.695 votos. Jessicão, 130.722 votos. Professor Lemos, 117.385 votos. Márcio Nunes, 114.717 votos. Gugu Bueno, 98.832 votos. Hussein Bacri, 97.548 votos. Bruno Seco, 81.563 votos. Romanelli, 80.967 votos. Do Carmo, 79.336 votos. Delegado Jacovós, 75.052 votos. Traiano, 74.485 votos. Maria Vitória, 71.969 votos. Denian Couto, 70.013 votos. Mabel Canto, 69.954 votos. Professora Ângela, 65.016 votos. Delegada Tatiana Guzela, 64.435 votos. Luiz Fernando Guerra, 64.047 votos. Flávia Francischini, 63.028 votos. Cobra Repórter, 62.504 votos. Artagão Júnior, 62.475 votos. Tiago Borrer, 60.192 votos. Moacir Fadel, 59.552 votos. Ulisses Maia, 56.323 votos. Alisson Vancher, 55.547 votos. Adão Litro, 53.401 votos. Ney Leprevô, 52.953 votos. Soldado Adriano José, 52.450 votos. Jasson Goulart, 50.465 votos. Mauro Moraes, 50.017 votos. Matheus Vermelho, 49.998 votos. Bazana, 49.971 votos. César Silvestre, 49.756 votos. Goura, 49.356 votos. Anibele Neto, 48.904 votos. Paulo Gomes da TV, 48.450 votos. Ricardo Zampieri, 47.012 votos. Fundo Bolsonaro, 46.152 votos. Secretária Márcia, 46.556 votos. Miss Preta, 45.160 votos. Paulo McDonald, 45.080 votos. Batatinha, 44.150 votos. Mário Verri, 43.720 votos. Felipe Machado da Saúde, 43.171 votos. Yasmin Hashem, 42.638 votos. Itamar Paim, 41.937 votos. Alexandre Amaro, 41.330 votos. Cantora Mara Lima, 39.998 votos. Alguns dos mais votados aí no estado do Paraná para o cargo de deputado estadual. 97,56% das urnas apuradas. Eleitos, se a apuração terminasse agora, estariam eleitos Paulo Melo, Jessicão, Professor Lemos, Márcio Nunes, Gugu Bueno, Hussein Bacri, Bruno Seco, Romanelli do Carmo, Delegado Jacovós, Traiano, Maria Vitória, Denian Couto, Mabel Canto, Delegada Tatiana Guzela, Luiz Fernando Guerra, Flávia Francischini, Cobra Repórter, Artagão Júnior, Thiago Burrer, Moacir Fadel, Ulisses Maia, Alisson Vancher, Adão Litro, Neyle Prevô, Soldado Adriano José, Jason Goulart, Mauro Moraes, Matheus Vermelho, Bazana, César Silvestre, Goura, Anibele Neto, Paulo Gomes da TV, Ricardo Zampieri, fã do Bolsonaro, secretária Márcia, Miss Preta, Paulo McDonald, Mário Verri, Felipe Machado da Saúde, Yasmin Ragem, Itamar Paim, Alexandre Amaro, Gerson Colodel, Lu Bonato, Emerson Bacil, Gilberto Ribeiro, Fabiana Parro, ainda estaria também eleito, se terminasse agora a apuração, Ângelo Vagnoni, Beto Vissoto, Thiago Foltran, David Weasley, Dr. Antenor. Aí os que estariam eleitos, então, para o cargo de deputado estadual aqui no Paraná.
1: Trazendo informações por Boa Esperança do Iguaçu, também 100% dos votos apurados na corrida presidencial em Boa Esperança. Lula levou a melhor com 895 votos, 47,20%. Flávio Bolsonaro, 854 votos, 45,04%. Augusto Cury com 82 votos, Ronaldo Caiado com 32 votos, Renan Santos 30 votos, Zema 1 voto, Samara 1 voto, Clariana Barão 1 voto, também então em Boa Esperança do Iguaçu. Para o governo do estado, em Boa Esperança, Sandro Alex levou a melhor, 46,75%, 848 votos. Requião Filho com 503 votos, 27,73%. Sérgio Moro, 449 votos, 24,75%. Luiz França, 12 votos. Tainá Miesa, 1 voto. Então, em Boa Esperança, Samuel de Matos levou também 1 voto, então, em Boa Esperança. Para o Senado, em Boa Esperança do Iguaçu, Alexandre Cury, 1.002 votos, 29,40%. Gleice, 702 votos, 20,60%. Felipe Barros, com 510 votos, 14,96%. Deltan Dallagnol, 404 votos, 11,85%. Doutor Rosinha, 11,71%, 399 votos. Cristina Grêmio, 378 votos, 11,09%. Karin Guerreiro, 8 votos. Joaquim levou 4 votos. E Marcelino, 1 voto, então, na corrida para o Senado Federal no município de Boa Esperança do Iguaçu, 100% dos votos apurados em Boa Esperança. Cruzeiro do Iguaçu, também 100% dos votos apurados em Cruzeiro do Iguaçu. Flávio Bolsonaro, na corrida presidencial, levou a melhor com 51,55%, 1.464 votos. Lula, 41,73%, 1.185 votos. Augusto Cury, 99 votos. Ronaldo Caiado, 37 votos. Renan Santos, 52 votos. Zema, 1 voto. Samara, 2 votos, então, em Cruzeiro do Iguaçu. Para o governo do estado em Cruzeiro do Iguaçu, Sérgio Moro, com 39,03%, 1.046 votos. Sandro Alex, 36,49%, 978 votos. Requião Filho, 645 votos. Luiz França, 9 votos. Tainá Miesa, 1 voto. E Samuel de Matos, também 1 voto, então, em Cruzeiro do Iguaçu. Para senador, em Cruzeiro do Iguaçu, Alexandre Cury, com 1.097 votos, 22,11%. Felipe Barros, com 1.000 votos, 20,15%. Deltan Dallagnol, com 993 votos, 20,01%. Gleice, com 18,56%, 921 votos. Doutor Rosinha, 492 votos. Cristina Grêmio, com 444 votos. Karin Guerreiro, 11 votos. Joaquim, com 3 votos. E Marcelino, 1 voto, então, na corrida para o Senado em Cruzeiro do Iguaçu, com 100% dos votos apurados.
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0: 19 horas e 34 minutos, com menos de 1% das urnas para finalizarmos a eleição no Paraná, ainda não há uma definição. Nesse momento, Sérgio Moro aparece em primeiro com 50,18% dos votos válidos, 3.106.644 votos. Sandro Alex em segundo com 25,29%, 1.565.324 votos. Trazendo informações sobre
2: Só pode falar. Um parêntese aí na tua informação, né? Para governador, então, para ver como está, de certa forma, acirrada essa questão de definir ou não no primeiro turno, porque para senador no próprio Paraná, já a questão de minutos aí, é um bom tempo, dá para considerar 19 horas e 6 minutos, mais ou menos, agora é 19h35, então, mais ou menos a meia hora aí atrás, nós já tínhamos a definição para o cargo de senador, né? Os dois senadores eleitos aí, Felipe Barros e Deltan Dallagnol, confirmados com meia hora já, com, vamos ver aqui, 95,25% das urnas apuradas para senador já estava tudo definido. Agora, para governador, segue ainda essa indefinição, se será ou não no primeiro turno a definição da eleição aqui no Paraná para o cargo de governador.
0: Exatamente, Wesley. Seguindo aqui com um dos demais estados do país que já elegeram também seus governadores, Lucas Ribeiro na Paraíba, com 97,72% dos votos apurados. Lucas Ribeiro do Progressistas foi eleito com 64,28% dos votos até o momento, 1.434.728 votos. Efraim Filho do PL em segundo com 540.473 votos, 24,22%. Também a definição para governador no estado do Mato Grosso do Sul. Eduardo Riedel, do Progressistas, foi eleito com 910.088 votos até o momento, 67,17% dos votos válidos. Fábio Tradi, do PT, em segundo com 319.259 votos, 23,56%. Esses resultados em Mato Grosso do Sul, com 99,28% das urnas apuradas. Indo para o Nordeste, em Sergipe, também já tem governador eleito, com 92,99% das urnas apuradas. Fábio, do PSD, foi eleito com 59,04% dos votos válidos, 666.291 votos. Valmir de Francisquinho ficou em segundo, ele que é do Republicanos, 37,58%, 424.173 votos. Também a governador eleito em Rondônia, no norte do país, temos Marco Rogério eleito do PL com 57,06%, 528.177 votos até o momento, 98,08% das urnas apuradas. Adailton Fúria, do PSD, é o segundo em Rondônia, ficou em segundo com 19,64% dos votos, 181.834 votos. Ainda informações de governador eleito em Goiás. Em Goiás, com 91,23% das urnas totalizadas, Daniel Vilela, do MDB, foi eleito com 58,88% dos votos, 1.947.517 votos. Em segundo, Wilder Moraes, do PL, 22,21%, 734.637 votos. No Nordeste, no Piauí, eleito Rafael Fonteles, do PT, com 1.196.472 votos, 70,21%. Joel Rodrigues, do Progressistas, 28,16%, 479.809 votos. E veja a diferença de um estado para outro, né? 84,50% das urnas do Piauí e já há governador eleito aqui no Paraná, com quase 100%, ainda não há definição se teremos...
2: Mais de 99, né?
0: Exatamente, não teremos o... se teremos ou não o segundo turno, aliás. Para finalizar aqui, Mato Grosso também já tem governador eleito, Otaviano Pivetta, do Republicanos, foi eleito com 60,82% dos votos, 1.081.077 votos. Wellington Fagundes, do PL, em segundo com 23,15%, 411.535 votos.
2: Muito bem, a gente traz agora informações em relação, a, até para recapitular esses dados aqui, puro salto do Londra, quem nos ouve nesse momento, o João Carlos já trouxe aí 100% das urnas apuradas de saldo Londra, a gente vai recapitular, até porque para quem está chegando agora aqui, acompanhando a cobertura das eleições junto com a gente. Em Salto do Londra, nós tivemos para o cargo de presidente, candidato Lula recebendo 4.257 votos, 48,73%, Flávio Bolsonaro 3.931 votos, 45%. Então em Salto do Londra, Lula foi mais votado do que Flávio Bolsonaro para o cargo de presidente. Para governador aqui em Salto do Londra, Sérgio Moro teve 3.111 votos, 38,53%. Requião Filho, 2.954 votos, 36,58%. Muito próxima a votação do Requião Filho com Sérgio Moro aqui em Salto Londra. Diferença aí é de pouco mais de 100 votos. E Sandro Alex aqui em Salto Londra teve 1.964 votos, 24,32% para o cargo de governador. Então, em Salto Londra, o governador Sérgio Moro fez 3.111 votos, Requião Filho 2.954 votos, Sandro Alex 1.964 votos. Para senador aqui em Salto do Londra, candidata Gleisi teve, aliás, o Felipe Barros ficou em primeiro com 3.261 votos, a Gleisi teve 3.177 votos, Deltan Dallagnol 2.705 votos e Alexandre Cury 2.600 votos. Então a Gleisi ficou em segundo, Felipe Barros em primeiro, Deltan Dallagnol em terceiro aqui em Salto do Londra. Mas os senadores eleitos no Paraná foram Felipe Barros e Deltan Dallagnol. Isso em Salto do Londra, os cargos de presidente, governador e também o cargo de senador. Nova Esperança do Sudoeste, com 100% das urnas apuradas, Flávio Bolsonaro teve 1.985 votos, Lula 1.971 votos. Então, em Nova Esperança, Flávio Bolsonaro teve 47,05%, Lula 46,72%. Aqui em Salto do Londra, Lula ficou à frente. Em Nova Esperança, o Flávio ficou à frente do Lula na eleição para presidente. Para governador, em Nova Esperança, Sérgio Moro teve 1.468 votos, Sandro Alex 1.560. Então, Sandro Alex ficou à frente lá em Nova Esperança, 1.560 votos, Sérgio Moro, 1.468. E o Requião Filho, 967 votos para governador em Nova Esperança do Sudoeste. Para senador, por Nova Esperança do Sudoeste, Alexandre Cury foi o mais votado com 1.906 votos. Depois veio o Felipe Barros com 1.595 votos. Na sequência, Gleisi, 1.443 votos. E Deltan Dallagnol com 1.301 votos. Isso em Nova Esperança do Sudoeste para o cargo de senador. Em Nova Prata do Iguaçu, para presidente, Flávio Bolsonaro, 3.665 votos, Lula, 3.075 votos. Nova Prata do Iguaçu, Flávio Bolsonaro venceu também com 51,70% dos votos contra 43,38% do Lula. Então, dos três municípios aqui da comarca de Salto Londra, o Lula venceu em Salto Londra e perdeu em Nova Esperança e Nova Prata. Flávio Bolsonaro perdeu só em Salto Londra e venceu em Nova Esperança e em Nova Prata do Iguaçu. Para governador, em Nova Prata do Iguaçu, nós tivemos Sandro Alex em primeiro lugar com 2.763 votos, 41,24%. Sérgio Moro, 2.482 votos, 37,05%. Requião Filho, 1.413 votos, 21,09%. Isso para governador em Nova Prata. Para senador em Nova Prata do Iguaçu, Alexandre Cury foi o mais votado com 3.329 votos, 26,41%. Deltan Dallagnol teve 2.549 votos, 20,22%. Terceiro ficou a Gleisi com 2.420 votos, 19,20%. Felipe Barros, 2.413 votos, 19,14%, isso para senador em Nova Prata. Então, para o cargo de presidente, o Lula venceu em Saldo Lontra, perdeu em Nova Esperança e Nova Prata. E o Flávio Bolsonaro perdeu em Saldo Lontra, ganhou em Nova Esperança e em Nova Prata.
0: Trazendo informações do maior colégio eleitoral do país. O estado de São Paulo também já tem governador eleito. Com 90,02% das urnas apuradas, Tarcísio foi eleito, reeleito, né, no estado de São Paulo, com 62,85%, 13.057.319 votos. Fernando Haddad, 36,22%, 7.525.403 votos no estado de São Paulo. No norte, em Roraima, Arthur Henrique do PL foi eleito, 98,16% das urnas apuradas. Arthur Henrique teve 69,52% dos votos, 217.871. Em segundo, Soldado Sampaio do Republicanos, 28,90%. 90.582 votos, mais um estado que já conhece seu governador, o estado de Roraima. Aqui no Paraná ainda, poucos votos a serem apurados e ainda sem uma definição de se teremos ou não segundo turno para o governo do estado.
1: Trazendo informações de mais alguns municípios vizinhos aqui, município de Ampere. Ampere 100% também dos votos apurados. Nós tivemos o para presidente da República, Flávio Bolsonaro,

0: 13,5%. Sandro Alex, 1.965 votos, 17,85%. Luiz França, 64 votos. Tainá Miesa, 10 votos. Alexandre Salomão, 5 votos. Samuel de Matos, 2 votos. Adriano Funileiro, 1 voto. No município de Ampere, para senador, nós tivemos o Felipe Barros com 23,64%, 4.756 votos. Gleice, 4.287 votos, 21,31%. Deltan Dallagnol com 19,81%, 3.984 votos. Alexandre Cury com 2.744 votos. Doutor Rosinha com 3.493 votos. Cristina Grêmio com 647 votos. Karen Guerreiro, 93 votos. Joaquim com 7 votos. Marcelo Marcelino com 5 votos. Então, no município de Ampere, também com 100% dos votos apurados. Município de Pato Branco, também 100% dos votos apurados. Flávio Bolsonaro ficou com 61,72%, 31.466 votos. Lula obteve 30%, 15.294 votos. Augusto Cury com 1.504 votos. Ronaldo Caiado, 1.033 votos. Renan Santos, 1.482 votos. Zema, 122 votos. Samara, 40 votos. Hertz Dias, com 10 votos. Claudiane Barão com 12 votos, Edmilson Costa 10 votos, Wilson Grassi 6 votos e Rui Costa Pimenta com 5 votos no município de Pato Branco. Ao governo do estado, em Pato Branco, Sérgio Moro ficou com 59,68%, 29.018 votos. Requião Filho com 13.178 votos, com 27,10%. Sandro Alex obteve 5.838 votos. Luiz França, 412 votos. Tainá Miesa, 111 votos. Doutor Alexandre Salomão, com 36. Samuel de Matos, com 12. Adriano Funileiro, com 15 votos no município de Pato Branco. Senador, em Pato Branco, nós tivemos o Deltan Dallagnol com 32,03%, 29.079 votos. Felipe Barros, com 31,42%, 28.527 votos. A Gleice obteve 12.471 votos, 13,74%. Alexandre Cury, 8.107 votos, 8,93%. Doutor Rosinha, com 9.571, 10,54%. Cristina Grêmio, com 2.089 votos. Karen Guerreiro, 775 votos. Joaquim, com 107 votos. Marcelo Marcelino, com 57 votos, então. Esses os números aí de presidente, governador e senador também no município de Pato Branco com 100% dos votos apurados.
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3: São 19 horas e 50 minutos na hora oficial do Brasil, 7 da noite e 50 minutos. Estamos com a cobertura das eleições 2026 aqui na nossa Independência, nossa tradição no nosso jornalismo de trazer sempre para você a apuração dos votos das eleições, esse 4 de outubro de 2026, um dia marcante para todo o nosso país. Aqui em Saldo Lontra, como a gente já trouxe a informação também, no início da manhã alguns percalços em relação

0: Ação, a falta de energia, mas a votação aconteceu normalmente, assim que também tivemos aí a volta da energia, e até então, por volta das 10 da manhã, das 8 às 10, não tinha energia elétrica, mas as urnas eleitorais foram mantidas aí através das suas próprias baterias, e na sequência, com o retorno da energia elétrica, aconteceu normalmente, a questão de horas aí, mas já por volta das 16 e 30, mais ou menos, a gente teve entrevista também com o Sargento Jacir, aqui o comandante do 3º Pelotão da Polícia Militar, e nos trazia informação de que até o momento não tínhamos nada de ocorrência registrada também por parte da Polícia Militar. O Alisson de Souza esteve no Fórum Eleitoral, entrevista ao vivo também com Ministério Público, com promotor de justiça, também com o juiz eleitoral, com o chefe do cartório eleitoral, e também trouxeram a informação naquele momento que estava transcorrendo tudo dentro da normalidade, e transcorreu na normalidade as eleições aqui nos municípios que integram a 162ª Zona Eleitoral, Salto do Lontra, Nova Prata do Iguaçu e Nova Esperança do Sudoeste. Estamos aí também agora numa expectativa de totalização da apuração dos votos para sabermos os deputados eleitos, alguns já, claro, confirmados com a eleição, outros ainda, vamos dizer assim, naquela expectativa ali, pode ter alguma mudança ou não em relação a quem estaria eleito nesse momento, ou, mas claro, a totalização dos votos é necessária, e aí sim são definidos os eleitos na questão de deputados federais, estaduais. Aqui no nosso caso, estamos na expectativa pelo Paraná todo, e também a questão de governador, né? Com indo para mais de 99% das urnas apuradas, né, Alisson? E ainda não tem-se essa confirmação se a eleição será definida no primeiro turno ou haverá ainda um segundo turno para o cargo de governador aqui no Paraná.
1: Exatamente, né? No Paraná nós estamos com 99,17% das urnas apuradas, ainda não há uma definição, né, se teremos o segundo turno, né, ou se o Sérgio Moro, do PL, né, que é o candidato que está à frente, vai se eleger no primeiro turno aqui no Paraná. A aguardar aí esses últimos votos, né, que a gente sabe que em alguns locais do Paraná existe uma certa dificuldade de locomoção, logística, né, para trazer os votos, para que todos possam ter esse direito ao voto. A urna eletrônica vai até os locais com mais dificuldades também de acesso, né, e por isso também esse retorno até aos fóruns eleitorais para a contabilização desses votos pode demorar um pouco, por isso também pode estar gerando essa situação aqui no Paraná. Mas claro, né, o principal fator, essa questão da disputa acirrada que está acontecendo no estado, que a gente não tem uma definição de eleição no primeiro turno, ou quem sabe um segundo turno aqui no estado do Paraná. Wesley, trazendo já aqui algum panorama sobre a eleição a nível nacional, né, sobre as estatísticas, né, que vão sendo contabilizadas, né? O PL, né, elegeu até o momento 16 senadores em todo o país. Até o momento, né, os senadores eleitos pelo partido: Márcio Bittar, Michele Bolsonaro, Bia Kicis, Gustavo Gayer, Zé Medeiros, Reinaldo Azambuja, Capitão Contar, Felipe Barros, Sanderson, Dr. Fernando Máximo, Bruno Scheidt, Nicolette, Carol de Toni, Carlos Bolsonaro, André do Prado e Eduardo Gomes. Um destaque que se dá aqui no g1.globo.com, a questão desse destaque é o PL, né, elegendo até o momento 16 senadores, inclusive aqui no estado do Paraná.
0: E no Paraná, por exemplo, um deles é do PL e o outro eleito também é o Deltan Dallagnol, que é alinhado também com a questão aí da direita, né, Alex? Então, isso que você trouxe são números exclusivamente próprios do PL, mas
1: Exatamente.
0: um número aí talvez maior de senadores, claro, alinhados com a direita também, como a gente está observando aí em relação a essa informação. O que chama atenção também aqui é o Jefrey Chiquini, né? 423 mil votos no Paraná. Ou praticamente todas as eleições, a gente tem um candidato ou outro que vira puxador de votos, né? E faz uma votação assim extraordinária, um número expressivo de votos, né? E essa vez aí a gente tem o Jefrey Chiquini, então, do novo, olha, 423 mil votos, mais de 420 mil votos, é uma votação realmente expressiva. O Guilherme Kilter também, 268 mil votos, uma votação. O Sargento Farrur, 241 mil votos, mas o Tiquini aí, 400, mais de 420 mil votos, realmente é uma votação para ser considerada uma votação bem expressiva, né?
1: Veja bem, Wesley, são 154.702 votos a mais do que o
0: Do que o
1: segundo
0: segundo.
1: colocado, né? Então,
0: Então,
1: realmente, uma votação muito expressiva do Jefrey Chiquini aqui no Paraná para o cargo de deputado federal. Uma informação, Wesley, interessante aqui sobre o estado do Paraná. O Paraná chega a essas eleições de 2026, né, com 4 disputas consecutivas para governador resolvidas no primeiro turno. A última vez que os eleitores aqui do Paraná precisaram voltar às urnas para escolher quem comandaria o estado foi em 29 de outubro de 2026, 20 anos atrás.
0: 2006, então.
1: Isso, exatamente, 2006. Naquela ocasião, Roberto Requião, do então PMDB, foi reeleito após superar Osmar Dias, do PDT, por uma diferença de aproximadamente...
0: Foi apertada a eleição, né?
1: 0,20 ponto percentual.
0: Essa eleição foi muito apertada.
1: Exatamente, pouco mais de 10 mil votos. De lá para cá, Beto Richa, pelo PSDB, venceu as eleições de 2010 e 2014, enquanto Ratinho Júnior, pelo PSD, ganhou em 2018 e 2022. Na série histórica de eleições estaduais... exigiram um segundo turno, as de 2002 e de 2006. Nas 4 eleições, o percentual alcançado pelo vencedor no primeiro turno aumentou, de 52,44% em 2010 para 55,67% em 2014. Depois, para 59,99% em 2018 e 69,64% em 2022. Esse ano, 2026, nós podemos ter um governador eleito no primeiro turno, mas essa diferença aqui vai cair bastante, né? Considerando que o Moro tem pouco mais de 50% dos votos contabilizados até o momento, né? Mas há, é evidente essa possibilidade de termos novamente um governador eleito no primeiro turno aqui no Paraná.
0: São 99,17% das urnas dos votos apurados até o momento, ó. E o Sérgio Moro está com 50,18%. Sandro Alex com 25,29% e Requião Filho 23,46%. Então, mais ou menos aí, algumas pesquisas apontavam uma vantagem numérica aí para Sérgio Moro e uma eleição apertada na segunda posição entre Sandro Alex e Requião Filho, aí que realmente vai se demonstrando aqui que apontavam as pesquisas até o momento na apuração dos votos. Mas, como disse o Alisson, ainda nada definido se haverá ou não segundo turno aqui no Paraná, João Carlos da Rosa.
2: Trazendo informação aqui que, com mais de 2 milhões de votos, Nicolas Ferreira e Lucas Pavanato, ambos do PL, somam a maior votação da história para candidatos a deputado federal, né, na história do Brasil. Os bolsonaristas superaram a marca de 1.843.735 alcançada por Eduardo Bolsonaro em 2018. Filho, né, quando o filho do ex-presidente Jair Bolsonaro foi eleito pelo estado de São Paulo. No pódio de concorrentes, a Câmara com maior votação está Enéas Carneiro, 1938-2007, que em 2002 entrou aí para a história, à época com 1.573.642 votos. Nicolas já fazia parte da lista dos nomes com maior votação para atuar em Brasília. Em 2022, o bolsonarista computou 1.492.047 votos.
0: É muito voto, né? 2 milhões, o número exato?
2: Mais de 2 milhões de votos.
0: É muito voto, então, né? O Nicolas Ferreira realmente vai se tornando aí, de certa forma, um fenômeno na política, então, com essa votação expressiva também aí por Minas Gerais. O Alisson está acompanhando aí também, trazendo a informação em relação a essa situação aí de Minas Gerais, para a gente saber como que está a questão da apuração em Minas. Dos votos lá para presidente, governador, essa questão toda, porque é um colégio eleitoral também muito especulado, digamos assim, né? Muito visado, porque tem-se esse estigma que quem vence em Minas para o cargo de presidente normalmente vence a eleição, né, Alisson? Como que está essa questão em Minas Gerais?
1: Bom, Wesley, trazendo primeiro a informação para o governo de Minas Gerais, isso. Então, né? Nós temos com 81,15% das sessões apuradas em Minas Gerais, Cleitinho Azevedo, do Republicanos, está em primeiro nesse momento com 54,92%, 5.085.694 votos. Patrus Ananias, do PT, está em segundo com 26,25% dos votos, 2.430.655. Portanto, em Minas Gerais também se encaminha para uma eleição no primeiro turno do Cleitinho Azevedo, mas claro, ainda há pouco mais de 19% das urnas a serem apuradas, então a aguardar também a decisão. Minas Gerais, que é o segundo maior colégio eleitoral do país, né?
0: Primeiro São Paulo, São Paulo, né?
1: Depois Minas Gerais. Para presidente, Wesley, deixa eu ver se localizo aqui as informações especificamente do estado de Minas Gerais.
0: Só para complementar aqui, Alisson, a questão aqui pelo Paraná, 97,17% no TSE, né, o site do Tribunal Superior Eleitoral, para o cargo de governador no Paraná. Então parou no 97,17% aí, né, João Carlos da Rosa, a questão aí dos votos apurados. Está se, né, assim, menos de 1% dos votos ainda para serem apurados no Paraná, e 0,83% seria, para ser mais exato, né, para apurar ainda. E, claro, a Justiça Eleitoral ainda não definiu se fecha no primeiro turno ou haverá segundo turno para governador aqui no Paraná.
2: É devido à apertada a diferença, é, a diferença entre ambos os candidatos.
0: Exatamente. Né? O Sérgio Moro, 50,18%. E aí, Sandro Alex, 25,29%, Requião Filho, 23,46%, aí, é, os três primeiros colocados, né? O Sérgio Moro um pouco à frente, claro, mas não tem se essa definição ainda, se tem ou não a definição no primeiro turno da eleição.
1: Ah, os números, então, Wesley, de Minas Gerais, né, o segundo colégio eleitoral do país em número de eleitores para presidente. Nesse momento, disputa muito acirrada entre Flávio Bolsonaro e Lula. Flávio Bolsonaro tem 4.752.312 votos, 48,90%. Já Lula tem 4.126.005 votos, 42,46%. Em terceiro, em Minas Gerais...
0: 48 a 42, mais ou menos.
1: Exatamente. São aproximadamente 600 mil votos de diferença.
0: Certo.
1: Entre Flávio e Lula, né? Na sequência aparece com votos também, mas com bem menos expressão, né? O escritor Augusto Cury com 336.491 votos. Renan Santos com 207.520 votos. Os demais candidatos aí não alcançaram 200 mil votos, falando para a eleição de presidente no estado de Minas Gerais, que nós mencionamos aqui a importância, né, em todo o país, por ser o segundo colégio eleitoral do país. Aproveitando, Wesley, na sequência a gente vai trazer aqui os números de São Paulo, então, né? Falamos do segundo colégio eleitoral do país, trazendo as informações do estado de São Paulo sobre as eleições para presidente. Nesse momento, com 90,05% das sessões totalizadas no estado de São Paulo, Flávio Bolsonaro aparece com 11.655.129 votos, 52,17%. Lula, 37,99%, 8.487.145 votos. Na sequência, com melhor expressão, escritor Augusto Cury com 799.684 votos, Renan Santos, 720.162 votos. Ronaldo Caiado, com 519.389 votos. Os demais candidatos aí, todos com menos de 100 mil votos computados no estado de São Paulo para o cargo de presidente.
0: E no país todo, a gente está aqui com 64,81% dos votos apurados. Então, quase 65% apurados. Estamos tendo Flávio Bolsonaro com 49,58%, 37.566.895 votos. Lula com 42,25%, 32.007.853 votos. Essa é a situação de momento aí em relação à apuração dos votos em todo o país, pelo que informa o site do Tribunal Superior Eleitoral.
2: Trazendo informações de mais alguns municípios aqui da nossa região, que estão com 100% aí dos votos apurados. São Jorge do Oeste, 100% então dos votos apurados. Para presidente, Flávio Bolsonaro obteve 3.815 votos, 58,20%. Lula, 2.408 votos, 36,74%. Augusto Cury, 124 votos. Ronaldo Caiado, 121 votos. Renan Santos, 73 votos. Zema obteve 10 votos. Samara, 3 votos. Então, ainda teve o Wilson Grass, que obteve 1 voto, então, no município de São Jorge do Oeste. Para o governo do estado, em São Jorge do Oeste, então, o Sérgio Moro obteve 48,57%, 2.994 votos. Ainda o Requião Filho obteve 1.632 votos, 26,48%. Sandro Alex, 1.512 votos, 24,53%. Luiz França, 17 votos. Tainá Miesa, 5 votos. Alexandre Salomão, com 3 votos. Samuel de Matos, 1 voto, então, em São Jorge do Oeste. Para o Senado, em São Jorge, nós tivemos o Felipe Barros, com 3.001 votos, 26,49%. Também o Deltan Dallagnol obteve 2.681 votos, 23,67%. Alexandre Cury, 2.065 votos, 18,23%. Gleice, 1.888 votos, 16,67%. Doutor Rosinha, 1.307 votos. Ainda a Cristina Grêmio, com 348 votos. É Karen Guerreiro, 36 votos. Joaquim, com 2 votos, então, no município de São Jorge do Oeste, 100% dos votos apurados.
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0: 20h07, ainda não aguardo dos números finais para governador no estado do Paraná. 99,18%, aumentou 0,01% a quantidade de votos apurados.
1: Chegou uma urna a mais, né?
0: É, exatamente, né? Basicamente isso que aconteceu, né? Mas aproveitando aqui a oportunidade, nós estávamos falando dos colégios, dos maiores colégios do país, né? E falamos de São Paulo, Minas Gerais, e agora trazendo o terceiro colégio eleitoral a nível de Brasil, né? Rio de Janeiro. Rio de Janeiro tem, nesse momento, para o cargo de presidente, Flávio Bolsonaro, com 53,34% dos votos. 3.592.697. Lula em segundo com 39,16%. 2.637.487 votos. Em terceiro, o escritor Augusto Cury, 177.485 votos. Renan Santos, 148.422 votos. Ronaldo Caiado, com 142.506 votos. Os demais candidatos não chegando aí a pelo menos 100 mil votos para o cargo de presidente no estado do Rio de Janeiro, o terceiro colégio do país em número de eleitores. No quarto colégio, o estado da Bahia, do Nordeste, nós temos aí, o único estado do Nordeste nessa lista, né, dos cinco maiores colégios eleitorais, nós temos aí na Bahia, nesse momento, Lula com 3.684.429 votos, 64,92% dos votos válidos. Flávio Bolsonaro tem 29,59%, 1.747.930 votos. Em terceiro lugar, no estado da Bahia, escritor Augusto Cury, com 138.832 votos, 2,35%. Renan Santos, quarto, com 87.037 votos, 1,47%. Números do estado da Bahia. Fechando o top 5, digamos assim, dos maiores colégios eleitorais do país, está o Paraná. O estado do Paraná é o quinto maior colégio eleitoral do país e teve como números... aí com 99,20% agora no estado do Paraná, Flávio Bolsonaro tem 59,95% dos votos válidos, 3.915.106 votos. Lula, 2.033.646 votos, 31,14%. Escritor Augusto Cury, 3,12%, 203.720 votos. Renan Santos, 2,70%, 176.503 votos. Os quatro candidatos a presidente melhores colocados no estado do Paraná, fechando assim o nosso top 5, digamos assim, dos estados, dos maiores colégios eleitorais do país. Nessa percepção aqui, dos cinco maiores colégios eleitorais do país, nesse momento ainda há muitos votos a serem computados, mas Flávio Bolsonaro vai vencendo em quatro dos colégios eleitorais, dos maiores colégios, e Lula vencendo apenas em um. Mas é claro que isso aqui é só uma estatística, né? A gente não pode de forma alguma dizer aqui que isso quer dizer que um candidato ou outro vá se eleger. Apenas um dado que a gente traz aqui, mas ainda há muitas urnas a nível de Brasil para serem computadas, né, para a gente ter um resultado aí do que acontecerá no segundo turno das eleições presidenciais.
2: Estamos com 84,96% das urnas apuradas em todo o país. E o Flávio Bolsonaro está com 48,47%, 48.704.246 votos. Lula com 43,49%, 43.705.754 votos. O panorama no momento com 84,96% das urnas apuradas. Aumentou o percentual agora de votos apurados aqui no Paraná. Foi para 99,39%, faltando, portanto, 0,51%. Olha só, 0,51% de votos para serem apurados no Paraná e ainda não tem-se a definição se é a eleição confirmada no primeiro turno ou se haverá segundo turno. Nesse momento, Sérgio Moro tem 3.112.124 votos, 50,17%. Sandro Alex tem 1.569.152 votos, 25,30%. Requião Filho, 1.455.814 votos, 23,47%. A situação de momento na eleição para governador no estado do Paraná. 99,39% dos votos apurados, e a situação ainda segue indefinida se haverá ou não segundo turno.
0: Bom, Wesley, João Carlos, todos que nos acompanham, se a nível de estado do Paraná, né, o Paraná tem esse costume, digamos assim, de eleger o seu governador no primeiro turno, né, a nível de Brasil, desde a volta das eleições diretas para presidente da República em 89, apenas duas disputas terminaram no primeiro turno, as de 94 e 98. Nas duas ocasiões, Fernando Henrique Cardoso alcançou mais da metade dos votos válidos e dispensou uma segunda votação. Em todas as eleições presidenciais seguintes, de 2002 a 2022, foi necessário um segundo turno. O primeiro turno da eleição de 2026, acontecendo nesse dia 4 de outubro, e se não for definido, ao que tudo indica, né, teremos um segundo turno novamente, né, será realizado no dia 25 de outubro, aí, o segundo turno das eleições a nível nacional.
2: E, salvo engano meu, Alisson, não sei se você tem essa informação agora precisa ou a gente vai buscar a informação na sequência, mas salvo engano meu, baseado no que você trouxe agora, o candidato que venceu a eleição desde 89, quem venceu no primeiro turno, garantiu a eleição no segundo turno. A gente vai apurar essa informação, mas salvo engano meu, foi assim desde a eleição. Então, a não ser essas duas eleições em que você disse que o Fernando Henrique Cardoso acabou levando já no primeiro turno, mas na sequência, até onde eu tenho essa informação, quem venceu o primeiro, venceu também o segundo, garantiu a eleição no segundo turno. E aí a gente está nessa expectativa aí em relação a tudo isso que temos de eleição hoje no país. Se haverá ou não segundo turno, como o Arsul disse, há uma expectativa de que possa ocorrer um segundo turno. E aqui no Paraná também, essa indefinição, na reta final aí, próximo de 100% das urnas apuradas, mas ainda a eleição não está definida se haverá ou não segundo turno no Paraná e também, claro, no Brasil, JC.
1: Atualizando aqui então ao governo do Paraná, 99,61% das urnas apuradas. Sérgio Moro, 3.118.131 votos, 50,14%. Sandro Alex, com 1.575.050 votos, 25,33% dos votos. Requião Filho, 1.459.352, 23,47%. Luiz França, 44.489 votos. Tainá Miesa, 14.171 votos. Alexandre Salomão, 4.135 votos. Samuel de Matos, com 2.074 votos. Adriano Funileiro, 1.519 votos, então. Isso com 99,61%.
2: 72 agora, João. 99,72, atualizou um pouquinho. Subiu mínima coisa, mas já subiu um pouquinho, né? E olha só, com 99,72% dos votos apurados aqui no Paraná, 50,13% para Sérgio Moro, 25,34% para o Sandro Alex. Então, significa que se com 100% das urnas Sérgio Moro manter 50% mais um voto, 50% mais um voto, é eleito no primeiro turno, né? Tá na casa aí dos 50,13 agora, com reta final dos votos para serem apurados. Mas não dá para cravar ainda se define no primeiro ou haverá segundo turno, mesmo com todos esses votos apurados.
1: Para quem tem a dúvida, né, como funciona assim a questão, tem que ter 50% mais um.
2: Dos votos válidos,
1: isso,
2: né?
1: Isso, dos votos válidos.
2: Com 100% apurado. Então, se fosse agora, estaria levando o Sérgio Moro no primeiro turno. Exatamente. Mas ainda tem alguns votos para serem apurados.
0: É importante frisar essa questão de número, né? Não é quando a gente fala 50 mais um, não é 51%. Pode ser 50,01%.
2: Ou 50,000... É 50% mais um voto.
0: Exatamente.
2: Né? Mais
0: exatamente.
2: Um voto só. É. Vai lá.
0: Mas temos aqui a informação, Wesley, que você trouxe antes e confirmando agora, né? Que no Brasil, todos os candidatos que terminaram o primeiro turno da eleição presidencial na liderança e disputaram o segundo turno, acabaram vencendo a eleição desde a redemocratização, né? Trazendo aqui os dados completos aqui, né? Em 89, Fernando Collor de Mello, né? Na sequência, Luiz Inácio Lula da Silva em duas oportunidades, 2002 e 2006. Na sequência, Dilma Rousseff, 2010 e 2014. Jair Bolsonaro em 2018 e Lula novamente em 2022, né? Portanto, a estatística, né? Que fique bem claro que isso é uma estatística, né? No Brasil, desde a redemocratização em 88, todos os candidatos que terminaram o primeiro turno da eleição em primeiro na votação se elegeram no segundo turno das eleições, né? Essa estatística que a gente traz aqui, ainda sem uma definição, que fique bem claro, ainda sem uma definição a nível Brasil, há muitos votos a serem apurados para a gente realmente aí ter essa certeza de qual candidato vai ficar em primeiro ou segundo aí nas eleições para presidente e se efetivamente teremos um segundo turno.
2: É, até o momento são 89,75% das urnas apuradas em todo o país, então chegando na casa de 90%, neste momento, Flávio Bolsonaro tem 51.203.979 votos, 48,09%, e Lula 46.772.585 votos, 43,92%. Está tendo uma diferença aí em torno de 4%, pouco mais aí pró Flávio Bolsonaro nesse momento, com 89,75% dos votos apurados. A eleição passada, que foi também muito apertada, né, Alisson de Souza, a eleição de 2022, uma diferença aí na casa de percentuais aí, de vírgulas do percentual, então, e agora está tendo, nesse momento a gente vai ver, claro, como que vai fechar aí com 100% das urnas apuradas, como que se desenha aí a eleição presidencial. Nesse momento, 51.203.000 votos para o Flávio Bolsonaro, 46.772.000 para o Lula. Atualizou agora aqui, ó, 51.401.000 Flávio Bolsonaro, 47.030.000 para o Lula. Então está aí na casa de 4 milhões de votos a vantagem, 4 milhões e 300 mil votos, 4 milhões e 400 mil votos, mais ou menos a vantagem do Flávio Bolsonaro em números de votos, e no percentual 48,05% contra 43,96%. Passou de 90% agora das urnas apuradas a nível de Brasil.
0: Exatamente, Wesley. E com essa eleição acirrada que a gente está vendo novamente para presidente, né? No possível segundo turno a gente começa a projetar, né, para quem irão os votos dos candidatos que ficaram de terceiro para baixo,
2: pra, né, sequência.
0: Como é que vai ser a articulação, né, tanto aí de Flávio Bolsonaro do PL quanto Lula do PT, como é que vai ser essa articulação, né, para conseguir os votos desses eleitores,
2: o apoio, né, o voto do eleitor e o apoio do candidato,
0: né? Exatamente, né, para conseguir quem sabe provavelmente os votos que precisa, né, para se eleger no segundo turno. É realmente, novamente, uma disputa muito acirrada que acontece a nível nacional, e a gente segue aqui no aguardo para ver realmente se vai efetivamente acontecer esse segundo turno.
2: A gente fica na expectativa aqui porque são 90% das urnas apuradas, né? Então,
0: 10% é muita coisa a nível Brasil,
2: muita, né? Coisa de nível de Brasil, exatamente. É muito voto ainda para computar, né? A gente vai ficar na... na observação aqui também, no sentido de acompanhar como que se desenharam se vai bater mais ou menos o que apontavam as pesquisas. Todas as pesquisas dando um empate técnico, né? A maioria delas, para não dizer todas, ali na margem de erro sempre, então apontar margem de 2 pontos percentuais para mais ou para menos, mais ou menos as pesquisas apontavam, e dava nessa situação um empate técnico. Neste momento, está tendo 4 pontos de vantagem aqui o Flávio Bolsonaro na exatidão, porque agora aqui não é projeção, é exatidão, né? É o número que está realmente na eleição, e a gente vai acompanhando aqui. Mas como disse o Alisson, falta aí questão de 10% de urna para apurar ainda de voto no Brasil, então é muito voto ainda. E no Paraná é sem definição ainda aqui, ó, 99,72% dos
0: 0,28% apenas para ser apurado.
2: Eu não sei em número quanto que representa isso de voto, né, mas com 0,28%, nem 1% mais de urna, nem 0,5% mais de urna, 0,28% de votos em urnas para serem apurados, e o Sérgio Moro está com 50,13% e Sandro Alex 25,34%, Requião Filho 23,47%. Então, Sérgio Moro está mantendo mais de 50%, pode levar no primeiro turno, mas não dá para cravar ainda, né, essa situação ainda. Como também está em aberto a possibilidade de um segundo turno para governador no Paraná.
0: Exatamente, Wesley. Só para também trazer em números, né, o que são 10% de eleitores a nível de Brasil, né? O Brasil tem aproximadamente aí 158.700.000 eleitores aptos a votar nessa eleição. Considerando todos os eleitores aptos, sem falar em votos brancos, nulos, ausentes e tudo mais, né? Isso em números, né? Então são 15 milhões de votos voto, ainda, né? Pensando numa eleição que a diferença do primeiro para o segundo está aí na casa dos 4 milhões de votos, né?
2: Exatamente. Pode ter virada, pode aumentar a diferença, enfim. Exatamente. Pode aumentar ou diminuir a diferença de um para o outro. Então tem ainda muita possibilidade aí nos números, né?
0: Exatamente, né? Há muita coisa a acontecer ainda aí. São 8 horas e 21 minutos, né? 3 horas e 21 minutos aí de encerramento da eleição. E vai, com certeza, seguir acirrada até nós termos uma definição aí para o primeiro, desse primeiro turno das eleições presidenciais, né? Esperamos que não tão intensa como está sendo aqui no Paraná, né? com menos de 0,5% para a gente chegar, né, João Carlos, a um número final aí, mas ainda sem essa definição para o nosso governo do estado aqui do Paraná.
1: Exatamente, acirrada, né? Muito acirrada aqui no Paraná, né? Pouquíssimos votos aí a serem apurados, mas...
0: E a gente ainda fica imaginando aqui, não é, é João Carlos, quais são as localidades que ainda existem urnas, né? Porque pelo que a gente vê aqui em torno da nossa região, né, todas já estão com 100% dos votos apurados, né? Então deve ser em outras regiões do estado, nós imaginamos, né, que haja essa falta ainda de dados para a gente ter os números finais.
2: É, alguma seção mais longínqua, o mais difícil de acesso, né? Alguma ilha, algum local assim, que acaba demorando um pouquinho mais para chegar no fórum eleitoral, né?
0: Até porque teve a questão, nós tivemos a questão do temporal, que atingiu várias regiões do estado, né? Principalmente o sudoeste, mas os números da Copel aí mostram várias unidades consumidoras desligadas. Nós não sabemos como foi as condições de votação em outras regiões do estado, né? Então também existem esses fatores aí que podem influenciar nessa demora, né, para a gente terminar de contabilizar os números aqui no estado do Paraná.
1: Vou trazer mais alguns números de alguns municípios vizinhos também aqui da região. Capanema, por exemplo, também 100% dos votos apurados. Nós tivemos para presidente Flávio Bolsonaro, obteve 54,91% dos votos, 6.496 votos. Lula obteve 4.468, 37,77%. Augusto Cury, com 338 votos. Renan Santos, 278 votos. Ronaldo Caiado, com 222 votos. Zema, 15 votos. Samara, com 6 votos. E ainda Clariana Barão, 2 votos. Edmilson Costa, 3 votos. Obteve ainda Wilson Grassi, 1 voto. E Rui Costa Pimenta, 2 votos, então, no município de Capanema. Na corrida ao governo do Paraná, nós tivemos o Sérgio Moro obtendo 5.361 votos, 47,84%. Requião Filho obteve 3.707 votos, 33,08%. Sandro Alex, 2.052 votos, 18,31%. Luiz França, 69 votos. Tainá Miesa, 10 votos. Alexandre Salomão obteve 2 votos. Ainda Samuel de Matos, 3 votos. Adriano Funileiro, 2 votos, então, na corrida ao governo do estado no município de Capanema. Na corrida para o Senado em Capanema, com 100% dos votos apurados, nós tivemos Felipe Barros com 5.567 votos, 26,84%. Deltan Dallagnol obteve 4.398 votos, 21,20%. Alexandre Cury com 3.429 votos, 16,53%. Gleice obteve 3.770 votos, 18,18%. Doutor Rosinha, 2.828 votos. Cristina Grêmio com 6.006 votos, Karen Guerreiro 130 votos, Joaquim com 5 votos e Marcelo Marcelino com 9 votos. Então, no município de Capanema, 100% dos votos apurados.
2: E o Paraná somou 25 prisões por crimes eleitorais ao longo desse final de semana, além de uma apreensão de uma pessoa com menos de 18 anos de idade. As informações são da Secretaria de Segurança Pública do Paraná e foram divulgadas às 5h30 da tarde desse domingo. De acordo com a CESP, ao todo 83 ocorrências foram registradas no estado, uma no sábado e as outras 82 hoje. Elas aconteceram em 56 municípios de diferentes regiões paranaenses. A lista de cidades não tinha sido divulgada até a publicação da reportagem. Na lista de apreensões constam um veículo, R$ 3.900 em dinheiro e 9.600 unidades de materiais de campanha. Ao todo, 9.447 integrantes das forças de segurança atuaram em regime de plantão com 2.493 viaturas nas 399 cidades do Paraná. A operação é coordenada pela Secretaria de Estado da Segurança Pública com funcionamento permanente no Centro de Integração de Comando e Controle Regional em Curitiba. Portanto, teve então 83 ocorrências de crimes eleitorais e 25 presos no Paraná nesse final de semana de eleições em todo o país.
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0: 20 horas e 27 minutos, ainda no aguardo da definição para governador no estado do Paraná, trazendo mais informações aqui do g1.globo.com sobre a situação do estado do Paraná, que enfrentou fortes temporais na madrugada desse domingo e causou diversas situações inesperadas, digamos assim, durante as eleições, né? O primeiro turno dessas eleições foi marcado pela falta de energia aqui no estado do Paraná, em diversos municípios. No fechamento da votação deste domingo, o Tribunal Regional Eleitoral do Paraná informou que 94 cidades do estado ficaram sem energia elétrica durante o pleito. Segundo o TRE, a maior dificuldade enfrentada pelo Paraná foram os temporais registrados entre o sábado e domingo. Em 213 locais de votação, os eleitores se depararam com imóveis sem luz e urnas funcionando por meio das baterias. O órgão informou ainda ao Cimepar que 0,6... Aliás, o Tribunal Regional Eleitoral do Paraná, né, informou ainda que 0,6% das urnas foram trocadas durante o primeiro turno. Para votar, os paranenses tiveram que improvisar soluções que fornecessem luz, energia ou acessibilidade. E aqui cita Salto do Lontra, Wesley. Que onde um carro elétrico foi usado para fornecer energia ao cartório eleitoral, que ficou sem eletricidade. Deste modo, as urnas puderam funcionar. O veículo foi enviado pelo Tribunal Regional Eleitoral para fazer, né, esse trabalho, né, uma bateria móvel, digamos assim, para que pudesse acontecer os trabalhos aqui em Salto do Lontra. Em Londrina, no norte do estado, as seções 270 e 272 da Escola Cássio Leite Machado alagaram após as rajadas de vento arrancarem as calhas. Segundo o Sistema de Tecnologia e Monitoramento Ambiental do Paraná, o Cimepar, entre 7 e 8 horas da manhã, choveu 26,8 milímetros em Londrina e o vento chegou a uma velocidade de mais de 54 km por hora. As votações foram transferidas para a biblioteca e para a sala de informática na mesma escola. Em Cascavel, no oeste do estado, em uma escola, Sandra Luísa Lourenço foi carregada nos braços pelo sobrinho João Antônio Lourenço de Bispo. A escritora possui dificuldade de locomoção e o prédio ficou sem energia elétrica das 7 às 13 horas. Por isso, o elevador não funcionou. Apesar do imprevisto, ela conseguiu votar. O sobrinho a levou pelas escadarias. Situações que foram noticiadas aqui, né, durante esse domingo pelo estado. Lá em Umuarama, no noroeste do Paraná, a votação no Colégio Alfa também começou no escuro para os 1.051 que registram o voto no local. Com as urnas operando com bateria, as equipes das sessões iluminaram o espaço com lanternas dos celulares. Em números gerais, às 8 horas da manhã de domingo, deste domingo, a Companhia Paranaense de Energia, Copel, emitiu um boletim comunicando que havia 308.700 unidades no estado todo sem fornecimento de energia elétrica. A região mais afetada foi o Sudoeste, com mais de 91 mil casos. 4 horas depois, ao meio-dia, foi atualizado que o número havia diminuído para 202.500 unidades. Ou então, né, João, é uma das possibilidades, né, confirmando uma das nossas possibilidades, que a questão do clima, né, tem afetado vários locais do Paraná, não só o Sudoeste, mas com mais intensidade no Sudoeste, mas outras regiões também sofreram com a falta de energia e tiveram que fazer esses improvisos para que a eleição acontecesse.
1: É o ninho que está por aí, né, que já... São previsões que vem se confirmando aí que tinha para essa época, enfim, até o final do ano aí, que poderiam acontecer temporais, enfim, né? E que vem acontecendo, vem se confirmando aí essas previsões, né? Vou girando mais alguns municípios aqui da região que também estão com 100% dos votos apurados. Município de São João. São João, para o cargo de presidente, Flávio Bolsonaro obteve 60,93%, 4.441 votos. Lula obteve 2.430 votos, 33,34%. Augusto Cury, com 163 votos. Ronaldo Caiado, com 119 votos. Renan Santos, 124 votos. Zema, 8 votos. Samara, não obteve voto. Clariana Barão, 1 voto. Hertz Dias, 1 voto. Edmilson Costa, 1 voto. Wilson Grassi obteve 1 voto. Para o cargo de governador, então, no município de São João, Moro obteve 54,03%, 3.690 votos. Requião Filho obteve 1.677 votos, 24,56%. Sandro Alex obteve 21%, 1.434 votos. Luiz França, 23 votos. Tainá Miesa, 3 votos. E ainda Samuel de Matos obteve 1 voto. Adriano Funileiro, 1 voto. Para o cargo de senador no município de São João, Deltan Dallagnol obteve 3.497 votos, 27,75%. Felipe Barros, 27,54%, obteve então 3.471 votos. O Alexandre Cury obteve 2.068 votos, Gleice, 1.942 votos. Doutor Rosinha, 1.217. Ainda Cristina Grêmio com 360. Karen Guerreiro, 48 votos. Ainda o Marcelo Marcelino obteve 1 voto, então, aí para o Senado no município de São João, com 100% dos votos apurados, então, no município de São João.
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0: São 20 horas e 35 minutos na hora oficial do Brasil. Você está acompanhando junto com a gente as eleições 2026. Estamos com a cobertura na tradição da nossa independência, na cobertura das eleições. Nós temos aí um panorama também já de governadores eleitos em todo o país. Alguns estados já estão com a eleição definida em primeiro turno, João Carlos.
1: Exatamente. À medida aí que a apuração dos votos, né, avança em todo o país, neste domingo começam a ser definidos aí os primeiros governadores eleitos, né, nas eleições 2026. No Amapá, doutor Furlan, do PSD, foi eleito governador então do Amapá no primeiro turno das eleições de 2026, com 62,22% dos votos válidos e 92,53% das urnas apuradas. O candidato garantiu a vitória sobre Clécio, do União, que teve 37,50%. Daniel Vilela, do MDB, foi eleito governador de Goiás no primeiro turno, então com 96,23% das urnas apuradas. O candidato tinha 59% dos votos válidos, percentual suficiente para garantir a vitória sem necessidade de segundo turno. Eduardo Riedel, do Progressistas, foi eleito governador do Mato Grosso do Sul no primeiro turno, com 67,07% dos votos válidos e 99,93% das urnas apuradas. O candidato garantiu a vitória. O Taviano Piveta, do Republicanos, foi eleito governador do Mato Grosso no primeiro turno, com 60,78% dos votos válidos e 98,29% das urnas apuradas. O candidato garantiu a vitória. Lucas Ribeiro, do Progressistas, foi eleito governador da Paraíba no primeiro turno, com 64,30% dos votos válidos e 99,08% das urnas apuradas. O candidato garantiu a sua vitória. Rafael Fonteles, do PT, foi reeleito governador do Piauí no primeiro turno, com 70,41% dos votos válidos e 90,35% das urnas apuradas. O candidato garantiu a vitória. Arthur Henrique, do PL, foi eleito governador de Roraima no primeiro turno, com 69,25% dos votos válidos e 99,61% das urnas apuradas. O candidato, então, garantiu a sua vitória. Marcos Rogério, do PL, foi eleito governador de Rondônia no primeiro turno, com 56,87% dos votos válidos e 99,94% das urnas apuradas. Zuco, do PL, foi eleito governador do Rio Grande do Sul no primeiro turno, com 58,05% dos votos válidos e 99,11% das urnas apuradas. Fábio, do PSD, foi eleito governador do Sergipe também, né, no primeiro turno, com 59,15% dos votos válidos e 96,52% das urnas apuradas. O candidato, então, garantiu a vitória. Jorginho Melo, do PL, foi eleito governador de Santa Catarina no primeiro turno, com 68,91% dos votos válidos e 98,16% das urnas apuradas, então. Tarcísio, do Republicanos, foi reeleito governador de São Paulo no primeiro turno, com 62,72% dos votos válidos e 95,06% das urnas apuradas.
2: Bom, de acordo com as informações aqui, fazendo um levantamento, enquanto você mencionava aí, João, nós temos aqui, então, que na região norte do país, nós temos aí um governador eleito pelo PSD e dois eleitos pelo PL no primeiro turno. Já no Centro-Oeste, um do MDB, um do Progressistas e um do Republicanos. No Nordeste, um do Progressistas, um do PT e um do PSD. Já aqui no Sul, o PL pode gabaritar, né? O Sul do país, né? Dois governadores eleitos pelo PL. Se Sérgio Moro vier a se eleger no primeiro turno, ele que também é do PL, né? Vamos ter os três governadores do Sul do país governados por candidatos do PL. Já no sudeste do país, né, temos somente o do Republicanos, o Tarcísio, do estado de São Paulo, eleito nesse momento. Esse é o panorama de momento, né, quanto à questão da divisão dos partidos políticos, conforme são eleitos pelo Brasil, aí, desenhando como é que vai ser aí o futuro do país para os próximos 4 anos, quanto aos governadores.
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1: 20 horas e 41 minutos na nossa programação Independência, cobertura das eleições 2026, trazendo informação aqui do município de Palmas. Palmas está com 98,06% aí das urnas apuradas. Para presidente da República, Flávio Bolsonaro, até o momento, com 49,74%, 11.073 votos. O Lula obteve, até o momento, 9.841 votos, 44,38%. Cury, com 460 votos. Renan Santos, 404 votos. Caiado, com 384. Zema, com 19 votos. Samara, com 23 votos. Hertz Dias, 8 votos. Clariana Barão, 4 votos. Edmilson Costa, 5 votos. E ainda Rui Costa Pimenta, com 2 votos, então, no município de Palmas. Na corrida ao governo do estado, Moro, até o momento, com 41,44%, 8.266 votos. Ainda o Requião Filho obteve, até o momento, 6.683 votos, 33,50%. Sandro Alex, com 4.866 votos, 24,39%. Luiz França, 86 votos. Tainá Miesa, 26 votos. Alexandre Salomão, 12 votos. Samuel de Matos, 9 votos. Adriano Funileiro, com 1 voto. Na corrida ao Senado, no município de Palmas, 98,06% dos votos apurados. Nós tivemos, até o momento, Felipe Barros, com 8.710 votos, 23,91%. Deltan Dallagnol, com 7.690 votos, 21,11%. Gleice, com 19,61%, 7.143 votos. Cury, com 6.229 votos, 17,10%. Doutor Rosinha, 13,58%, 4.946 votos. Cristina Grêmio, com 4%, 4,03%, 1.467 votos. Karen Guerreiro, 203 votos. Joaquim obteve 33 votos. E Marcelo Marcelino, com 12 votos, então, até o momento, no município de Palmas, 98,06% dos votos apurados no município.
0: Então, não tem 100% ainda em Palmas. Palmas, então, é um dos municípios aí que está faltando chegar a apuração total lá para o TRE, TSE, enfim, João, para que a gente possa fechar o 100% do Paraná. Então, dentre... Olha, no Paraná todo, 99,75% dos votos apurados. Falta 0,25% das urnas aí para serem computados, dos votos para serem apurados. E um dos municípios que não está 100% ainda é Palmas, então está contribuindo aí para esse 0,25% no Paraná.
1: Inclusive, falamos aqui em relação ao mau tempo, né? Palmas é um dos municípios afetados pelo mau tempo também que tivemos aí na noite e ontem, né?
0: Tá aí. Essa situação, são 20 horas e 44 minutos. Ainda não tem a definição no Paraná ao cargo de governador. E também, claro, pode ter alguma mudança em relação a deputado. Alguns já com a vaga, obviamente, garantida, né? Outros ainda pode ter alguma mudança aí em relação à votação. Por isso que não tem esse fechamento final aí em relação aos cargos de deputado, tanto federal quanto estadual aqui no Paraná. 50,12% Sérgio Moro, 25,34% Sandro Alex e 23,46% Requião Filho. 0,25% de votos para serem apurados no Paraná. A eleição vai se manter mantendo em aberto aí se haverá ou não segundo turno no estado.
2: É cabível a gente dizer aqui, né, que provavelmente se não tivesse acontecido esse evento climático aqui no estado, né, na madrugada desse domingo, provável que já teríamos esse número final aí, né?
0: Possivelmente até pela questão de horário que estamos agora, né?
2: Exatamente, né? Já teríamos essa definição. No país, estamos com 92,93% das urnas apuradas até o momento. Até aqui, Flávio Bolsonaro tem 52.825.169 votos, 47,81%. Lula tem 48.874.544 votos, 44,24%. Em terceiro, escritor Augusto Cury, 3.229.471 votos, 2,92%. Renan Santos,

0: 248 sessões eleitorais, ou seja, quase meio bilhão, né? Meio milhão de sessões eleitorais no país para serem apurados os votos. Já foram apuradas ao todo 463.961 sessões eleitorais em todo o Brasil para o cargo de presidente da República. Aqui no Paraná, total de sessões, 27.142, 27.077 apuradas ou totalizadas até o momento. Então nós temos aí, aqui no estado do Paraná, faltando apenas 65 sessões para a gente totalizar os votos no estado do Paraná.
1: 65 sessões.
0: Exatamente, 65 sessões para a gente ter aí os números finais no estado do Paraná.
1: A gente acredita que em questão aí de minutos, quem sabe, né, Alisson, esse resultado possa sair oficialmente. É lógico, é de forma oficial, com 100% das urnas apuradas. A nível de Brasil, trazendo o panorama aí para a gente fazer um comparativo com 2022. Como que está nesse momento, Alisson, a eleição em primeiro turno? É óbvio, a gente tem neste domingo o primeiro turno da eleição presidencial. Qual que é o panorama de momento agora?
0: Trazendo as informações das eleições de 2022, fazendo a comparação de números.
1: Vamos lá, você tem o que aí agora, nesse momento agora, com quantos por cento de urnas, de votos apurados no Brasil todo?
0: Nós temos 93,24%.
1: E qual que é o panorama em percentual? Flávio Bolsonaro está com quantos por cento nesse momento?
0: 47%, aproximadamente 48%, Lula aproximadamente 45%. São 3% aí, né?
1: A diferença entre... Eu só trago esse dado teu aí porque a gente buscou aqui agora o resultado da eleição para presidente primeiro turno em 2022. 2022 terminou o primeiro turno com Lula com 48,43%, 57.259.504 votos. E o Jair Bolsonaro do PL, na eleição passada, teve 43,20% no primeiro turno, 51.072.345 votos. Foi esse o panorama, então, da eleição passada, no primeiro turno, em que o Lula acabou vencendo, então, no segundo turno. A eleição foi para o segundo turno e o Lula venceu a eleição, então, no segundo turno. E agora, só para trazer um comparativo aí, para a gente ver como foi apertada e está sendo apertada de novo, né?
0: Exatamente. Está sendo mais apertada ainda, né, Wesley? Porque pensando o Flávio Bolsonaro, né? Ele tem, no momento, já, né, ainda não finalizou os votos, né? Pouco mais de 6% para se apurar no país, e ele já tem 4% a mais do que teve o pai dele 4 anos atrás, né? Pensando nesse primeiro turno de eleições, né? O Lula está com 4% a menos, mas ainda há muitos votos a se apurar. O Lula pode sim repetir os mesmos 48% que aconteceu em 2022.
1: Em 2022, no segundo turno, o candidato Lula, que foi eleito então naquela oportunidade, teve 50,90% dos votos e Jair Bolsonaro 49,10%. Lula obteve 60.345.999 votos e o Jair Bolsonaro 58.206.354 votos. Então foi a eleição aí, ó, 50,90% contra 49,10%. Isso foi a eleição de 2022. E a gente está tendo agora esse panorama, até a título apenas de comparativo, em relação à eleição passada aqui na nossa cobertura das eleições 2026.
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4: Estadual. 20:51 na nossa programação Independência, cobertura das eleições 2026.

0: 2026. Paulo Melo do PL foi eleito deputado estadual pelo Paraná neste domingo com 192 mil votos. Com o número, ele foi o mais votado no estado para o cargo nessas eleições. Natural de Curitiba, Melo tem 34 anos, tem ensino superior completo, é empresário e fundador de um instituto conservador de formação política. Além disso, é casado e tem 2 filhos. Durante a campanha, foi apoiado pelo deputado federal Nicolas Ferreira, do PL de Minas Gerais. Esta é a primeira vez que Paulo Melo se elege. Anteriormente, em 2022, ele concorreu como deputado estadual pelo PMB. Recebeu 6.318 votos e não foi eleito. Nas eleições seguintes, em 2024, foi candidato a vereador de Curitiba e obteve 5.851 votos, também não conseguiu se eleger. Então esse é o Paulo Melo, né, o candidato mais votado para deputado estadual aqui no Paraná. Obteve 192 mil votos até o momento.
1: Teve apoio que você falou do Nicolas Ferreira.
0: Isso.
1: E o Nicolas, o estrondo de voto no país,
0: exatamente,
1: né?
0: Exatamente.
1: Mais de 2 milhões, você trouxe a informação.
0: Mais de 2 milhões até o momento de votos do Nicolas.
1: Nicolas Ferreira, mais votado. Isso é na história do
0: Na história.
1: Na história, né? Batendo todos os recordes até então, né, JZ? É candidato a deputado federal, eleito, reeleito, né? Já é deputado, foi reeleito por Minas Gerais, então, Nicolas Ferreira. E o nosso Paraná aqui, a gente é de olho, né, a cada minuto que passa, agora 99,85% das urnas dos votos apurados. E o cargo de governador ainda em aberto para a questão de se haverá ou não um segundo turno, com faltando 0,15% de votos para serem apurados no Paraná. Isso dá um percentual até agora de 50,11% para Sérgio Moro, 3.123.951 votos. Sandro Alex em segundo com 1.580.553 votos, 25,35%. Requião Filho, 1.463.737 votos, 23,47%. Então, ainda em aberto, 99,87%, subiu um pouquinho agora, está mantendo 50,11%. Sérgio Moro aqui, 0,13% de votos para serem apuradas. Eleição matematicamente definida aqui, a gente está aguardando, né? Ainda não definiu, então, se haverá ou não o segundo turno.
0: É, o que falávamos aqui em relação a Palmas, Palmas também subiu um pouquinho aqui, 99,03% aí dos votos divulgados, então, no município de Palmas, né? Então,
1: Palmas é um dos municípios que está contribuindo para, se não, fechamento ainda, né?
0: Isso, exatamente.
1: 20 horas e 54 minutos, faltando 6 para as 9 da noite, as eleições 2026 aqui na nossa Independência. A gente vai trazer aí para recapitular os três. Diga lá, João.
0: Eleição matematicamente definida. Sérgio Moro, 50,10% dos votos, 3.124.922 votos. Isso, site do TSE, neste exato momento, eleição então matematicamente definida. Sérgio Moro, eleito governador então do Paraná.
1: Olha aí.
0: Eleito.
1: Sérgio Moro eleito, então, Jota.
0: Sérgio Moro, então, eleito com 50,10% dos votos, 3.124.922 votos, então, até o momento. Então, Sérgio
1: Moro...
0: Confirmado,
1: né?
0: Confirmado, então, é o novo governador, então, do estado do Paraná.
1: No primeiro turno, então, a gente estava nesse impasse, se haveria ou não segundo turno, definida a eleição no Paraná. Paraná não haverá segundo turno para governador, né? Para governador, está definido, Sérgio Moro é eleito governador.
2: Exatamente, e para falar
1: Felipe
2: também...
1: Felipe Barros, Deltan Dallagnol, eleito senadores.
2: Exatamente, né? E para falar também o porquê essa demora, né? A gente estava vendo aqui, fez uma análise aqui superficial, né? Quanto mais passava, essa pouca porcentagem que faltava ia diminuindo os votos do Moro, né?
1: Isso.
2: O percentual do Moro, né? Por isso que havia essa expectativa, né? Se efetivamente ao final, né? Ele teria aí... ao menos 50 mais 1% dos votos, né?
1: Não, mais um voto, né?
2: Isso, 50 mais um voto.
1: Exato.
2: Para que fosse eleito matematicamente, né? Mas agora com...
1: Talvez agora não tenha mais voto suficiente para tirar os 50% mais um dele. Talvez não, é isso.
2: Atualizou agora 99,92%, né? Ou seja,
0: essa é a informação oficial do TSE.
2: Exatamente, né? 0,08% das urnas faltando. Então não há mais possibilidade
1: de um voto, de todos os demais votos dos demais candidatos, é, somar 50% mais um. Então, o Sérgio, é, só chegam a 49 e tal, tal, enfim. Então, Sérgio Moro já tem matematicamente 50% dos votos válidos, mais um voto, e isso significa que ele é eleito, então, governador do Paraná em primeiro turno.
0: O PL gabaritou no Sul?
2: Exatamente. Falou? Exatamente, né? O PL elege no primeiro turno os três governadores do sul do país, né? Então aí nós teremos governadores do PL para os próximos 4 anos, tanto no Paraná quanto no Rio Grande do Sul, quanto em Santa Catarina. A nível Brasil, chegamos a 96,60% das sessões totalizadas, né? Nesse momento temos Flávio Bolsonaro com 54.673.582 votos, 47,50%. Lula tem 51.347.821 votos, 44,61%. Já o escritor Augusto Cury, 3.351.317 votos, 2,91%. Renan Santos, 2.613.177 votos, 2,27%. Ronaldo Caiado, contabilizando os candidatos que tiveram ao menos 1 milhão de votos, né? Ronaldo Caiado teve 2.547.714 votos até o momento, 2,21% do eleitorado. Nós estamos aqui, né, Wesley, fazendo uma conta assim de cabeça, né? Fazendo uma conta aqui, não exata, mas que deve ser divulgada aqui, a questão dos demais votos, né? Dos demais outros candidatos, além de Flávio e Lula, né? Os votos que podem fazer a diferença no segundo turno. Então, imaginamos aí uns 10 milhões de votos. Para o segundo turno, que serão disputados pelos dois candidatos numa confirmação de segundo turno, e que poderão fazer a diferença aí, né, para a eleição de um ou de outro candidato aí, né, no dia 25 de outubro.
1: Sérgio Moro, PL, foi eleito governador então do Paraná nesse domingo, às 20 horas e 23 minutos, com 99,87% das sessões apuradas. O candidato tinha 3.124.306 votos válidos, segundo o Tribunal Superior Eleitoral. O vice-governador eleito é Edson Vasconcelos, também do PL, chapa pura do PL, portanto. Segundo colocado, Sandro Alex, do PSD, tinha 25,35%, com 1.581.279 votos. Requião Filho, do PDT, 23,48%, com 1.464.552 votos válidos.
2: Wesley, vamos trazer informação aqui, né, JC? 20,58, temos definição no Brasil, isso?
0: Exatamente. Com 97,65%, eleição matematicamente definida, segundo turno. Até o momento, Flávio Bolsonaro, 47,39%. Lula, 44,74%. Então, teremos, sim, eleição no dia 25 de outubro, então segundo turno para o governo federal. Na disputa, então, para presidente da República, entre Flávio Bolsonaro e Luiz Inácio Lula da Silva, então, no dia 25, lembrando. Eleições estão no dia 25, definido, então, vai ter segundo turno.
1: Confirmando, então, né, essa situação, para aqui no Paraná, o eleitor paranaense, no caso, né, teremos que voltar às urnas, então, no dia 25 de outubro, apenas para votar para presidente, porque para governador se definiu tudo hoje, então, havia essa expectativa se haveria ou não segundo turno no Paraná para o cargo de governador. Para governador se definiu, como a gente estava falando, então, aqui, Sérgio Moro é eleito governador, e o vice-governador Edson Vasconcelos, ambos do PL. Durante o período da campanha eleitoral, Sérgio Moro se colocou como o candidato que representa a família Bolsonaro aqui no Paraná. O combate à corrupção foi um dos principais argumentos usados por Moro para defender a sua candidatura, com a promessa de transformar o Paraná em uma fortaleza. Moro liderou todas as pesquisas Quest publicadas durante o período de campanha, apesar de ter apresentado queda mais nas intenções de voto, conforme os adversários foram ganhando mais popularidade. Em 24 de agosto, Moro tinha 37% das intenções de voto na pesquisa estimulada. Em 24 de setembro, estava com 36%. E na última pesquisa divulgada nesse sábado, teve 43%. O G1 listou também aí algumas das principais promessas de campanha feitas por Sérgio Moro durante a campanha eleitoral iniciada em 16 de agosto. As declarações foram feitas em entrevista à RPC e durante agendas oficiais do candidato. essas situações então todas aí que a gente traz nesse panorama, a informação já publicada no G1 Paraná. Então, Sérgio Moro eleito governador do Paraná em primeiro turno, Sandro Alex ficou na segunda colocação e Requião Filho em terceiro lugar para o cargo de governador aqui no Paraná. E para presidente, então, está confirmado, como disse o João Carlos e também o Alisson, matematicamente tudo definido, vai ter segundo turno para o cargo de presidente. Até o momento aí estamos com 97,97%